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0: Eu quero é chegar do sovaco se eu cantar esse negócio de Florentina, Florentina, Florentina de Jesus. 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Agora eu vou cantar pra vocês uma música de Roberto Carlos que chama Florentina, Florentina, Florentina de Jesus. 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

0: 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O presidente da Câmara de Alter do Chão, Francisco Miranda, ainda não tomou uma decisão final sobre a possível transferência do campo de tiro da Força Aérea para aquela vila. Em declarações aos jornalistas no final da sessão solene do dia do município de Alter do Chão, esta quinta-feira, o autarca acrescentou que aguarda serenamente pela conclusão dos estudos que estão a ser promovidos e só depois surgirá uma decisão por parte do Executivo e da Assembleia Municipal. Francisco Miranda acrescentou ainda que, por enquanto, não há nada que indique com certeza que o campo de tiro venha para Alter do Chão. O presidente da Câmara disse também que visitou recentemente o campo de tiro em Alcochete, acompanhado pelo Executivo Municipal e outros autarcas do seu concelho e dos vizinhos de Fronteira e Monforte, para colher a máxima informação possível para ter uma palavra ativa e uma decisão sustentada no futuro.
1: Eu aguardo serenamente que sejam concluídos os estudos, todos os estudos necessários, que sejam sujeitos a consulta pública, que serão avaliados nessa altura pelo órgão executivo, pela Assembleia Municipal, e depois teremos uma decisão. Por enquanto, não há nada que indique certo, com certeza, que o campo de tiro venha para Alter do Chão. Pelo menos, eu não tenho.
2: Quando é que
1: esses
2: estudos podem estar concluídos? Ou...
1: Não faço a mínima ideia. Sei que aquilo que me foi dito foi que a Força Aérea estava a trabalhar fortemente na elaboração de todos esses estudos.
3: E a contestação local, principalmente por parte de agricultores, como é que encara essa situação nesta altura?
1: Encaro de forma tranquila, porque entendo que os agricultores têm toda a legitimidade de manifestar a sua indignação e a sua revolta, porque se eventualmente o campo de tiro vier para Alter do Chão e para estes concelhos vizinhos, são os agricultores que ficarão sem as suas terras, terras essas que, para além de serem o seu rendimento profissional, são terras ancestrais que vêm de famílias e que naturalmente têm um valor sentimental. Portanto, tenho o máximo respeito pela indignação por volta dos seus agricultores.
3: Acha que a balança compensa a perda de terras ou um campo de tiro?
1: Já fiz não, assim? Não posso ainda, não disponho dos meios nem dos dados para lhe responder essa pergunta.
0: No decorrer da sessão solene, a educação, a cultura e a habitação mereceram particular destaque no discurso do presidente do município. Em declarações aos jornalistas, além de fazer um ponto da situação sobre a estratégia local de habitação, Francisco Miranda indicou que as obras de reabilitação da escola básica e secundária Padre José Agostinho Rodrigues, no investimento na ordem dos 5 milhões de euros e financiada pelo PRR, devem estar concluídas no final do ano. Os deputados do PS e do Chega questionaram a Ministra da Justiça sobre as condições de segurança nos tribunais da comarca de Porto Alegre depois da fuga de um arguido detido no Tribunal de Ponte Sor esta quarta-feira, Hugo Teixeira.
4: Os deputados do PS querem saber que medidas concretas foram ou serão adotadas para reforçar essa segurança, nomeadamente com a instalação

0: criação de equipamentos de controle de acessos, videovigilância e reforço de meios de vigilância presencial. Luís Testa, deputado socialista eleito pelo Círculo de Porto Alegre e primeiro subscritor da pergunta dirigida ao Governo, descreve a fuga de um arguido como um grave incidente de segurança que inclui disparos no interior e nas imediações do edifício judicial. Numa nota enviada à comunicação social, o deputado sublinha ainda que esta ocorrência de extrema gravidade coloca em causa a segurança de magistrados, funcionários judiciais, forças de segurança, advogados e cidadãos, além de afetar confiança pública no funcionamento do sistema de justiça. Também o Chega exigiu esclarecimentos ao Governo sobre as falhas de segurança nos tribunais da comarca de Porto Alegre após a gravidade dos factos que ocorreram no Tribunal de Ponte Sor com a fuga de um arguido detido. Na pergunta dirigida à Ministra da Justiça, Rita Júdice, o Chega, através do seu grupo parlamentar, alerta que o Tribunal, enquanto órgão de soberania, não pode transformar-se num espaço vulnerável a fugas, intimidações, confrontos entre grupos rivais ou episódios de violência. Na mesma nota enviada à Rádio Porto Alegre pelo deputado João Lopes Aleixo, os deputados consideram mais preocupante ainda que o caso que ocorreu quarta-feira no Tribunal de Ponte Sor não parecer constituir um caso isolado e querem apurar que medidas urgentes pretende o Governo adotar para reforçar as condições de segurança dos tribunais da comarca de Porto Alegre, designadamente no Tribunal de Ponte Sor, e o qual o prazo expectável para a implementação das medidas que o Governo tem em mente.
1: O homem detido na terça-feira por disparos contra uma viatura e por resistência e coação sobre funcionário aproveitou o momento em que era conduzido às instalações sanitárias para empurrar os militares responsáveis pela sua custódia e fugir para o exterior. Segundo a GNR, a situação tornou-se mais complexa quando cerca de 20 de cidadãos presentes no local criaram uma barreira física, dificultando o encalce imediato. Perante a possibilidade de travar a fuga, 2 militares efetuaram disparos de advertência para o ar. O suspeito, algemado, fugiu numa viatura e continua em parte incerta. A emblemática rampa de Porto Alegre volta a trazer movimento e velocidade à subida do Monte Paleiro já este domingo. O evento recupera uma tradição interrompida durante largos anos depois de um acidente grave com um piloto que levou à suspensão da prova. O renascimento chegou em 2025 num formato revivalista promovido pelo GPAP, o Grupo de Promoção Automobilística de Porto Alegre, que volta agora a assumir a organização. Segundo o porta-voz Francisco Ceia, quase 4 dezenas de carros vão alinhar nas 2 modalidades em competição.
2: Os voltos vão ser iguais aos do ano passado. Continuamos a fazer disputar a prova em regularidade histórica, portanto, carros normais. E vamos, Sport Plus, carros já com preparação, como fizemos o ano passado. Portanto, nós fechamos as inscrições com 21 carros na regularidade histórica, onde aparece mais inscritos da cidade de Porto Alegre, que é um bom pronúncio. As pessoas estão a aderir, estão a gostar da iniciativa e estão com a gente, estão com o GPAP e estão dispostos a ir lá participar e viver a emoção da rampa. Na Sport Plus, com 2 eventos marcados para o mesmo dia do nosso, 16 inscritos, tínhamos no início pensado e projetado mais, mas este ano não conseguimos trazer mais concorrentes. Este ano aumentámos em termos de espaço para dar mais comodidade às pessoas toda a zona do primeiro gancho, portanto o primeiro gancho aumentámos ali 150 ou 200 metros, com visibilidade para as pessoas estarem em segurança, e vamos no segundo gancho também, pronto, ter disponibilidade das pessoas até às 9 da manhã, que é a hora que fecha o trânsito, deslocarem-se para lá, e até com alguns carros que temos lá preparado o estacionamento para as pessoas estarem lá condicionadas. A partir das 9, é provável que consigamos levar algumas, uma carrinha que temos de 9 lugares a partir do cruzamento que vai para a Ribeira de Misa.
1: Os acessos à zona da prova, sobretudo pela Nacional 359, estarão cortados entre as 9 e as 19 horas. A primeira subida está marcada para as 10h30 e a segunda e última a partir das 14h30. A véspera também promete movimento no centro histórico da cidade. Este sábado, entre as 18 e as 23 horas, o Jardim da Avenida da Liberdade recebe pilotos e

0: Máquinas para as verificações técnicas e administrativas. Miguel Carvalho, Joana Cardoso e Maria Vaz são os impulsionadores do Impacto Jovem, um grupo de voluntariado de Porto Alegre que já conta com mais de 20 elementos. À reportagem da Rádio Porto Alegre, os jovens explicam que o grupo nasceu há cerca de 5 meses depois de uma primeira experiência de voluntariado.
1: O que nos levou à criação deste grupo foi um dia termos experimentado voluntariado e despertou-nos essa vontade. Então nós decidimos começar a fazer por conta própria e mostrar aos jovens que é uma coisa fácil e acessível a todos.
2: O nosso grupo no WhatsApp tem 22 pessoas, mas normalmente vem um pouco menos, por volta de 10, se calhar. Fazemos 4 vezes por mês, uma vez por semana. Fazemos no Banco Alimentar, na Caritas, no Lar, e estamos a começar também a ir a outros sítios e a pensar em ir a outros sítios. Todas as terças, das 4h30 às 6h30.
3: A convite da Joana e do Miguel, que juntei-me a este grupo, porque eles acharam que fazia sentido.
0: Portanto, foram os impulsionadores. E depois, como é que são feitos os contactos?
3: Do grupo do WhatsApp e das redes sociais do Impacto Jovem.
2: E também com as pessoas que nos rodeiam, as pessoas das nossas turmas, e que nós conhecemos mais jovens, incentivamos sempre a virem.
0: E tem sido fácil?
2: Mais ou menos. Temos tentado organizar-nos.
3: Exato.
1: A ideia é conseguirmos abranger ao máximo de pessoas possíveis e que até possamos vir a fazer mais do que uma vez por semana, se for possível. Até já começámos a ter algumas propostas fora de Porto Alegre, nas terras à volta, como por exemplo no Canil em Arronches e no Lar da Penha.
2: No final de cada sessão, sentimos-nos sempre melhores connosco mesmos e saber que ajudamos pessoas é sempre bom.
3: Muitos dos jovens que lá estão são nossos amigos, que nós fomos convidando, mas um ao outro foi exatamente por iniciativa própria que entraram no link do WhatsApp através do Instagram, portanto... Sim, existem jovens que estão receptivos a isso.
0: Quem quiser juntar-se a vocês, como é que faz?
2: No nosso Instagram está um link para o WhatsApp. Estão mais que à vontade para entrar. Somos super receptivos e queremos mesmo é que se juntem a nós nesta iniciativa.
0: A Rádio Porto Alegre acompanhou uma das ações do Impacto Jovem no Banco Alimentar contra a Fome, sob a orientação de João Garcia, voluntária há cerca de 19 anos, que descreve o grupo como maravilhoso. E lembra que todos são bem-vindos porque há sempre trabalho.
4: Este grupo é maravilhoso, querem trabalhar, querem fazer tudo, mas têm que ser orientados, como é óbvio, não é? Não é chegar aqui e pesar, tem que haver uma certa orientação para ser variada, às vezes os produtos, no caso agora concreto, os legumes enlatados, há feijão, há grão, e temos que variar para não ser só feijão frado, ou feijão preto, ou feijão manteiga, para ser a variação possível, não é? Desde que nós tenhamos, obviamente, é nos pesos, não é? Tem que ser, porque para não faltar nada também, que isto está aqui na guia de armazém, embora haja uma guia depois definitiva de transporte, mas na guia no armazém temos que colocar tudo no avio para ver se nós próprios não faltamos com alguma coisa, porque já aconteceu, efetivamente. Temos que estar com atenção. São sempre bem-vindos e isto falta aqui muita mão de obra, porque a maioria das pessoas pensa que o Banco Alimentar é só aqueles dois recolhas semestrais, mas não, isto é de 1 de janeiro a 31 de dezembro, há sempre aqui trabalho.
0: O Impacto Jovem é um grupo aberto a todos os jovens da região. Os interessados podem aderir através das redes sociais.
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0: 3 horas da manhã.
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0: 4 horas da manhã.
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2: O presidente da Câmara de Alter do Chão, Francisco Miranda, ainda não tomou uma decisão final sobre a possível transferência do campo de tiro da Força Aérea para aquela vila. Em declarações aos jornalistas no final da sessão solene do dia do município de Alter do Chão, esta quinta-feira, o autarca acrescentou que aguarda serenamente pela conclusão dos estudos que estão a ser promovidos e só depois surgirá uma decisão por parte do Executivo e da Assembleia Municipal. Francisco Miranda acrescentou ainda que, por enquanto, não há nada que indique com certeza que o campo de tiro venha para Alter do Chão. O presidente da Câmara disse também que visitou recentemente o campo de tiro em Alcochete, acompanhado pelo Executivo Municipal e outros autarcas do seu concelho e dos vizinhos de Fronteira e Monforte, para colher a máxima informação possível para ter uma palavra ativa e uma decisão sustentada no futuro.
3: Eu aguardo serenamente que sejam concluídos os estudos, todos os estudos necessários, que sejam sujeitos a consulta pública, que serão avaliados nessa altura pelo órgão executivo, pela Assembleia Municipal, e depois teremos uma decisão. Por enquanto, não há nada que indique com certeza que o campo de tiro venha para Alter do Chão. Pelo menos eu não tenho.
4: Quando é que
3: esses
4: estudos podem estar concluídos? Ou...
3: Não faço a mínima ideia. Sei que aquilo que me foi dito foi que a Força Aérea estava a trabalhar fortemente na elaboração de todos esses estudos.
5: E a contestação local, principalmente por parte de agricultores, como é que encara essa situação nesta altura?
3: Encaro de forma tranquila, porque entendo que os agricultores têm toda a legitimidade de manifestar a sua indignação e a sua revolta, porque se eventualmente o campo de tiro vier para Alter do Chão e para estes concelhos vizinhos, são os agricultores que ficarão sem as suas terras, terras essas que, para além de serem o seu rendimento profissional, são terras ancestrais que vêm de famílias e que naturalmente têm um valor sentimental. Portanto,
5: tenho o máximo, na balança compensa,
3: tenho o máximo respeito pela indignação, pela revolta dos seus agricultores.
5: Acha que a balança compensa a perda de terras ou um campo de tiro?
3: Já fiz não, assim? não posso ainda, não disponho dos meios nem dos dados para lhe responder a essa pergunta.
2: No decorrer da sessão solene, a educação, a cultura e a habitação mereceram particular destaque no discurso do presidente do município. Em declarações aos jornalistas, além de fazer um ponto da situação sobre a estratégia local de habitação, Francisco Miranda indicou que as obras de reabilitação da Escola Básica e Secundária Padre José Agostinho Rodrigues, no investimento na ordem dos 5 milhões de euros e financiada pelo PRR, devem estar concluídas no final do ano. Os deputados do PS e do Chega questionaram a Ministra da Justiça sobre as condições de segurança nos tribunais da comarca de Porto Alegre depois da fuga de um arguído detido no Tribunal de Ponte Sor esta quarta-feira, Hugo Teixeira.
6: Os deputados do PS querem saber que medidas concretas foram ou serão adotadas para reforçar essa segurança, nomeadamente com a instalação de equipamentos de controle de acessos, videovigilância e reforço de meios de vigilância presencial. Luís Testa, deputado socialista eleito pelo Círculo de Porto Alegre e primeiro subscritor da pergunta dirigida ao Governo, descreve a fuga de um arguido como um grave incidente de segurança que inclui disparos no interior e nas imediações do edifício judicial. Numa nota enviada à comunicação social, o deputado sublinha ainda que esta ocorrência de extrema gravidade coloca em causa a segurança de magistrados, funcionários judiciais, forças de segurança, advogados e cidadãos, além de afetar confiança pública no funcionamento do sistema de justiça. Também o Chega exigiu esclarecimentos ao Governo sobre as falhas de segurança nos tribunais da comarca de Porto Alegre após a gravidade dos factos que ocorreram no Tribunal de Ponte Sor com a fuga de um arguido detido. Na pergunta dirigida à Ministra da Justiça, Rita Júdice, o Chega, através do seu grupo parlamentar, alerta que o Tribunal, enquanto órgão de soberania, não pode transformar-se num espaço vulnerável a fugas, intimidações, confrontos entre grupos rivais ou episódios de violência. Na mesma nota enviada à Rádio Porto Alegre pelo deputado João Lopes Aleixo, os deputados consideram mais preocupante ainda que o caso que ocorreu quarta-feira no Tribunal

0: Tribunal de Ponte Sor não parecer constituir um caso isolado e querem apurar que medidas urgentes pretende o Governo adotar para reforçar as condições de segurança dos tribunais da comarca de Porto Alegre, designadamente no Tribunal de Ponte Sor, e o qual o prazo expectável para a implementação das medidas que o Governo tem em mente.
1: O homem detido na terça-feira por disparos contra uma viatura e por resistência e coação sobre funcionário aproveitou o momento em que era conduzido às instalações sanitárias para empurrar os militares responsáveis pela sua custódia e fugir para o exterior. Segundo a GNR, a situação tornou-se mais complexa quando cerca de 20 de cidadãos presentes no local criaram uma barreira física, dificultando o encalce imediato. Perante a possibilidade de travar a fuga, 2 militares efetuaram disparos de advertência para o ar. O suspeito, algemado, fugiu numa viatura e continua em parte incerta. A emblemática rampa de Porto Alegre volta a trazer movimento e velocidade à subida do Monte Paleiro já este domingo. O evento recupera uma tradição interrompida durante largos anos, depois de um acidente grave com um piloto que levou à suspensão da prova. O renascimento chegou em 2025, num formato revivalista, promovido pelo GPAP, o Grupo de Promoção Automobilística de Porto Alegre, que volta agora a assumir a organização. Segundo o porta-voz Francisco Ceia, quase 4 dezenas de carros vão alinhar nas 2 modalidades em competição.
2: Os moldes vão ser iguais aos do ano passado. Continuamos a fazer disputar a prova em regularidade histórica, portanto, carros normais. E vamos, Sport Plus, carros já com preparação, como fizemos o ano passado. Portanto, nós fechamos as inscrições. Fechamos as inscrições com 21 carros na regularidade histórica, onde aparece mais inscritos da cidade de Porto Alegre, que é um bom pronúncio. As pessoas estão a aderir, estão a gostar da iniciativa e estão com a gente, estão com o GPAP e estão dispostos a ir lá participar e viver a emoção da rampa. Na Sport Plus, com 2 eventos marcados para o mesmo dia do nosso, 16 inscritos, tínhamos no início pensado e projetado mais, mas este ano não conseguimos trazer mais concorrentes. Este ano aumentámos em termos de espaço para dar mais comodidade às pessoas toda a zona do primeiro gancho, portanto o primeiro gancho aumentámos ali 150 ou 200 metros, com visibilidade para as pessoas estarem em segurança, e vamos no segundo gancho também, pronto, ter disponibilidade das pessoas até às 9 da manhã, que é a hora que fecha o trânsito, deslocarem-se para lá, e até com alguns carros que temos lá preparado o estacionamento para as pessoas estarem lá condicionadas. A partir das 9, é provável que consigamos levar algumas, uma carrinha que temos de 9 lugares a partir do cruzamento que vai para a Ribeira de Nisa.
1: Os acessos à zona da prova, sobretudo pela Nacional 359, estarão cortados entre as 9 e as 19 horas. A primeira subida está marcada para as 10h30 e a segunda e última a partir das 14h30. A véspera também promete movimento no centro histórico da cidade. Este sábado, entre as 18 e as 23 horas, o Jardim da Avenida da Liberdade recebe pilotos e máquinas para as verificações técnicas e administrativas. Miguel Carvalho, Joana Cardoso e Maria Vaz são os impulsionadores do Impacto Jovem, um grupo de voluntariado de Porto Alegre que já conta com mais de 20 de elementos. À reportagem da Rádio Porto Alegre, os jovens explicam que o grupo nasceu há cerca de 5 meses depois de uma primeira experiência de voluntariado.
3: O que nos levou à criação deste grupo foi um dia termos experimentado voluntariado e despertou-nos essa vontade. Então nós decidimos começar a fazer por conta própria e mostrar aos jovens que é uma coisa fácil e acessível a todos.
4: O nosso grupo no WhatsApp tem 22 pessoas, mas normalmente vem um pouco menos, por volta de 10, se calhar. Fazemos 4 vezes por mês, uma vez por semana, fazemos no Banco Alimentar, na Caritas, no Lar, e estamos a começar também a ir a outros sítios e a pensar em ir a outros sítios. Todas as terças, das 4h30 às 6h30.
5: A convite da Joana e do Miguel, que juntei-me a este grupo, porque eles acharam que fazia sentido.
1: Portanto, foram os impulsionadores. E depois, como é que são feitos os contactos?
5: Do grupo do WhatsApp e das redes sociais do Impacto Jovem.
4: E também com as pessoas que nos rodeiam, as pessoas das nossas turmas e que nós conhecemos mais jovens, incentivamos sempre a virem.
1: E tem sido fácil?

0: Mais ou menos. Temos tentado organizar-nos.
1: Exato. A ideia é conseguirmos abranger ao máximo de pessoas possíveis e que até possamos ir a fazer mais do que uma vez por semana, se for possível. Até já começámos a ter algumas propostas fora de Porto Alegre, nas terras à volta, como por exemplo no Canil em Arronches e no Lar da Penha.
0: No final de cada sessão, sentimos-nos sempre melhores connosco mesmos e saber que ajudamos pessoas é sempre bom.
2: Muitos dos jovens que lá estão são nossos amigos, que nós fomos convidando, mas um ao outro foi exatamente por iniciativa própria que entraram no link do WhatsApp através do Instagram. Portanto, sim, existem jovens que estão receptivos a isso.
3: Quem quiser juntar-se a vocês, como é que faz?
0: No nosso Instagram está um link para o WhatsApp. Estão mais que à vontade para entrar. Somos super receptivos e queremos mesmo é que se juntem a nós nesta iniciativa.
4: A Rádio Porto Alegre acompanhou uma das ações do Impacto Jovem no Banco Alimentar contra a Fome, sob a orientação de João Garcia, voluntária há cerca de 19 anos, que descreve o grupo como maravilhoso e lembra que todos são bem-vindos porque há sempre trabalho.
5: Este grupo é maravilhoso, querem trabalhar, querem fazer tudo, mas têm que ser orientados, como é óbvio, não é? Não é chegar aqui e pesar, tem que haver uma certa orientação para ser variada, às vezes os produtos, no caso agora concreto dos legumes enlatados, há feijão, há grão, e temos que variar para não ser só feijão frado, ou feijão preto, ou feijão manteiga, para ser a variação possível, não é? Desde que nós tenhamos, obviamente. É nos pesos, não é? Tem que ser, porque para não faltar nada também, porque isto está aqui na guia de armazém, embora haja uma guia depois definitiva de transporte, mas na guia no armazém temos que colocar tudo no avinho para ver se nós próprios não faltamos com alguma coisa, porque já aconteceu, efetivamente. Temos que estar com atenção. São sempre bem-vindos e isto falta aqui muita mão de obra, porque a maioria das pessoas pensa que o Banco Alimentar era só aqueles dois recolhas semestrais, mas não, isto é de 1 de janeiro a 31 de dezembro, há sempre aqui trabalho.
4: O Impacto Jovem é um grupo aberto a todos os jovens da região, os interessados podem aderir através das redes sociais.
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1: O presidente da Câmara de Alter do Chão, Francisco Miranda, ainda não tomou uma decisão final sobre a possível transferência do campo de tiro da Força Aérea para aquela vila. Em declarações aos jornalistas no final da sessão solene do dia do município de Alter do Chão, esta quinta-feira, o autarca acrescentou que aguarda serenamente pela conclusão dos estudos que estão a ser promovidos e só depois surgirá uma decisão por parte do Executivo e da Assembleia Municipal. Francisco Miranda acrescentou ainda que, por enquanto, não há nada que indique com certeza que o campo de tiro venha para Alter do Chão. O presidente da Câmara disse também que visitou recentemente o campo de tiro em Alcochete, acompanhado pelo Executivo Municipal e outros autarcas do seu concelho e dos vizinhos de Fronteira e Monforte, para colher a máxima informação possível para ter uma palavra ativa.

0: e uma decisão sustentada no futuro.
1: Eu aguardo serenamente que sejam concluídos os estudos, todos os estudos necessários, que sejam sujeitos a consulta pública, que serão avaliados nessa altura pelo órgão executivo, pela Assembleia Municipal, e depois teremos uma decisão. Por enquanto, não há nada que indique com certeza que o campo de tiro venha para alterar o chão. Pelo menos, eu não tenho.
2: Quando é
1: eu
2: que esses estudos podem estar concluídos? Ou...
1: Não faço a mínima ideia. Sei que, conforme aquilo que me foi dito, foi que a Força Aérea estava a trabalhar fortemente na elaboração de todos esses estudos.
3: E a contestação local, principalmente por parte de agricultores, como é que encara essa situação nesta altura?
1: Encaro de forma tranquila, porque entendo que os agricultores têm toda a legitimidade de manifestar a sua indignação e a sua revolta, porque se eventualmente o campo de tiro vier para Alter do Chão e para estes concelhos vizinhos, são os agricultores que ficarão sem as suas terras, terras essas que, para além de serem o seu rendimento profissional, são terras ancestrais que vêm de famílias e que naturalmente têm um valor sentimental. Portanto, tenho o máximo respeito pela indignação por volta dos seus agricultores.
3: Acha que a balança compensa a perda de terras ou um campo de tiro?
1: Já fiz não, não posso ainda, não disponho dos meios nem dos dados para lhe responder essa pergunta.
0: No decorrer da sessão solene, a educação, a cultura e a habitação mereceram particular destaque no discurso do presidente do município. Em declarações aos jornalistas, além de fazer um ponto da situação sobre a estratégia local de habitação, Francisco Miranda indicou que as obras de reabilitação da escola básica e secundária Padre José Agostinho Rodrigues, no investimento na ordem dos 5 milhões de euros e financiada pelo PRR, devem estar concluídas no final do ano. Os deputados do PS e do Chega questionaram a Ministra da Justiça sobre as condições de segurança nos tribunais da comarca de Porto Alegre depois da fuga de um arguido detido no Tribunal de Ponte Sor esta quarta-feira, Hugo Teixeira.
4: Os deputados do PS querem saber que medidas concretas foram ou serão adotadas para reforçar essa segurança, nomeadamente com a instalação de equipamentos de controle de acessos, videovigilância e reforço de meios de vigilância presencial. Luís Testa, deputado socialista eleito pelo Círculo de Porto Alegre e primeiro subscritor da pergunta dirigida ao Governo, descreve a fuga de um arguido como um grave incidente de segurança que inclui disparos no interior e nas imediações do edifício judicial. Numa nota enviada à comunicação social, o deputado sublinha ainda que esta ocorrência de extrema gravidade coloca em causa a segurança de magistrados, funcionários judiciais, forças de segurança, advogados e cidadãos, além de afetar a confiança pública no funcionamento do sistema de justiça. Também o Chega exigiu esclarecimentos ao Governo sobre as falhas de segurança nos tribunais da comarca de Porto Alegre após a gravidade dos factos que ocorreram no Tribunal de Ponte Sor com a fuga de um arguido detido. Na pergunta dirigida à Ministra da Justiça, Rita Júdice, o Chega, através do seu grupo parlamentar, alerta que o Tribunal, enquanto órgão de soberania, não pode transformar-se num espaço vulnerável a fugas, intimidações, confrontos entre grupos rivais ou episódios de violência. Na mesma nota enviada à Rádio Porto Alegre pelo deputado João Lopes Aleixo, os deputados consideram mais preocupante ainda que o caso que ocorreu quarta-feira no Tribunal de Ponte Sor não parecer constituir um caso isolado e querem apurar que medidas urgentes pretende o Governo adotar para reforçar as condições de segurança dos tribunais da comarca de Porto Alegre, designadamente no Tribunal de Ponte Sor, e o qual o prazo expectável para a implementação das medidas que o Governo tem em mente.
0: O homem detido na terça-feira por disparos contra uma viatura e por resistência e coação sobre funcionário aproveitou o momento em que era conduzido às instalações sanitárias para empurrar os militares responsáveis pela sua custódia e fugir para o exterior. Segundo a GNR, a situação tornou-se mais complexa quando cerca de 20 de cidadãos presentes no local criaram uma barreira física, dificultando o encalce imediato. Perante a possibilidade de travar a fuga, 2 militares efetuaram disparos de advertência para o ar. O suspeito, algemado, fugiu numa viatura e continua em parte incerta. A emblemática rampa de Porto Alegre volta a trazer movimento e velocidade à subida do Monte Paleiro já este domingo. O evento recupera uma tradição interrompida durante largos anos, depois de um acidente grave com um piloto que levou à suspensão da prova. O renascimento chegou em 2020.

0: 25, num formato revivalista promovido pelo GPAP, o Grupo de Promoção Automobilística de Porto Alegre, que volta agora a assumir a organização. Segundo o porta-voz Francisco Ceia, quase 4 dezenas de carros vão alinhar nas duas modalidades em competição.
1: Os moldes vão ser iguais aos do ano passado. Continuamos a fazer disputar a prova em regularidade histórica, portanto, carros normais. E vamos, Sport Plus, carro já com preparação, como fizemos o ano passado. Portanto, nós fechamos as inscrições com 21 carros na regularidade histórica, onde aparece mais inscritos da cidade de Porto Alegre, que é um bom pronúncio. As pessoas estão a aderir, estão a gostar da iniciativa e estão com a gente, estão com o GPAP e estão dispostos a ir lá, participar e viver a emoção da rampa. Na Sport Plus, com dois eventos marcados para o mesmo dia do nosso, 16 inscritos, tínhamos no início pensado e projetado mais, mas este ano não conseguimos trazer mais concorrentes. Este ano aumentámos em termos de espaço, para dar mais comodidade às pessoas, toda a zona do primeiro gancho. Portanto, o primeiro gancho aumentamos ali 150 ou 200 metros com visibilidade para as pessoas estarem em segurança. E vamos no segundo gancho também, pronto, ter disponibilidade das pessoas até às 9 da manhã, que é a hora que fecha o trânsito, deslocarem-se para lá, e até com alguns carros que temos lá preparado o estacionamento para as pessoas estarem lá condicionadas. A partir das 9. É provável que consigamos levar algumas com uma carrinha que temos de 9 lugares a partir do cruzamento que vai para a Ribeira de Nisa.
0: Os acessos à zona da prova, sobretudo pela Nacional 359, estarão cortados entre as 9 e as 19 horas. A primeira subida está marcada para as 10h30 e a segunda e última a partir das 14h30. A véspera também promete movimento no centro histórico da cidade. Este sábado, entre as 18 e as 23 horas, o Jardim da Avenida da Liberdade recebe pilotos e máquinas para as verificações técnicas e administrativas. Miguel Carvalho, Joana Cardoso e Maria Vaz são os impulsionadores do Impacto Jovem, um grupo de voluntariado de Porto Alegre que já conta com mais de 2 dezenas de elementos. À reportagem da Rádio Porto Alegre, os jovens explicam que o grupo nasceu há cerca de 5 meses depois de uma primeira experiência de voluntariado.
2: O que nos levou à criação deste grupo foi um dia termos experimentado voluntariado e despertou-nos essa vontade. Então nós decidimos começar a fazer por conta própria e mostrar aos jovens que é uma coisa fácil e acessível a todos.
3: O nosso grupo no WhatsApp tem 22 pessoas, mas normalmente vem um pouco menos, por volta de 10, se calhar. Fazemos 4 vezes por mês, uma vez por semana, fazemos no Banco Alimentar, na Caritas, no Lar, e estamos a começar também a ir a outros sítios e a pensar em ir a outros sítios. Todas as terças, das 4h30 às 6h30.
4: A convite da Joana e do Miguel, que juntei-me a este grupo, porque eles acharam que fazia sentido.
0: Portanto, foram os impulsionadores. E depois, como é que são feitos os contactos?
4: Do grupo do WhatsApp e das redes sociais do Impacto Jovem.
3: E também com as pessoas que nos rodeiam, as pessoas das nossas turmas, e que nós conhecemos mais os jovens, incentivamos sempre a virem.
0: E tem sido fácil?
3: Mais ou menos. Temos tentado organizar-nos.
4: Exato.
2: A ideia é conseguirmos abranger ao máximo de pessoas possíveis e que até possamos ir a fazer mais do que uma vez por semana, se for possível. Até já começámos a ter algumas propostas fora de Porto Alegre, nas terras à volta, como por exemplo no Canil em Arronches e no Lar da Penha.
3: No final de cada sessão, sentimos-nos sempre melhores connosco mesmos e saber que ajudamos pessoas é sempre bom.
4: Muitos dos jovens que lá estão são nossos amigos, que nós fomos convidando, mas um ao outro foi exatamente por iniciativa própria que entraram no link do WhatsApp através do Instagram. Portanto, sim, existem jovens que estão receptivos a isso.
0: Quem quiser juntar-se a vocês, como é que faz?
3: No nosso Instagram está um link para o WhatsApp. Estão mais que à vontade para entrar. Somos super receptivos e queremos mesmo é que se juntem a nós nesta iniciativa.
0: A Rádio Porto Alegre acompanhou uma das ações do Impacto Jovem no Banco Alimentar contra a Fome, sob a orientação de João Garcia, voluntário há cerca de 19 anos, que descreve o grupo como maravilhoso e lembra que todos são bem-vindos porque há sempre trabalho.
5: Este grupo é maravilhoso, querem trabalhar, querem fazer tudo, mas têm que

0: ser orientados, como é óbvio, não é? Não é chegar aqui e pesar, tem que haver uma certa orientação para ser variada, às vezes, os produtos, no caso agora concreto, dos legumes enlatados, há feijão, há grão, e temos que variar para não ser só feijão frado, ou feijão preto, ou feijão manteiga, para ser a variação possível, não é? Desde que nós tenhamos, obviamente. É nos pesos, não é? Tem que ser, porque para não faltar nada também, que isto está aqui na guia de armazém, embora haja uma guia depois definitiva de transporte, mas na guia no armazém temos que colocar tudo no avio para ver se nós próprios não faltamos com alguma coisa, porque já aconteceu, efetivamente. Temos que estar com atenção. São sempre bem-vindos e isto falta aqui muita mão de obra, porque a maioria das pessoas pensa que o Banco Alimentar era só aqueles dois recolhas semestrais, mas não, isto é de 1 de janeiro a 31 de dezembro, há sempre aqui trabalho.
1: O Impacto Jovem é um grupo aberto a todos os jovens da região, os interessados podem aderir através das redes sociais.
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Saudações a todas e a todos. Sejam bem-vindas e bem-vindos a mais um episódio do Cultura Arcos, este que é um podcast da Arcos, Sessão Juvenil para a Rádio Porto Alegre. No episódio de hoje vamos conhecer um grupo de teatro que não é um grupo de teatro oficialmente, neste caso é a turma de 12º ano do professor Carlos Beirão, que no Festival Internacional de Teatro Escolar interpretaram a peça Mamma Mia. Comigo tenho alguns dos alunos barra atores que integraram o elenco desta peça e que foram um verdadeiro sucesso. Comigo então tenho a Maria Madalena, uma das atrizes desta peça. Maria, em primeiro lugar, parabéns

0: E obrigado
1: Obrigada.
0: pelo teu tempo aqui para o podcast. A primeira pergunta, então, queria perguntar se quando receberam então esta proposta para fazer para interpretar o Mamma Mia, este musical, se sentiram o peso do legado de duas formas. Isto para contextualizar também os nossos ouvintes, já no ano passado tinha sido feito um outro musical, o Grease, também com uma das turmas de português do professor Carlos Beirão, e este ano o desafio repetiu-se novamente para interpretar o Mamma Mia. Sentiram o legado, por um lado, do grupo do ano passado, que interpretou a peça que interpretou e teve a repercussão e o feedback que recebeu das pessoas, tanto da comunidade escolar como fora dela. Por um lado, a turma do ano passado e, por outro lado, também o próprio filme que já existe, porque vocês, no fundo, estão a adaptar algo, que já existe. Como é que geriram tudo isso?
1: Sim, claramente o peso do legado foi muito grande e nós um dos principais objetivos era manter este mesmo legado. No ano passado eles tinham feito o Grease, a turma 12º ano do professor Carlos Beirão também, e tinha sido um sucesso. Portanto, nós queríamos manter esse mesmo sucesso, queríamos dar vida à peça e queríamos continuar isto que é o festival de teatro que todos os anos é feito. Portanto, foi-nos colocada uma grande responsabilidade em cima, que nós tivemos todo o prazer de a poder orgulhar. Relativamente ao filme em si, era o objetivo era que fosse o mais parecido possível com aquilo que foi o filme, com aquilo que era a realidade. A verdade é que tivemos que fazer algumas alterações, porque havia mais atores do que aquilo que era expectável, outras alturas havia menos e tiveram que sofrer algumas alterações, mas a verdade é que surpreendeu-nos imenso e o peso do legado depois foi sendo um bocadinho suavizado, porque foi muito trabalho e essa responsabilidade foi decrescendo, digamos assim, pela alegria que nós tínhamos em representar isto que era o musical.
0: E então aproveito já para fazer a pergunta. Era um filme que vocês queriam, ou seja, uma história que vocês queriam interpretar? Ou antes de chegarem à conclusão que seria uma Mamma Mia, houve aí outras propostas e outras sugestões pelo meio?
1: Nós, quando se fez o Grease no ano passado, nós pensámos que queríamos fazer um musical também quando chegássemos ao 12º ano, portanto, nós estávamos no 11º já com o professor Beirão, já fazíamos outras peças de teatro e então surgiu a ideia por parte de elementos da nossa turma, principalmente da Inês Pires e da Mariana Carriço. Mariana Carriço foi a que fez de minha filha, a Sophie, uma das personagens principais juntamente comigo, de se fazer o Mamma Mia. Elas escreveram este guião durante todo o verão, baseado no filme, portanto, procurando ser o mais verídico possível, e a ideia agradou de facto imediatamente a todos os elementos da turma e levámos a ideia para a frente.
0: Parece muito bem saber, então. Muito obrigado, então, Madalena. Agora tenho comigo o Afonso, também que também é aluno desta turma e que também integrou o elenco. Afonso, olá, bem-vindo. Obrigado
2: Olá.
0: pelo teu tempo. Gostava de saber, então, qual é que foi o feedback que vocês foram recebendo ao longo de tudo isto, no fundo.
2: O feedback foi muito positivo. Acho que as pessoas gostaram muito, gostaram também das partes cómicas que nós fomos colocando. Recebemos um feedback positivo sobre isso. Também da forma como interpretámos a peça, as cenas, que as pessoas estavam todas à espera de ver algumas cenas do filme e nós tentámos trazer o máximo possível também para a peça. Não foi possível colocar tudo, claro, há sempre algumas coisas que têm que ficar de fora, mas nós procurámos fazer o melhor possível, o mais parecido ao filme, com as necessárias adaptações, claro, e adicionando também uma componente mais de comédia que nós achamos que se enquadra muito bem com o público que temos aqui, que é um público jovem, os alunos da escola secundária, e portanto tentámos fazer isso e o feedback foi muito positivo, sim.
0: Ainda bem, é isso mesmo que se quer. Já que falavas também nessa questão de que foi necessário adaptar e a forma como vocês também integraram essas situações mais cómicas que o público jovem sempre gosta também de ver e de experienciar de certa forma, como é que foi a preparação das personagens? Ou seja, são personagens também que já existiam, também um pouco no sentido da pergunta que fiz à Maria Madalena, são personagens que já existiam, que já estavam construídas, que as pessoas já conheciam, como é que foi todo esse processo de preparação e ao mesmo tempo também de adaptação?
2: A primeira coisa que tivemos que fazer foi ver o filme, claro, até mais do que uma vez, no caso de algum de nós. Alguns de nós vimos o filme, tentámos perceber as personagens, tentámos entrar nas personagens. E, aliás, no momento da escolha de personagens, até houve depois algumas alterações. Eu vou dar um exemplo. Eu era para fazer o Sky e o Gonçalo Fonseca era para fazer o Sam. E depois nós, já ao fim de alguns ensaios, trocámos os dois os papéis, porque achámos que se enquadraria melhor dessa forma. E, portanto, foi um processo que nós fomos realizando, fomos melhorando ao longo dos ensaios e procurámos trazer o melhor que podíamos dar na interpretação dessas personagens.
0: E certamente foi as melhores decisões que vocês tomaram e certamente não estão arrependidos de nada.
2: Não, não.
0: E o importante

0: sempre é desfrutar em cima do palco. Muito obrigado, Afonso.
1: Obrigado.
0: E comigo agora, por fim, mas muito importante, tenho o Miguel também, que integrou esta adaptação do Mamma Mia. Miguel, obrigado pelo teu
2: Olá,
0: tempo,
2: bom dia.
0: bem-vindo. Eu gostava de perguntar como é que vocês viveram esta experiência. Portanto, estamos a falar de meses de preparação e depois também de várias semanas a apresentar a peça tanto à comunidade escolar como à comunidade alvense, por aí fora e até foram além fronteiras. Como é que viveram toda esta experiência? Portanto, desde os ensaios até ao momento, justamente antes de entrar em palco, é sempre, acredito eu, um momento de algum nervosismo, ali os 2 dias, um dia antes, minutos antes, e depois, quando já estavam em cima do palco, também como é que vocês viveram tudo isso, portanto, num todo?
2: Preparação, vou ser sincero, foram vários dias de trabalho árduo, muitas manhãs onde tivemos que acordar bastante cedo e vir aqui para o auditório a mando do professor Carlos Beirão, que insistia que estivéssemos aqui às 8 da manhã para ensaiar em ponto e tal e tal. Também fizemos múltiplos ensaios, vários mesmo, chegámos a fazer para aí uma preparação de pelo menos uns 10, 15, 20 ensaios até. A preparação, bem, quando entramos em palco as coisas mudam. Eu pessoalmente, uma das coisas que mais gosto antes de iniciar o espetáculo é uns minutinhos antes de silêncio, que às vezes existem no balneário e ajudam sempre bastante a acalmar. A peça foi bastante bem recebida pelo público. Eu acho que, tendo em conta o trabalho que fizemos ao longo dos meses, viu-se mesmo os frutos do nosso trabalho. Apesar de esses frutos só se terem vindo realmente a mostrar nas últimas sessões de ensaios, porque, pronto, não é? Houve muito trabalho árduo, muitas sessões onde não era certo se iríamos conseguir interpretar uma peça de grande nível e de grande renome, mas a força do grupo, o grupo era muito unido sempre aqui a ensaiar, a força do grupo venceu todas as adversidades.
0: Prezo muito em saber e às vezes também é isso, vocês sentirem que não estão sozinhos, que são uma
2: Sim,
0: equipa, que estão a
2: exatamente. Era
0: trabalhar
2: uma grande
0: para um
2: equipa.
0: todo e que o objetivo aqui é simplesmente que todos brilhem,
2: Exatamente.
0: e que apresentem um produto muito bom. Tendo em conta todo este sucesso, mas uma vez que o ano letivo está a aproximar do fim, a tour é para continuar, vamos ter mais espetáculos vossos ou já ficamos
2: Eu
0: por aqui?
2: pessoalmente adorava voltar a atuar de novo com este grupo. Também nós tínhamos presente um aluno da antiga turma do professor Carlos que representa o Gris, o Jonathan Mossiço, que estava também a insistir que continuassem a tour do Gris. O problema é que, visto que para o ano eu e os meus colegas, esperemos que iremos todos para a faculdade, e será assim muito difícil de reunir novamente o grupo inteiro. Se fosse possível, eu adorava poder um dia voltar a atuar com os meus grandes colegas. Penso que irá acontecer, será difícil, mas, em minha opinião, adorava que o espetáculo pudesse continuar.
0: E certamente haverá essa possibilidade, quem sabe um dia. Muito obrigado aos três pelo vosso tempo, parabéns a todos. Foi
2: Obrigado.
0: de facto uma peça que marcou certamente a comunidade escolar e também o próprio Festival de Teatro. Portanto, resta-me apenas desejar votos de muito sucesso para o vosso futuro e que
3: Obrigada,
0: cumpram sempre os vossos sonhos e os vossos objetivos.
3: igualmente. Obrigada.
0: Por este lado também chegamos ao fim e a despedida e a dica é sempre a mesma. Acompanhe todas as novidades e iniciativas nas redes sociais da Arcos, Associação Juvenil, no Facebook e no Instagram. Como sempre, assumimos o compromisso de manter viva a identidade cultural alvense e de proporcionar aos que aqui vivem, àqueles que nos visitam, as melhores experiências e atividades nas mais distintas áreas, pois a cultura faz-se com todos e só assim se mantém viva entre todos. Lamentavelmente, este episódio chegou ao fim, mas não se preocupe que dentro de 2 semanas estamos de volta. Desta quinta-feira a 15 dias, o Cultura Arcos voltará à Rádio Porto Alegre para mais novidades. Contudo, só chegou agora, não se preocupe. Domingo de manhã poderá novamente escutar o aqueduto que leva a cultura de Elvas ao seu ouvido, neste que é um podcast da Arcos Associação Juvenil para a Rádio Porto Alegre. Um forte abraço, beijinhos e até para a semana. 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
6: Sejam muito bem-vindos a mais um episódio do Entre Trilhos e Pistas, o podcast da Associação Distrital de Atletismo de Porto Alegre. Hoje viajamos até ao Conselho de Avis para conversar com um convidado que divide o seu tempo entre o serviço público na autarquia, o compromisso com os valores do escotismo e a paixão pelo desporto. Antigo praticante de voleibol, modalidade que, segundo consta, abandonou apenas para dar hipótese aos outros, e não por causa de uns quilinhos extra, mas encontrou na corrida de orientação e no associativismo a sua verdadeira bússola. Recebemos hoje um dos membros da Associação Desportiva e Recreativa Amigos do Atletismo de Avis. Jorge Nunes, é com gosto que te recebemos e a pergunta que faço agora é, vamos a isto?
7: Vamos, pois.
6: Jorge, para quebrar aqui um bocado o gelo e para de alguma forma também nos te apresentares para aqueles que agora te conhecem e te vão conhecer agora neste curtinho espaço dedicado ao atletismo, mas explica-me aqui uma coisa que eu estou um bocado intrigado. Clube Halloween Bairro.
7: Ah, isso... Olá a todos, obrigado pelo convite de estar presente. A Dravis, a Associação Recreativa, temos uma componente recreativa e há uns anos alguns dos membros decidiram vamos criar um Halloween do bairro. O bairro é ali uma parte

0: uma autodesignação aqui, uma parte da vila que definimos como sendo o bairro, uma área interna, e decidimos, começou com um dos membros a recolher alguns miúdos e a fazer uma espécie de um bate-portas, e depois aquilo evoluiu para uma barraca assombrada que aparece ali durante 2 horas, e é 2 horas que as pessoas têm para passar na barraca assombrada. A partir daí não há magia, e aí daí a associação de ter todos os anos o Halloween do bairro, que vai movimentando de um lado para o outro, vai aparecendo e desaparecendo como se quer, mas acima de tudo pelo convívio e pela desmistificação.
1: Bem, Jorge, é uma demonstração, este exemplo

0: representa bem a razão pela qual estamos aqui a falar hoje. Tem a ver com a Associação Desportiva e Recreativa Amigos do Atletismo de Avis, que é mais uma dessas organizações onde tu estás envolvido e gostávamos então de focar a nossa conversa nisso mesmo. Nos últimos tempos perdemos pessoas muito importantes para a modalidade, mas em particular para a Avis e para a Associação. Dois fundadores de renome, que eu também tive o gosto e o prazer de partilhar alguns momentos, o Feliz Valério e o José Luís Leão, duas personalidades incontornáveis do atletismo em Avis.
1: Sim, dois verdadeiros motores da modalidade, com a sua abnegação, com o seu altruísmo, um de uma forma, outro de outra, tinha, mas no fim, ao fim e ao cabo acabavam por se apoiar mutuamente, tanto que o professor Feliz era também um dos fundadores da associação da ADRAVIS, e acabaríamos por partilhar uns com os outros, e um pouco nesse legado que o Zé Luís nos deixa e o Feliz, e enquanto houver vontade do apoio e da parte autárquica e apoios e dos associados, manteremos o corta-mato de Figueira e Barros, que vai para a 40ª, para a edição 40, o corta-mato do Ervedal, a própria São Silvestre de Avis, que ao fim e ao cabo era algo muito querido deles, eram corridas, todas elas começaram com um cariz popular, com uma dinâmica de cariz popular, como se queria e se gostava na década de 80, e a nós cumpre-nos cumprir com o seu legado, que é um legado pesado, mas é com alegria que o vamos fazendo, é com alegria que vamos conseguindo continuar o mesmo.
0: Bem, falaste aí de pelo menos três provas emblemáticas no calendário desportivo da associação, os dois cortamatos, um em janeiro até em novembro. Agora tinhas que me ajudar aqui a posicioná-los no calendário.
1: A rua São Silvestre no último fim de semana, no último fim de semana de dezembro.
0: E com a particularidade de ser uma das mais antigas de Portugal, a São Silvestre, correto?
1: Sim, sim. Este ano, em 2026, cumprirá a sua 42ª edição. Já é um número difícil, já muitos dos praticantes ainda nem eram nascidos à data da primeira edição. Eu era bastante pequeno. Mas tentaremos, e enquanto as comunidades quiserem, ao fim e ao cabo isto trabalhamos a nível de associativismo, e enquanto houver a vontade, que nada disto é organizado por uma única pessoa. Poderá haver sempre alguém que avança, mas no dia em que digam, organizamos por uma pessoa, não é possível, há sempre um grupo por trás do pode haver quem dê o rosto, e normalmente até por acaso nem costuma aparecer, mas é uma opção minha, e há todo um conjunto de pessoas que estão ao meu lado, é que não estão atrás, estão ao lado, e algumas até à frente, que estão a avançar e a preparar o terreno para que tudo possa acontecer, e só assim é que vai sendo possível realizar tanta atividade e tanto evento diversificado.
0: Tu lanças aí justamente o problema e eventualmente dás um modo para a solução, que é, ainda por cima no interior do país, como nós estamos, Porto Alegre é um distrito distanciado dos grandes centros, ou menos da capital, onde aí as organizações até abonam, onde há alguma procura por parte de investidores para auxiliar e também darem visibilidade às suas marcas através dos eventos desportivos, mas o interior, sofrendo dessa diferenciação, vocês continuam, mesmo sendo tendo as vossas dificuldades, acima de tudo estão associadas às pessoas, ou à quantidade de pessoas que se envolvem nas organizações, mas mesmo assim vocês não desistem, seguem esses legados e continuam a investir na dinâmica. Como é que é manter um calendário desportivo tão com tanta responsabilidade que tem? Como é que é manter isto?
1: Assim, eu a título pessoal, meu pessoal, tenho a santa sorte de ter a família que apoia e participa também. E depois temos felizmente um grupo de membros da associação que estão lá disponíveis sempre quando é necessário e bastantes vezes insistentemente perguntam o que é preciso fazer agora, onde é que é preciso ajudar e tudo mais. Ainda que noutra modalidade, ainda há bem pouco tempo, integrado nos Jogos do Alentejo, estivemos no município de Campo Maior, com uma atividade dos Jogos do Alentejo, no caso da modalidade de orientação. E aquilo acaba por ser uma equipa, nós deslocamos os nossos associados e em conjunto consegue-se construir coisas, um pouco um

0: bocado que o Comendador Rui Nabeiro tem escrito na sua estátua, se todos quiséssemos, conseguíamos coisas extraordinárias. E aqui creio que, acima de tudo, conseguir fazer estas coisas sucessivamente acaba por ser através de um grupo de trabalho, de um conjunto de pessoas que dá de si, que acaba por dar de si para os outros, e permite construir isto tudo. Permite, e depois é quando decorrem os eventos e no final dos eventos, a própria satisfação dos praticantes e dos participantes alegres com a atividade e tudo mais, acaba por nos dar algum alento para continuar. E como disseste bem, aqui no interior do país, temos algum problema com o financiamento, as coisas estão cada vez mais caras. O grosso das pessoas, honestamente, não faz noção quanto é que custa a organização de um evento, não tem noção dos custos, dos encargos. Nós, felizmente, vamos tendo apoio a nível de saída empresarial, não temos uma boa rede empresarial, não há um forte saída empresarial, ainda assim vão-nos permitindo, e vou dar o exemplo: o corta-mato de Ervedal este ano foi num terreno particular. E o proprietário acabou por nos permitir utilizarmos, e que tem algumas vedações, e creio que foi uma boa aposta à mudança. É verdade que no caso do corta-mato do Herdal, aquela área emblemática junto à ponte, para mim, é muito bonita, mas ali, junto ao campo de futebol, acabamos por ter outras condições. Temos uns sanitários, e é importante, se calhar, irmos conseguindo aumentar isso. Mas isso é com a parte física. E ali, felizmente, o que vamos tendo para já aqui connosco ainda é o apoio das autarquias locais, câmaras, juntas de freguesia, que vão participando e ajudando a diminuir os encargos com os eventos.
1: Bem, falámos aqui então da questão dos apoios, muito importante, mas há aqui também, achas que é preciso mais apoio, por exemplo, para termos mais atletas filiados, neste caso federados, e obviamente levá-los mais longe na experienciação com outras competições fora do distrito, fora, até mesmo fora de Portugal, porque também temos de espalhar aqui ao pé.
0: Sim.
1: O que é que tu achas que poderá ser o caminho para associações como os amigos do Atletismo de Avis poderem, de alguma forma, também conseguirem estimular com algum suporte, digamos, a filiação e o maior interesse dos atletas no atletismo, por exemplo?
0: Acima de tudo e principalmente é necessário haver adultos, e aqui falo da minha experiência no associativismo em mais coisas, como disseste, nos escuteiros também, na Associação de Escuteiros de Portugal, no grupo 263. É necessário matéria humana, é necessário um adulto, porque eu até posso, se calhar, conseguir angariar ou filiar um conjunto de jovens para participar, mas se não houver o suporte da família, aí começa logo a ser uma dificuldade. E depois, queiramos quer não, uma pessoa sozinha nunca, como tudo o restante, como a sociedade em si, isto, queiramos quer não, funciona tudo interligado, e as pessoas têm de trabalhar em conjunto. E aqui, no caso do associativismo, para conseguir levar uma equipa de jovens, é necessário ter mais alguém, não pode ser uma pessoa só, vai ter de haver mais um adulto, dois, três, quatro, para fazer esse acompanhamento às provas, para as deslocações, a questão do apoio e suporte com os transportes. Agora, tu frisaste uma coisa que é muito importante para evoluir a nível desportivo, e não é o meu caso, fui um péssimo atleta em todos os desportos que pratiquei, em todos eles fui ruim. Mas, acima de tudo, estava lá para me distrair. Lembro-me que o primeiro desporto federado foi o voleibol, e eu tolerava a carga de treinos e aquilo tudo, porque duas em duas semanas íamos passear a Lisboa, e aquilo parecia-me uma ideia boa. Mas aquilo, acima de tudo, é importante a competição, é importante, e temos aqui tão perto de nós a Espanha. E sim, temos de aproveitar, porque a forma de evoluir é exatamente aumentando a competição, aumentando a dificuldade, aumentando a exigência de onde quero chegar. Não, porque agora, por exemplo, no atletismo temos essa vantagem. É óbvio que, para atletismo, pista tem de ter um estádio, mas para o genérico de corrida basta meter um espaço para correr. É uma rua, depois há é que haver vontade. Há que haver vontade. Por exemplo, na orientação de sou federado, quando às vezes consigo passar à frente de alguns com menos quilos que eu gosto de lhes chegar ao fim e perguntar. Parece, eu nem na corre, corri.

0: Mas gosto de perguntar-lhes então, deixaste o gordo passar-te? Faz mal, porque interessa ir avançando. E acima de tudo essa perseverança das pessoas para se conseguir competições, para se conseguir mais competições. Porque se eu tiver os atletas sempre a competir uns contra os outros, sempre o mesmo grupo de atletas, dificilmente eu consigo uma evolução. Porque eles, ok, eu tenho este que corre muito mais que os outros, e ele nunca vai correr mais porque está sempre a correr com os mesmos e já sabe o limite dos outros.
1: Eu acho que nós
0: E isso.
1: estamos a sofrer um bocadinho também com o problema dos facilitismos, não é? As pessoas acomodam-se, estão habituadas ao telemóvel, sentados no sofá, às vezes nem comunicam umas com as outras senão pelo telemóvel. Há um certo comodismo, aquela ideia que parecia que ser aquela frase feita de sai do sofá e anda a jogar, anda a brincar. Acho que cada vez mais tem mais sentido e deve ter mais força. Porque as pessoas estão muito agarradas ao sedentarismo, não achas?
0: Sim, estão. Estão. Ele, creio que era da Direção-Geral de Saúde, que havia aquela afirmação pela sua saúde, mexa-se. Aquilo era um slogan de uns cartazes, eu tenho a ideia que era Ministério da Saúde. E é um bocado isso, que aquilo seja a andar, seja a correr, mas o importante é as pessoas mexerem-se. Ok, eu agora não consigo correr. E se me dissessem hoje em dia, faz 5 km de corrida há 20 anos atrás, eu chamava todos os nomes à pessoa. Chamava-lhe todos os nomes, era dos maiores castigos que me podiam dar perto dos 20 anos, era dizer-me vai correr. E hoje em dia faço 5 km. Não é num tempo bom, como é. Ou melhor, é num tempo bom porque cumpro os 5 km, por isso o tempo é bom. Mas acima de tudo é importante para a saúde, para o próprio bem-estar da pessoa. A atividade física, o contacto com o exterior, com a natureza, acaba por ser uma mais-valia para toda a gente. E até mesmo, e a pessoa acaba, acha que não, mas ao final do dia, quando está chateado do cansaço, e é naqueles dias, e pessoalmente costumo dizer à minha filha, quando é exatamente naqueles dias que não nos apetece treinar, que a gente tem de treinar mais. É nesse dia que vamos para contrariar o corpo, para contrariar aquela vontade do quero parar. Ok, agora vou contrariar. Porque a gente até ainda está cansado, estamos a querer acomodar. Por vezes estamos a querer acomodar e há que combater essa há que resistir a isso. Aí sobre as pessoas, acima de tudo, mais do que o comodismo, acho que há aí uma falta de compromisso. Noto cada vez mais é alguma falta de compromisso. Porque há sempre ali uma desculpa para não. Hoje ia fazer mexer, nem que seja uma caminhada, mas há. Tenho a roupa para estender, tenho sempre uma razão que eu consiga arranjar. De falta de compromisso para comigo próprio, que acabará por me prejudicar, e a longo prazo acabará por nos prejudicar. Mas creio que, felizmente, e se olharmos aqui aos vizinhos de Espanha, com facilidade nós vamos a uma qualquer localidade e ao final do dia, ou a esta hora, temos as ruas cheias de pessoas a fazer uma caminhada só. Uma caminhada e aquilo com facilidade também. Possivelmente encontraremos a redução de problemas cardíacos.
1: Acho que em Espanha, por acaso, acho que houve um momento-chave para a mudança de paradigma e da mentalidade das pessoas. A questão dos Jogos Olímpicos foram realmente muito importantes em Espanha. Houve um grande investimento em infraestruturas desportivas, depois também um atletismo, também um grande investimento. Sabemos que a Espanha tem um historial de medalhas muito grande, obviamente também deriva muito desse investimento ao longo das décadas que, entretanto, precederam esses Jogos Olímpicos. Achas que Portugal precisa dos Jogos Olímpicos para pôr estas pessoas todas a mexer?
0: Honestamente, acho que Portugal onde necessita é de perceber que a atividade física e o desporto é algo bom para a saúde, é algo que permite reduzir custos de saúde e que não é algo para ricos, que não é algo só mal olhado, mas creio que se formos uma escola e vimos logo aí, a disciplina de educação física é aquela disciplina tão somente menos importante, é aquela, pronto, que se está ali só pouco para os vídeos, quando não é. É uma disciplina muito importante, da dinâmica, da motricidade e uma imensidão de coisas, e creio que é nosso o que nos faz falta, por exemplo, com os nossos em Espanha, é aprender isso. por exemplo, que a disciplina de educação física na escola é logo uma disciplina importante. É tão importante como a língua materna, é tão importante como as matemáticas, é tão importante como todas as outras. E até mesmo

0: na sociedade, no dia a dia, é importante as pessoas perceberem o esforço. Por exemplo, falo pelos clubes desportivos que há de Avis, o Clube de Futebol dos Avisenses, numa angariação com os miúdos no futsal, que está mais vocacionado que o futsal, e até há duas épocas, a época passada tinha alguns miúdos no atletismo, alguns camadas jovens no atletismo, a Sociedade Recreativa Benavilense também futebol. E as pessoas perceberem que aquilo é importante, que estas associações, mesmo em meios pequenos, mesmo pequenos, é importante para o bem-estar. É importante para a saúde.
1: Jorge, o tempo infelizmente não abona a nossa conversa, uma vez que passa a fugir quando a conversa é tão boa, nós perdemos a noção do tempo e é o que está a acontecer aqui. Infelizmente, estamos quase no limite desta curta conversa, mas é uma conversa que se pretende, acima de tudo, dar a conhecer, promover, neste caso. Em particular o atletismo, mas acima de tudo a prática desportiva. O que é que, já que estamos a falar de anseios para o futuro, o que é que a agenda desportiva ou o calendário desportivo dos amigos do atletismo da Vias nos reserva? Eu sei que, por exemplo, falei com o Jorge Rocha há pouco tempo e ele falou-me da Night Run, e eu gostava de saber sentir um bocadinho o que é que esta iniciativa, eu sei que está muito concentrada no Rocha, mas acima de tudo. O Rocha também é um amigo do atletismo da Viz, não é?
0: Eu sou o presidente da associação, Jorge Rocha é o presidente da associação da Adravis. O Night Run é um esforço do Jorge, já leva mais de 200 edições. À quarta-feira, quem se quiser juntar às 19 horas, junto à Casa de Associações, à sede da Adravis, pode aparecer, juntar, seja a correr, seja a caminhar. O importante é motivar-se para se movimentar, para se mexer, para sair um pouco do sofá e dar dois dias de conversa enquanto se faz uma caminhada. Será uma atividade sensivelmente de 1 hora. Se é uma hora, até mesmo o grupo de corrida, quem corra menos, o grupo abranda um pouco, e acima de tudo é para isso. A nível de atividades de futuro, vamos tentar manter as corridas, os dois corta-matos e a São Silvestre, assim como tentaremos para a época que vem conseguir novamente voltar a ter o trail a nível do atletismo. Temos aí uma outra corrida de estrada que costumamos fazer em Benavila, que é os 10 km de estrada, que vamos ver, mas tem-se ver que o próprio calendário também acaba por estar um pouco sobrecarregado e queiramos, quer não, são só 52 semanas que o ano tem. O distrito é pequeno, somos poucos e tem-se conseguir espaço para todos, porque todos necessitamos de ir organizando coisas e realizando coisas, mas creio que a nível do nosso caminho temos de ver aqui, há aqui uma parte da Federação de Atletismo sobre as taxas e os encargos, se calhar vão ter de começar a repensar, porque não é fácil para a nossa realidade, as taxas e os encargos começa-se a tornar difícil e nós queremos, acima de tudo, evitar o ter de deixar provas para trás, mas creio que acabará por se conseguir contornar isso e que se vir a perceber essa parte, a resolver essa parte. E, acima de tudo, mas que não podemos é deixar uma mensagem para as pessoas, que é, e vamos parafraseando, pela sua saúde, mexa-se, mexa-se.
1: Olha, Jorge, bem, já agora também explicar aos nossos ouvintes, estamos com o Jorge Nunes, membro da direção da Associação Desportiva e Recreativa Amigos do Atletismo da Viz, uma conversa que nos trouxe e fez-nos viajar aqui um pouco sobre a ação desta associação, uma associação que teve a sua fundação no dia 16 de novembro de 2011. Apesar de ser uma associação até recente, mas a sua história remonta, por exemplo, ao início da organização da São Silvestre de Avis, uma das provas mais emblemáticas, prova popular, mas das mais antigas do país. Jorge, foi um gosto enorme falar contigo. Pena é que o tempo realmente aqui, entre trilhos e pistas, não nos permite fazer uma maratona. Temos que fazer aqui uma prova quase de 1500 metros, muito curtinha, mas ainda assim dá tempo para uma mensagem final e uma reflexão, talvez.
0: Enquanto mensagem final, quero deixar aos ouvintes um apelo muito simples: apoiem o associativismo, apoiem os clubes, apoiem os jovens que querem praticar desporto, incentivem-nos a praticar atividade física, deixem-nos experimentar.

0: modalidades, acima de tudo, deixem-nos experimentar e participem com eles. Participem também, não há melhor do que participar numa atividade em família.
1: Jorge, um abraço grande, espero, ou melhor, um abraço não, o termo correto é uma forte canhota
0: Uma forte canhota.
1: e espero que nos possamos encontrar, seja nas pistas ou nos trilhos. Um abraço para ti.
0: Um abraço, obrigado.

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5: Muito bom dia, manhã de sexta-feira, 15 de maio, ano 2026. O sol nasceu, eram 6 horas e 26 minutos. A previsão do Instituto Português do Mar e da Atmosfera aponta para uma sexta-feira com céu parcialmente nublado. O vento esse sopra moderado de norte. Quanto às temperaturas máximas, Lisboa hoje com 20 graus, a cidade do Porto com 17, no Algarve Faro com 25 graus, as cidades de Évora e Beja com 22, 21 graus máximo. Esperada hoje em Santarém, a cidade de Castelo Branco com 19, Porto Alegre hoje com 18 graus de máxima. Sobe ligeiramente a temperatura para o dia de amanhã. Sabemos que no decorrer da próxima semana vai estar mais calor, as temperaturas vão aumentar. 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
1: 7 horas com 2 minutos, sexta-feira, 15 de maio, hoje é o Dia Internacional da Família. No programa da manhã vamos perceber a razão do dia de hoje e deixar aqui algumas indicações da importância da união familiar.
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1: Muito bom dia, 7 horas com 6 minutos.
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1: Começa o programa da manhã até às 10.

0: Hoje é o Dia Internacional da Família.
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0: Sejam bem-vindos à nossa emissão, sexta-feira, 15 de maio, ano 2026. Ora, hoje é o Dia Internacional da Família, é celebrado todos os anos neste 15 de maio. A data foi escolhida pela Assembleia Geral da ONU, que proclamou este dia como o Dia Internacional da Família. A celebração visa, entre outros objetivos, destacar a importância da família na estrutura do núcleo familiar e o seu relevo na base da educação infantil. Reforçar a mensagem de união, de amor, de respeito, de compreensão, que são necessárias para o bom relacionamento de todos os elementos que compõem a família. O objetivo também é chamar a atenção da população para a importância da família como núcleo vital da sociedade e para os seus direitos e responsabilidades. O dia também traz o outro olhar sobre como promover o conhecimento relacionado com as questões sociais, económicas e demográficas que afetam a família. O primeiro Dia Internacional da Família aconteceu em 1994. Aqui também somos uma família na Rádio Porto Alegre, por isso que venham aí os elementos, os que queiram naturalmente marcar presença aqui na Rádio Porto Alegre. 245-300-568, a linha está disponível, a de telefone. Podem utilizar o nosso número do WhatsApp, que é o 245-300-564, e sejam bem-vindos ao nosso programa da manhã.
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0: Vamos então chamar já a primeira participação. Olá, Viva, bom dia.
2: Bom dia.
0: Olá, Viva, bom dia.
2: Como está o Sr. César?
0: Eu estou aqui deste
2: sentado.
0: Lado.
2: Está sentado.
0: Eu estou sentado e sei que também. Ana Gouveia está deitada agora.
2: Não,
0: vá, diga a verdade.
2: Estou sentada.
0: Ah, agora sentada.
2: Pois está, a esta hora, uma pessoa não pode estar deitada, tem que estar sentada, a ouvir a rádio e a falar com o César
0: Ah, certo, está certo. E está bem disposta a nossa amiga?
2: Oh, sim, senhora, estou bem disposta, não remedei nada a ficar mal.
0: Exatamente, não adianta nada fazer figura de elefante, não é?
2: Não, trombas de elefante não.
0: Exato. Ora, então, hoje, Dia Internacional da Família, o que é que há aqui a dizer?
2: Olha, aquilo que eu posso dizer é assim, a família é muito importante na nossa vida, mas como tudo na vida, às vezes corre bem, outras vezes não, não é? Mas é muito importante, e hoje vou tocar alguma da minha família, que é a minha neta,
0: ótimo,
2: a minha filha.
0: Ótimo. Maravilha.
2: Opa, se é. O que é que nem sempre as coisas correm bem com a família toda, porque a família é muito grande, não é? E cada um tem a sua ideia, cada um tem a sua coisa, pronto, mas é assim a vida. O que é que a gente pode fazer?
0: Exato, é isso.
2: Há casos muito piores e há casos coitados que as pessoas não conseguem ter uma família em condições. Eu para esses acho que... Olha, eu nem sei o que é que é dizer, mas é uma pena porque as famílias separadas é muito mal.
0: Exatamente. É verdade, Ana. É isso mesmo. Por isso vamos aqui também deixar algumas orientações e algumas informações que possam fazer o tal clique para ajudar acima de tudo, não é?
2: É, porque é isso que a gente às vezes quer. Até nem pode ligar a muita coisa. Eu não sou de ligar assim a muita coisa, não.

0: mas por vezes a gente não quer e às vezes as coisas acontecem. É muito chato, muito chato. E às vezes por coisas nem merece a pena.
1: Exato. Muito bem, Ana. Então, está aí o fim de semana. Temos programa para o fim de semana?
0: Claro, para amanhã é a festa do chamito.
1: Ah, é verdade, é este fim de semana.
0: Está claro que é amanhã.
1: Isso.
0: Pois, e amanhã é o dia todo lá no campo, depois temos a procissão. E vamos andando, olha.
1: Ainda bem.
0: Com a família nossa e a dos outros e todos, quando a gente está bem com todos, é uma família.
1: Claro, vai correr tudo bem.
0: Como a rádio também é uma família.
1: Exatamente. Então que se divirtam, Ana. Vamos deixar aí o bom dia e a saudação.
0: Eu digo o bom dia para todos os meus amigos. Para o Bruno Azeitona. Beijinhos, Bruno. Para a Sofia. Beijinhos. Beijinhos para os meus amigos todos. Somos todos uma família, não é? E beijinhos para todos os ouvintes. E um bom fim de semana. E principalmente temos muita saúde para levar esta vida para a frente, porque isto anda muito complicado.
1: Muito bem, Ana, tudo de bom, uma boa continuação.
0: Bom dia.
1: Adeus, obrigado e bom dia. Agora são 7 horas com 13 minutos, hoje é o Dia Internacional da Família. A celebração vai muito além de um simples parabéns aos parentes. Ela serve para promover a diversidade, reconhecer que o conceito de família evoluiu, seja ela nuclear, monoparental, reconstituída, multigeracional ou composta por laços de afeto, todas merecem respeito e proteção. Fomentar a solidariedade, lembrar que a família é o primeiro porto de abrigo para a educação, saúde e bem-estar dos indivíduos. Todos os anos a ONU escolhe um tema central. Recentemente o foco tem estado em mudanças climáticas. Como é que as famílias podem adotar hábitos sustentáveis? Também as tecnologias, o impacto da era digital nas relações familiares e na educação dos filhos, a urbanização, os desafios de criar uma família em grandes centros urbanos. Por isso, aproveito o dia de hoje para desconectar um pouco do telemóvel e ter um momento de qualidade com aqueles que considera a sua família. É que às vezes o melhor presente é apenas estar presente. É simples. Outra participação, continuamos a receber mais ouvintes, os que queiram falar deste tema, a família é importante, pode sempre enviar o seu bom dia aqui em direto, através do nosso número do WhatsApp, também pela rede social Facebook, programa da manhã da Rádio Porto Alegre. Olá, bom dia.
2: Bom dia, César.
1: Bom dia, Amália. Espero que esteja bem dispostinha nesta sexta-feira.
2: Bem disposta, graças a Deus.
1: Ótimo.
2: E o César.
1: Estou bem, obrigado. E então, o que é que há aqui a acrescentar em relação ao tema de hoje, a família, que é a base de tudo, não é?
2: Sim, a família é muito importante para a gente. Precisamos todos uns dos outros e temos que nos ajudar todos uns aos outros.
1: Pois, convém que assim seja, mas às vezes não é bem assim, pois não?
2: Não, há famílias que se dão mal, nem. Né?
1: Pois é, é uma tristeza imensa.
2: As famílias têm membros da família que não se falam. Que não.
1: Uhum.
2: Então é uma tristeza.
1: Pois.
2: Graças a Deus dou um bem com a minha família.
1: Ainda
2: toda.
1: Bem, isso é que interessa. E quando há heranças, não é?
2: Ah, pois. Isso até é pior ainda.
1: Pois é, é uma tristeza. É uma tristeza. Enfim, Amália, então vamos aí mandar os bons dias para quem nos está agora a ouvir em direto.
2: Oi, bom dia, vai já com um beijinho, se alguém esperamos hoje fica um beijinho, parabéns, vai com um beijinho para a Rosa da Ferraria, para a minha grande amiga Joaquina Jacó, para a família Margarito, com um beijinho para o João, para o professor Ribeirinho de Leal e para o João Maltês, para a prima Conceição do Sabedeiro, para o Clarel, pode ser, para o Alcides, para o Justino, para o Primo Mendes e Emília, para todos os amigos da minha lista, para todos os amigos que estejam na escuta, para toda a equipa da Rádio Porto Alegre, para si, para a Sofia, para o António e para o Inor. Um grande beijinho, tudo de bom, um bom fim de semana para todos e
1: até... Até à próxima.
2: Até que a gente volta a falar novamente.
1: Muito obrigado, Amália. Grande beijinho, bom fim de semana, tudo a correr
2: obrigado,
1: bem. E até uma próxima. Obrigado e bom dia.

0: Agora são 7:16. Hoje é sexta-feira, em emissão de 15 de maio, ano 2026. Onde quer que esteja, aquele abraço e um ótimo dia para si.
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0: Então, receber outra participação. Olá, Viva, bom dia.
2: Bom dia.
0: Olá, Viva, bom dia. Então, Rosa, como está? Também por aí?
2: Está tudo bem. Está tudo bem, César. Tudo bem.
0: Ótimo. Ainda bem, se é que importa, isso é que interessa.
2: E para aí? Está tudo bem também?
0: Está tudo valente, tudo bem. Que a graça do Senhor e que a nossa também, não é?
2: É, sim mesmo.
0: Isso. E então, Rosa, hoje Dia Internacional da Família, a família que é a nossa base, certo?
2: É, e a minha família é tudo para mim. São muito queridos, são muito carinhosos para mim e eu para eles. A gente não se todos muito bem.
0: Ótimo.
2: E quando há alguma coisa, não fico a de todos tristes. Quando há alguma alegria, não fico a de todos alegres. A minha família é a coisa mais importante.
0: Ótimo.
2: E eu às vezes até penso assim, quando vejo os outros a briga uns com os outros, até penso assim, que raio de família é aquela?
0: Até estranho,
2: porque a minha família para mim é tudo na vida.
0: Ainda bem, Rosa, que assim acontece.
2: É assim, César, é assim. Nós somos todos iguais, infelizmente. Mas era bom que fôssemos todos iguais, não era?
0: Claro. Sim, mas não somos todos iguais, não é?
2: Não.
0: Infelizmente.
2: Há famílias muito diferentes. Há famílias que estão de costa uns com os outros. Nem se podem ver. É mesmo aqui na aldeia. Pouca gente aqui há que pensa em uma família unida.
0: Pois é, pois não há compreensão, não há comunicação e depois as coisas não ficam resolvidas, não é?
2: Pois.
0: Aí é que está. Sim. É uma grande verdade. Muito bem, Rosa. Então vamos aí também mandar esses bons dias para quem nos ouve.
2: Os meus bons dias é para todos os nossos amigos. É para si já um beijinho muito grande para toda a sua família. É para a Amália Rumores, um beijinho para ela. É para o João Maltês, um beijinho para ele. É para o João Margarido e para a menina dele e para a senhora dele. É para o... É para o Justino, é para o Alcides, é para... Olha, é para todos. Não vale a pena dar-me a nomes. É para todos os que estão a ouvir a gente. Um beijinho para todos. E que sejam todos muito felizes e que tenham um fim de semana muito bonito.
0: Obrigado, Rosa. Um grande bom dia. Uma boa continuação. Beijinho grande.
2: Beijinhos para si e para a sua senhora e para os seus meninos.
0: Obrigado, bom dia. Tudo de bom. Obrigado. Agora são quase 7:20. Muito bom dia.
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0: E hoje é o Dia Internacional da Família. Continua disponível a nossa linha de telefone. Olá, Viva, bom dia.
4: Cá estou aí, meu grande amigo, bom dia.
0: Bom dia, João Maltês, bom dia.
4: Estamos
0: em forma para a sexta-feira.
4: Para a sexta-feira e para o sábado e para o domingo.
0: Ah, olha, valente.
4: Olha, o domingo vou correr as cabeças de vidro para a régua, vê lá a tua.
0: Ah, zona muito bonita.
4: É verdade.
0: Olha que maravilha. Ah, isso é que dá a vida, não é?
4: É verdade.
0: Essas atuações e essas viagens...
4: A música a mim dá-me vida, meu amigo.
0: Nós sabemos.
4: É verdade,
0: meu amigo. E aí com essa formação, que é também como uma família, certo?
4: Uma família e muito unida também. Olha, escuta, já lá estou há 44 anos, vê lá, César, se não gostam de mim. E eu gosto dele.
0: Maravilha, 44 anos, meu Deus.
4: É verdade. E aqui a minha famíliazinha também somos muito unidos, César.
0: Isso é bom.
4: Olha, César, nem todos somos assim. Olha, eu conheço aqui em Vero uma pessoa, já aqui há uns anos, mas falava com o pai.
0: Sim.
4: Mas quando o pai faleceu, foi logo lá ao banco ver quanto é que lá havia.
0: Pois é.
4: Pois, aí é que é mesmo.
0: Aí é que é. Enfim.
4: Não somos todos iguais, meu amigo.
0: Não somos todos iguais.
4: Ainda bem que não somos.
0: Pois, é verdade. Enfim, reticências.
4: É verdade, meu amigo.
0: Pronto, então que a família seja sempre unida. Isso é que se quer, isso é que se pretende.
4: A minha famíliazinha somos muito amigos.
0: Ainda bem.

0: Isso é que importa.
1: Ainda bem.
0: Então vamos aí deixar aí o bom dia.
1: Olha, o meu bom dia já aparecia para toda a sua famíliazinha.
0: Obrigado.
1: É para a minha famíliazinha também em Porto Alegre, está sempre a ouvir também a Rádio Porto Alegre. É para a Ana Gouveia, é para a Amália Estermosa, é para a Joaquina Jacó, para a Rosa da Freiria, é para o professor Ribeirinho também. Um grande abraço ao tio Manuel Mendes e à tia Emília. Um abraço aqui ao Ricardo. Um grande abraço também para o Alcides e para o Estado de tudo.
0: Muito obrigado.
1: E bom fim de semana, meu grande amigo.
0: Um grande abraço, bom fim de semana e divirta-se. Boa viagem, boa atuação.
1: Haja Deus, minha amiga.
0: Adeus, amigo. Grande abraço.
1: Obrigado.
0: Agora estamos com 7 horas com 22 minutos. Ora, na programação da Rádio Porto Alegre, para esta sexta-feira, temos aqui uma noite especial entre a Rádio Porto Alegre e Viena. Isto porque vai acontecer, então, a final do Festival Eurovisão da Canção. Sabemos que os Bandidos do Cante já não vão estar na final, ficaram pelo caminho, mas agradecemos de coração a sua participação e o facto de terem levado o Alentejo. 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Por isso, vamos contar-se com essa emissão especial a partir das 20 horas e por isso vamos também nós agora escutar-se e a promoção e convidar os ouvintes a acompanharem essa emissão logo a partir das 20 horas. 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
0: É isso mesmo, vai ser bastante agradável de se escutar a emissão de hoje do Estúdio 64 com o Bruno Anacleto aqui na Rádio Porto Alegre e o Nuno Carrilho em Viena de Áustria. Vamos acompanhar todos os momentos deste grande evento da música na Europa, o Festival de Eurovisão da Canção. Agora são 7 horas com 25 minutos. Bom dia.
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0: E continuamos com a nossa linha disponível para receber mais ouvintes em direto aqui na Rádio Porto Alegre. 245-300-568. Olá, viva, bom dia.
5: Bom dia.
0: Bom dia, alegria. E então, como estamos também, João? Está aí com vontade para o fim de semana ou o fim de semana é mais curto?
5: Não,
0: é mesmo o fim de semana?
5: É mesmo fim de semana e temos de arrampar a porta.
0: Ah, pois é verdade, é isso. Muito bem, então já estamos a planear aí os momentos e também a família, não é, João?
5: Também.
0: E então, o que é que há aqui a acrescentar em relação a este tema de hoje da família?
5: Então, a minha família não trocava de 20 ou 30 vezes, esta família, pronto, é única, pronto.
0: Claro.
5: Eu também sabe que há momentos, às vezes, que estamos assim mais distantes.

0: mas é vida que também é assim, ou pelo trabalho, ou pelos horários, e às vezes podíamos ver 20 ou 30 vezes, vimos só duas ou três, mas pronto, acho que é uma família unida.
1: Isso é que é importante, quando existe a união e compreensão e o amor entre os elementos, não é?
0: É isso, então já há tempo, podíamos ver 20 vezes, vimos só três ou quatro, mas... Estamos unidos e quando faz falta estamos lá.
1: E isso é que importa. Quando faz falta estão lá. Isso é que é importante. Muito bem, João. Então aí na trajetória vamos aí mandar os bons dias.
0: Bom dia a todos os meus familiares. Bom dia a todos os ouvintes Rádio Porto Alegre. Bom dia a todos os amiguinhos da minha lista. Também são uma família aqui da Rádio Porto Alegre. Bom dia ao César e a família. Vocês todos aí na rádio também, grande abraço, bom fim de semana, tudo a correr bem.
1: Obrigado, João, grande abraço e bom fim de semana, tudo de bom, boa viagem.
0: Obrigado.
1: Deus, obrigado e bom dia. Agora são 7 horas com 27 minutos, hoje é o Dia Internacional da Família. Vamos aqui criar um cenário da equipa de crise, vamos assim chamar para este caso, este cenário, este equipa de crise, este título. Imagino que um imprevisto acontece, um cano rebenta em casa, alguém perde o emprego ou um membro da família adoece. Sem união, se não houver união, cada um foca-se no seu stress individual, surgem culpas e o ambiente torna-se pesado e não favorece. Com união, nesta situação, com união, a família funciona como uma unidade de resposta, as tarefas são divididas, o apoio emocional é imediato e o problema torna-se até mais leve porque é partilhado. Vamos imaginar, com união. A lição que podemos tirar do cenário sem união e a outra situação com união é que a união transforma o obstáculo num desafio coletivo, reforçando a ideia que ninguém luta sozinho. É com este exemplo que podemos analisar como é que tudo gira na nossa família. São aqui dados que podemos até deixar-se aos nossos ouvintes a esta hora para que cada um pense à sua boa maneira do que é isto de união familiar. A data foi escolhida pela Assembleia Geral da ONU, que proclamou este dia como o Dia Internacional da Família. A importância da família na estrutura do núcleo familiar e o seu relevo na base da educação infantil. O dia também reforça a mensagem de união, amor, respeito e compreensão que são necessárias para o bom relacionamento de todos os elementos que compõem a família. Vão ser 7:30 da manhã, sexta-feira, 15 de maio, ano 2026. Ora, hoje vamos contar-se com uma sexta-feira com céu parcialmente nublado e o vento que está a superar-se moderado de norte. Na próxima hora vamos contar-se com outro episódio de... E isto não era para ser assim com Ana Nunes. Hoje a Ana Nunes vai contar-nos a situação de como descascar um ovo. É que acho que ela não consegue encontrar a solução, já teve várias soluções, sugestões, mas o que é certo é que nunca sai perfeito o ovo quando é descascado, por isso é o tal humor para acompanhar à sexta-feira na antena da Rádio Porto Alegre. Temos o espaço Deco Alentejo, hoje a Helena Guerra vai trazer mais um tema para todos nós que somos consumidores. Ora, hoje a taxa de esforço é tema para perceber depois das notícias da hora certa, depois das 8, na antena da Rádio Porto Alegre.
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1: Agora o primeiro...

0: Primeiro desabafo hoje com a assinatura de Paulo Cardoso. Nós voltamos já a seguir. Até já.
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6: Sempre defendi que na política é normal existirem modelos de governação diferentes e que temos de respeitar essas diferenças. Contudo, coloco a premissa de que as várias orientações tenham por base o respeito pelos direitos humanos. É aqui que as diferenças são evidentes e na prova dos 9 não é difícil perceber quem se preocupa mais com a sociedade ou quem defende mais os interesses económicos, muitas vezes em causa própria. Um exemplo de quem enriquece e não pensa nos direitos humanos é Donald Trump. Consecutivamente viola esses direitos, o direito internacional, é mal educado e prepotente. Dentro do próprio país, muitas vozes sem ligação política nas áreas da cultura e até da economia têm criticado duramente a sua postura irresponsável e até criminosa deste presidente dos Estados Unidos. Eu não conhecia a escritora americana Katie Kitamura, jornalista, crítica de arte e professora dedicada sobretudo à escrita de romances. Formou-se na Universidade de Princeton e é doutorada em literatura americana. É uma das finalistas do prestigiado Booker Prize com o livro Audição. Em entrevista à RTP, admitiu a possibilidade de abandonar os Estados Unidos por causa da crescente censura nas artes. Esta escritora defende o papel importante da literatura e critica a política retórica de Trump na perseguição de autores, artistas e ataques aos valores democráticos. Afirma, por isso, enquanto Trump tentar tirar tudo o que eu amo, nunca ficou tão claro que a escrita importa. Com isto, ela denuncia o desmantelamento social e não está só. Para não falar do uso indevido de músicas célebres nas campanhas de Trump, criticadas e sancionadas pelos direitos de autor de vários países, artistas como Bruce Springsteen e Natalie Portman denunciam as políticas desastrosas que estão a manchar a imagem dos Estados Unidos no mundo. Bruce Springsteen tem mantido uma postura crítica constante e contundente em relação a Donald Trump, intensificando os seus ataques durante as suas digressões mais recentes entre 2025 e 2026. The Boss, como também é conhecido, acusou o governo de Trump de corrupto, incompetente e traidor. O músico afirmou ainda que os Estados Unidos vivem tempos muito sombrios e que a presidência de Trump não consegue lidar com a verdade. Qualquer pessoa honesta e atenta só pode subscrever. Nos últimos tempos, muitas celebridades criticam as políticas de Trump e várias abandonaram os Estados Unidos. Também na política internacional surgem vozes críticas. O chanceler da Alemanha, Friedrich Merz, afirmou que os Estados Unidos estão a ser humilhados pela liderança iraniana. Pedro Sánchez, de Espanha, também não poupa críticas a Trump. Já Portugal dá desculpas farrapadas para a utilização indevida da base das Lajes, que nos coloca como cúmplices desta guerra criticada pela ONU, que está a colocar o mundo em recessão. Algo sui generis de quem confunde

a forma com reforma. Sim, o governo português também está em negação e até vê na tentativa de alteração do pacote laboral uma reforma. Mas alguma vez escravizar ainda mais quem trabalha, precarizar ainda mais os jovens e engordar quem já é gordo é uma reforma? Já agora, expulsar portugueses por cometeram crimes é uma reforma? E como pode alguém, com ventura, douto em direito, incitar ao referendo sobre a decisão do Tribunal Constitucional na decisão assertiva contra a aberrante lei da Nacional?

0: o SNS e a escola pública. Isto é uma reforma ou é garantir uma autoestrada para os privados? Gaza está totalmente destruída, o Líbano está nesse caminho e o único interesse é o domínio imperialista nas cabeças criminosas bicéfalas de Trump e Benjamin Netanyahu. Perante a desregulação mundial, a União Europeia apareceu como uma esperança de modelo de estabilidade, mas as suas políticas de direita e o crescimento interno da extrema-direita tornam essa esperança num déjà vu. E, entretanto, a China de Xi Jinping continua a dar a Trump chapadas de luva de pelica. Este tipo de políticas transversais ao mundo capitalista, onde governantes, e não só o autocrata Trump, tendem a beneficiar os grandes interesses económicos. Ainda querem convencer os mais distraídos, e que são muitos, de que vão beneficiar com as supostas reformas, que são autênticos retrocessos civilizacionais.
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3: Muito bom dia. Estamos agora a 15 minutos das 8 da manhã.
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3: E renovamos os votos de uma boa sexta-feira, emissão de 15 de maio. Já nos primeiros minutos falámos da razão do dia de hoje. Hoje celebra-se o Dia Internacional da Família. É assinalado sempre neste 15 de maio. A data foi escolhida pela Assembleia Geral da ONU, que proclamou este dia como o Dia Internacional da Família. A celebração tem vários objetivos: a importância da família na estrutura do núcleo familiar e o seu relevo na base da educação familiar, reforçar a mensagem de união, amor, respeito e compreensão necessárias para o bom relacionamento de todos os elementos que compõem a família, chamar a atenção da população para a importância da família como núcleo vital da sociedade e para os seus direitos e responsabilidades. O dia também quer sensibilizar e promover o conhecimento relacionado com as questões sociais, económicas e demográficas que afetam a família. A família é um lar, a família é o nosso bem mais precioso, a família é o casaco do coração, o pilar da educação e do bem-estar. A família não se escolhe nem se troca. A verdadeira felicidade está na própria casa, entre as alegrias da família. São argumentos que deixamos aqui na nossa emissão, que são válidos e que podem também ajudar a refletir os nossos ouvintes. Pode ligar, ainda temos mais alguns minutos para receber mais bons dias em direto aqui na nossa emissão, por isso é só chegar-se à frente. 245-300-568, a linha está já disponível por mais alguns minutos. Vamos também aqui no nosso Facebook cumprimentar quem nos acompanha, quem já nos saudou, quem já deixou a mensagem para esta sexta-feira e para este fim de semana no programa da manhã da Rádio Porto Alegre. Ora, temos aqui a Silvina Candeias. A família devia-se valorizar mais a si própria, amar mais em vida e chorar menos o luto. Precisamos de namorar até ao fim, encostar a cabeça no ombro e darmos beijinhos nas mãos enquanto a voz descansa. Falar sem pensar, culpar sem entender é destruir. Viva, perdoe, ame e viva a família. São as palavras de Silvina Candeias. Obrigado, Silvina, pelas suas profundas e sentidas palavras aqui no nosso Facebook, Programa da Manhã, da Rádio Porto Alegre. Também a Fernanda Moraes a dar o bom dia, a saudação do António Clarel, a Luísa Gaio, o António Lourenço, a Maria de Fátima Boné, o Joaquim Mota Martins, o António Justino, a Zarita Raposo, um bem-aja a estes nossos seguidores que nos acompanham e que estão também ligados à Rádio Porto Alegre. Hoje é o Dia da Família.

0: E temos uma banda sonora ligada à família para escutarmos antes de fecharmos a hora, daqui a pouco, antes das notícias. Bom fim de semana.
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10: Agora há 5 minutos das 8, à hora certa vão chegar as notícias à Rádio Porto Alegre. 15 de maio, o Dia Internacional da Família.

0: E chegamos ao fim desta primeira hora do nosso programa da manhã. Estamos a 2 minutos das notícias, vão acontecer à hora certa. Para o dia de hoje, céu parcialmente nublado, vento moderado de norte, 20 graus para Lisboa, 22 para Évora e Beja, Porto Alegre com 18 graus de máxima.
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6: Os deputados do PS e do Chega questionaram a Ministra da Justiça sobre as condições de segurança nos tribunais da comarca de Porto Alegre depois da fuga de um arguido detido no Tribunal de Ponte Sor esta quarta-feira, Hugo Teixeira.
7: Os deputados do PS querem saber que medidas concretas foram ou serão adotadas para reforçar essa segurança, nomeadamente com a instalação de equipamentos de controle de acessos, videovigilância e reforço de meios de vigilância presencial. Luís Testa, deputado socialista eleito pelo Círculo de Porto Alegre e primeiro subscritor da pergunta dirigida ao Governo, descreve a fuga de um arguido como um grave incidente de segurança que inclui disparos no interior e nas imediações do edifício judicial. Numa nota enviada à comunicação social, o deputado sublinha ainda que esta ocorrência de extrema gravidade coloca em causa a segurança de magistrados, funcionários judiciais, forças de segurança, advogados e cidadãos, além de afetar a confiança pública no funcionamento do sistema de justiça. Também o Chega exigiu esclarecimentos ao Governo sobre as falhas de segurança nos tribunais da comarca de Porto Alegre após a gravidade dos factos que ocorreram no Tribunal de Ponte Sor com a fuga de um arguido detido. Na pergunta dirigida à Ministra da Justiça, Rita Júdice, o Chega, através do seu grupo parlamentar, alerta que o Tribunal, enquanto órgão de soberania, não pode transformar-se num espaço vulnerável a fugas, intimidações, confrontos entre grupos rivais ou episódios de violência. Na mesma nota enviada à Rádio Porto Alegre pelo deputado João Lopes Aleixo, os deputados consideram mais preocupante ainda que o caso que ocorreu quarta feira no Tribunal de Ponte Sor não parecer constituir um caso isolado e querem apurar que medidas urgentes pretende o Governo adotar para reforçar as condições de segurança dos tribunais da comarca de Porto Alegre, designadamente no Tribunal de Ponte Sor, e o qual o prazo expectável para a implementação das medidas que o Governo tem em mente.
6: O homem detido na terça-feira por disparos contra uma viatura e por

0: Resistência e coação sobre funcionário aproveitou o momento em que era conduzido às instalações sanitárias para empurrar os militares responsáveis pela sua custódia e fugir para o exterior. Segundo a GNR, a situação tornou-se mais complexa quando cerca de 20 de cidadãos presentes no local criaram uma barreira física, dificultando o encalce imediato. Perante a possibilidade de travar a fuga, 2 militares efetuaram disparos de advertência para o ar. O suspeito, algemado, fugiu numa viatura e continua em parte incerta. O presidente da Câmara de Alter do Chão, Francisco Miranda, ainda não tomou uma decisão final sobre a possível transferência do campo de tiro da Força Aérea para aquela vila. Em declarações aos jornalistas no final da sessão solene do dia do município de Alter do Chão, esta quinta-feira, o autarca acrescentou que aguarda serenamente pela conclusão dos estudos que estão a ser promovidos e só depois surgirá uma decisão por parte do Executivo e da Assembleia Municipal. Francisco Miranda acrescentou ainda que, por enquanto, não há nada que indique com certeza que o campo de tiro venha para Alter do Chão. O presidente da Câmara disse também que visitou recentemente o campo de tiro em Alcochete, acompanhado pelo Executivo Municipal e outros autarcas do seu concelho e dos vizinhos de Fronteira e Monforte, para colher a máxima informação possível para ter uma palavra ativa e uma decisão sustentada no futuro.
1: Eu aguardo serenamente que sejam concluídos os estudos, todos os estudos necessários, que sejam sujeitos a consulta pública, que serão avaliados nessa altura pelo órgão executivo, pela Assembleia Municipal, e depois teremos uma decisão. Por enquanto, não há nada que indique com certeza que o campo de tiro venha para Alter do Chão. Pelo menos, eu não tenho.
2: Quando é que
1: esses
2: estudos podem estar concluídos? Ou...
1: Não faço a mínima ideia. Sei que aquilo que me foi dito foi que a Força Aérea estava a trabalhar fortemente na elaboração de todos esses estudos.
3: E a contestação local, principalmente por parte de agricultores, como é que encara essa situação nesta altura?
1: Encaro de forma tranquila, porque entendo que os agricultores têm toda a legitimidade de manifestar a sua indignação e a sua revolta, porque se eventualmente o campo de tiro vier para Alter do Chão e para estes concelhos vizinhos, são os agricultores que ficarão sem as suas terras, terras essas que, para além de serem o seu rendimento profissional, são terras ancestrais que vêm de famílias e que naturalmente têm um valor sentimental. Portanto, tenho o máximo respeito pela indignação, pela revolta dos seus agricultores.
3: Acha que a balança compensa a perda de terras ou um campo de tiro?
1: Já fiz não, não posso ainda, não disponho dos meios nem dos dados para lhe responder essa pergunta.
0: No decorrer da sessão solene, a educação, a cultura e a habitação mereceram particular destaque no discurso do presidente do município. Em declarações aos jornalistas, além de fazer um ponto da situação sobre a estratégia local de habitação, Francisco Miranda indicou que as obras de reabilitação da escola básica e secundária Padre José Agostinho Rodrigues, no investimento na ordem dos 5 milhões de euros e financiada pelo PRR, devem estar concluídas no final do ano. A emblemática rampa de Porto Alegre volta a trazer movimento e velocidade à subida do Monte Paleiro já este domingo. O evento recupera uma tradição interrompida durante largos anos, depois de um acidente grave com um piloto que levou à suspensão da prova. O renascimento chegou em 2025, num formato revivalista, promovido pelo GPAP, o Grupo de Promoção Automobilística de Porto Alegre, que volta agora a assumir a organização. Segundo o porta-voz Francisco Ceia, quase 4 dezenas de carros vão alinhar nas duas modalidades em competição.
4: Os moldes vão ser iguais aos do ano passado. Continuamos a fazer disputar a prova em regularidade histórica, portanto, carros normais. E vamos, em Sport Plus, carros já com preparação, como fizemos o ano passado. Portanto, nós fechamos as inscrições com 21 carros na regularidade histórica, onde aparece mais inscritos da cidade de Porto Alegre, que é um bom pronúncio. As pessoas estão a aderir, estão a gostar da iniciativa e estão com a gente, estão com o GPAP e estão dispostos a ir lá participar e viver a emoção da rampa. Na Sport Plus, com 2 eventos marcados para o mesmo dia do nosso, 16 inscritos, tínhamos no início pensado e projetado mais, mas este ano não conseguimos trazer mais concorrentes. Este ano aumenta

0: Estamos em termos de espaço para dar mais comodidade às pessoas toda a zona do primeiro gancho. Portanto, o primeiro gancho aumentamos ali 150 ou 200 metros com visibilidade para as pessoas estarem em segurança. E vamos no segundo gancho também, pronto, ter disponibilidade das pessoas até às 9 da manhã, que é a hora que fecha o trânsito, deslocarem-se para lá, e até com alguns carros que temos lá preparado o estacionamento para as pessoas estarem lá condicionadas. A partir das 9, é provável que consigamos levar algumas, uma carrinha que temos de 9 lugares a partir do cruzamento que vai para a Ribeira de Nisa.
1: Os acessos à zona da prova, sobretudo pela Nacional 359, estarão cortados entre as 9 e as 19 horas. A primeira subida está marcada para as 10h30 e a segunda e última a partir das 14h30. A véspera também promete movimento no centro histórico da cidade. Este sábado, entre as 18 e as 23 horas, o Jardim da Avenida da Liberdade recebe pilotos e máquinas para as verificações técnicas e administrativas. Miguel Carvalho, Joana Cardoso e Maria Vaz são os impulsionadores do Impacto Jovem, um grupo de voluntariado de Porto Alegre que já conta com mais de 2 dezenas de elementos. À reportagem da Rádio Porto Alegre, os jovens explicam que o grupo nasceu há cerca de 5 meses depois de uma primeira experiência de voluntariado.
2: O que nos levou à criação deste grupo foi um dia termos experimentado voluntariado e despertou-nos essa vontade. Então nós decidimos começar a fazer por conta própria e mostrar aos jovens que é uma coisa fácil e acessível a todos.
3: O nosso grupo no WhatsApp tem 22 pessoas, mas normalmente vem um pouco menos, por volta de 10, se calhar. Fazemos 4 vezes por mês, 1 vez por semana. Fazemos no Banco Alimentar, na Caritas, no Lar, e estamos a começar também a ir a outros sítios e a pensar em ir a outros sítios. Todas as terças, das 4h30 às 6h30.
4: A convite da Joana e do Miguel, que juntei-me a este grupo, porque eles acharam que fazia sentido.
1: Portanto, foram os impulsionadores. E depois, como é que são feitos os contactos?
4: Do grupo do WhatsApp e das redes sociais do Impacto Jovem.
3: E também com as pessoas que nos rodeiam, as pessoas das nossas turmas, e que nós conhecemos mais os jovens, incentivamos sempre a virem.
1: E tem sido fácil?
3: Mais ou menos. Temos tentado organizar-nos.
2: A ideia é conseguirmos abranger ao máximo de pessoas possíveis e que até possamos ir a fazer mais do que 1 vez por semana, se for possível. Até já começámos a ter algumas propostas fora de Porto Alegre, nas terras à volta, como por exemplo no Canil em Arronches e no Lar da Penha.
3: No final de cada sessão, sentimos-nos sempre melhores connosco mesmos e saber que ajudamos pessoas é sempre bom.
4: Muitos dos jovens que lá estão são nossos amigos que nós fomos convidando, mas um ao outro foi exatamente por iniciativa própria que entraram no link do WhatsApp através do Instagram, portanto... Sim, existem jovens que estão receptivos a isso.
1: Quem quiser juntar-se a vocês, como é que faz?
3: No nosso Instagram está um link para o WhatsApp. Estão mais que à vontade para entrar. Somos super receptivos e queremos mesmo é que se juntem a nós nesta iniciativa.
1: A Rádio Porto Alegre acompanhou uma das ações do Impacto Jovem no Banco Alimentar contra a Fome, sob a orientação de João Garcia, voluntário há cerca de 19 anos, que descreve o grupo como maravilhoso e lembra que todos são bem-vindos porque há sempre trabalho.
5: Este grupo é maravilhoso, querem trabalhar, querem fazer tudo, mas têm que ser orientados, como é óbvio, não é? Não é chegar aqui e pesar, tem que haver uma certa orientação para ser variada, às vezes os produtos, no caso agora concreto, dos legumes enlatados ao feijão, ao grão, e temos que variar para não ser só feijão frado, ou feijão preto, ou feijão manteiga, para ser a variação possível, não é? Desde que nós tenhamos, obviamente, é nos pesos, não é? Tem que ser, porque para não faltar nada também, que isto está aqui na guia de armazém, embora haja uma guia depois definitiva de transporte, mas na guia no armazém temos que colocar tudo no avião para ver se nós próprios não faltamos com alguma coisa, porque já aconteceu, efetivamente. Temos que estar com atenção. São sempre bem-vindos e isto falta aqui muita mão de obra, porque a maioria das pessoas pensa que o Banco Alimentar é só aqueles dois recolhas semestrais, mas não, isto é de 1 de janeiro a 31 de dezembro, há sempre aqui trabalho.
1: O Impacto Jovem é um grupo aberto a todos os jovens da região. Os interessados podem aderir através das redes sociais.
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0: Muito bom dia, 8 horas com 18 minutos.

0: Hoje o sol nasceu, eram 6 horas e 26 minutos. Vamos contar com 14 horas e 16 minutos com a presença do sol neste 15 de maio, neste Dia Internacional da Família. Na última atualização, o IPMA aponta para um dia com céu parcialmente nublado. O vento sopra moderado de norte. As temperaturas máximas apontar os 20 para Lisboa, o Porto com 17 graus, 25 a máxima para a cidade de Faro, Évora e Beja com 22 graus, 21 a máxima hoje para Santarém, Castelo Branco 19, Porto Alegre com 18 graus de máxima. O dia de amanhã conta com uma ligeira subida da temperatura no decorrer da próxima semana. Vai estar mais calor à subida das temperaturas. 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
0: Agora 8h19. Hoje é sexta-feira. 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A Helena Guerra traz hoje a taxa de esforço. É para escutar já a seguir.
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0: 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Calcular a taxa de esforço é fundamental para perceber qual a percentagem do seu rendimento mensal que é ou pode ser utilizada para pagar os encargos de um crédito. Portanto, é fundamental para evitar situações de endividamento excessivo. A taxa de esforço calcula-se com base nos encargos financeiros mensais e com base no rendimento disponível. O valor da taxa deverá ser preferencialmente inferior a 35%. Se ultrapassar essa percentagem, considere o valor da taxa como um sinal de alerta e deve tentar renegociar os seus créditos. 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

0: E os direitos do consumidor?
1: Sempre à sexta-feira, aqui na Rádio Porto Alegre. Agora 8 horas com 22 minutos, está de regresso Ana Nunes com Isto Não Era Para Ser Assim. É o episódio 15 desta primeira temporada. E será que o ouvinte Rádio Porto Alegre tem assim alguma técnica para descascar na perfeição o ovo cozido? Penso que a Ana Nunes não consegue descascar os ovos na perfeição, mas o melhor é escutar atentamente este momento na Rádio Porto Alegre.
2: Alô, pessoas. Hoje nem pergunto como é que estão, porque o meu Instagram já me informou que vocês estão emocionalmente instáveis, desidratados e que deviam acordar às 5 da manhã para reconectar com o vosso propósito. Portanto, poupem-me às formalidades. Sim, hoje vamos falar daquela entidade divina que manda mais em mim do que eu mando na minha própria vida. O meu algoritmo do Instagram. Esse coach espiritual que tirou o curso numa máquina de brindes do Intermarché. Porque ele anda completamente desequilibrado e eu posso provar. No momento está a sugerir-me 27 maneiras de ver a vida de forma positiva, todas apresentadas por pessoas que têm um ar tão zen que claramente nunca precisaram de estacionar na minha vila numa sexta-feira de manhã. Do nada, sem transição, aparece um vídeo sobre a maneira infalível de descascar ovos cozidos. Infalível, sendo que falha sempre. Todas as vezes. Eu já experimentei mais técnicas de ovos do que a NASA experimentou foguetes. A seguir, mergulho num buraco negro dos anos 90, onde o Instagram faz questão de me lembrar que eu já usei camadas de roupa suficientes para sobreviver a uma era glaciar, uma franja inexplicável e pulseiras que hoje seriam consideradas armas brancas. Mas calma, porque depois o algoritmo acha que eu já sofri demais, então manda-me vídeos de cães fofinhos. É tipo dar um repousado a uma criança depois de lhe dizer que os pais se vão divorciar. Não adianta nada, mas sempre entretém. E quando chega à noite, aí sim, ele solta o verdadeiro monstro. Receitas virais com calorias para alimentar uma aldeia inteira durante um mês, seguidas de evito o açúcar para ter mais clareza mental. É assim, algoritmo, tu decide. Queres que eu seja iluminada ou pré-diabética? Bem, depois disto ainda entra na fase motivacional bipolar. Saia mais de casa, socializar é fundamental para a saúde mental. E imediatamente a seguir, ficar em casa é o segredo para encontrar a paz interior. Ok, tudo certo. E como é que eu faço isso? Metade do corpo na rua e o resto em casa? Cumprimento pessoas pela janela? O Instagram não quer que eu viva. Quer que eu tenha um colapso filosófico. Mas isto não fica por aqui. Temos ainda o conteúdo que tenta analisar a minha personalidade. Vídeos do género, se faz estes três gestos com as mãos, é uma pessoa ansiosa. E eu fico ali, a ver aquilo com as mãos imóveis, tipo pássaro empalhado, porque já estou ansiosa só de pensar que posso ser ansiosa. Isto é um ciclo que nem o Freud se atrevia a estudar. Bem, sem falar das coisas que só pessoas inteligentes fazem. Claro, truques super complexos, como guardar meias aos pares ou fechar a porta do carro com a mão. Obrigada, Instagram. Estava mesmo a precisar que um criador de conteúdos de 19 anos me explicasse como ser adulta. Bem, e os anúncios? Estes então são uma esquizofrenia total. Eu juro que ontem vi isto no espaço de 10 minutos. Um curso para melhorar a saúde intestinal, um vestido que só fica bem a quem não come há 3 semanas, uma viagem espiritual à Índia e uma Black Friday antecipada em colchões ortopédicos. Basicamente, o algoritmo não sabe se eu preciso de cura espiritual, de roupa mais pequena que a minha autoestima, de uma fuga geográfica ou então de apoio lombar. Mas o melhor é quando ele me mostra 5 sinais de que está à beira de um burnout. E eu penso, calma, que exagero, não estou assim tão mal. E no fim do vídeo aparece o 6º sinal. Se negou os primeiros 5, está pior do que pensa. Ah, ok, obrigadinha Instagram. Eu amo esta nossa relação abusiva. No fundo, o meu algoritmo só está a tentar ajudar-me. Mas à maneira dele. À maneira psicopata dele. Ele não quer que eu evolua. Ele quer é manter-me ali, num ciclo eterno de auto-aperfeiçoamento falhado, ovos mal descascados, cães fofinhos, recordações traumáticas da adolescência e anúncios de chá detox que prometem

0: transformar-me numa nova mulher. Mas eu nem tenho tempo para ser a antiga, quanto mais uma nova. E a quem me pergunta, mas porquê continuas no Instagram, Ana? Porque é simples, eu posso odiar o meu algoritmo, mas odeio ainda mais falar com pessoas ao vivo. Portanto, vou continuar ali, agarrada ao scroll infinito, a ver se um dia o Instagram finalmente acerta e me recomenda aquilo que eu realmente preciso. Ou seja, uma vida nova. Pronto, ou então um botão para desligar a personalidade. Entretanto, eu vou só ali ver mais um vídeo de como descascar os ovos perfeitos. Pode ser que seja desta. O meu nome é Ana Nunes e isto não era para ser assim, mas já que é, até para a semana.
1: Este episódio volta à emissão da Rádio a Porto Alegre amanhã, depois das 11h30, e fica disponível em podcast. Isto não era para ser assim, em radioportalegre.pt. São 8h28. Muito bom dia, uma boa sexta-feira. Estamos ligados, estamos juntos.

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1: Agora 8:30 da manhã, daqui a pouco a revista da imprensa.
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2: Hoje é sexta-feira, 15 de maio, ano 2026. Hoje é notícia: habitação, Banco de Portugal aperta. Cunhado com 3 residências fiscais. Ouça o

0: Muito bom dia. É sexta-feira e é hora de ficar a par dos temas que fazem as primeiras páginas dos jornais nacionais que hoje poderá encontrar nas bancas. Começo pelo Expresso, que escreve: Banco de Portugal aperta acesso ao crédito à habitação. Já o Nascer do Sol traz: Ana Paula Martins faz revolução no INEM. O Diário de Notícias vinca: doentes prioritários de dermatologia podem esperar até 4 anos por uma consulta nos hospitais públicos. E, por sua vez, o Correio da Manhã adianta: cunhado do ministro com 3 residências fiscais teve morada no Reino Unido, Dubai e Portugal. Já o Público faz capa com Trump em Pequim. Xi diz que Taiwan pode levar a conflito entre China e Estados Unidos. Já o Jornal de Notícias faz capa com: administradores ganham 53 vezes mais do que os seus trabalhadores. Passo para a imprensa especializada, onde o Negócio escreve: o que os líderes populistas dão ou tiram à economia. E o Jornal Económico adianta: investidores constroem ensinos para receber 11 mil trabalhadores. Por fim, os desportivos, onde o Record frisa Benfica, orelhas moucas, Real Madrid é tema proibido no Seixal, e o Jogo escreve: estamos de volta e isso chateia alguns. Gabri Veiga passa em revista a época de sucesso pessoal e coletivo, lembra o peso de Jorge Costa e as picardias com rivais. Por último, a bola puxa por Marco Silva avança, alvo para a sucessão de José Mourinho no Benfica, recusou o Forest, não renova pelo Fulham e está receptivo a mudar-se para a Luz.
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2: Agora estamos a 19 minutos, 10 a 9. Bom dia, bom fim de semana. Emissão de sexta-feira, 15 de maio, ano 2026. Logo a partir das 8 da noite, a partir das 20, aqui na Rádio Porto Alegre, escute o especial Estúdio 64, uma emissão em direto entre Porto Alegre e Viena de Áustria. E por isso, Bruno Anacleto e Nuno Carrilho vão abrir as portas do Estúdio 64 desta sexta-feira para uma emissão especial a partir das 8 da noite. Pelos corredores do Festival da Canção e da Eurovisão, que vamos assim chegar aos Estúdios 64 aqui na Rádio Porto Alegre. Vamos escutar a promoção.
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2: É isso mesmo, contamos com esse grande programa a partir das 20 desta sexta-feira, na Rádio Porto Alegre. Bom fim de semana. 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
0: Agora há 10 minutos e meio das 9.
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0: Boa sexta-feira, bom fim de semana. Daqui a pouco, outro episódio do E Esta Em, hoje com o Direito Divino. Até lá, Ivete Sangalo e Sandy com o tema Se Eu Não Te Amasse Tanto Assim. Onde quer que esteja, boa sexta-feira, programa da manhã em direto consigo até às 10 horas aqui na Rádio Porto Alegre.

0: Agora o E Esta Em com a Liliana Pego.
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1: Quando em 2021 Neil Epstein teve uma altercação com o vizinho Michael Nakache numa cidade no Canadá, o episódio envolveu gritos, uma broca e, claro, o famoso gesto universal de levantar o dedo do meio. O vizinho, ofendido, chamou a polícia. Epstein acabou detido por alegadas ameaças de morte, mas em tribunal o vídeo das câmaras de segurança mostrou o pior crime cometido. Foi mesmo o uso entusiasmado dos dedos do meio. Em algumas imagens até parecia fazê-lo com as duas mãos para garantir que não havia margem para dúvidas. O juiz decidiu pôr fim a esta história e disse que, afinal, mostrar o dedo do meio a alguém é um direito dado por Deus. Sim, foi mesmo esta a conclusão do juiz Dennis ao avaliar esta queixa entre vizinhos nos arredores de Montreal. O juiz imperturbável concluiu que mostrar o dedo do meio pode não ser elegante, nem muito educado, mas não é um delito criminal. E para dissipar qualquer incerteza, acrescentou que é um direito dado por Deus e consagrado na Constituição canadiana. No acórdão, o magistrado ainda deixou um recado às autoridades. Há quem se sinta ofendido por não gostar de um insulto, é claro, mas o número de emergência 112 tem coisas mais importantes para atender. Assim, terminou o caso do dedo mais famoso do Canadá, um gesto simples que acabou por ser oficialmente reconhecido como uma expressão divina da liberdade de expressão.
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0: E amanhã o compacto aqui na Rádio Porto Alegre do E Esta, hein? As histórias que aconteceram no decorrer desta semana vão estar audíveis no sábado de manhã, depois das 10h30 na Rádio Porto Alegre. Estamos a 5 minutos das 9, agora Gustavo Lima, Assunto que Dói. Está nos carros.

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5: O presidente da Câmara de Alter do Chão, Francisco Miranda, ainda não tomou uma decisão final sobre a possível transferência do campo de tiro da Força Aérea para aquela vila. Em declarações aos jornalistas no final da sessão solene do dia do município de Alter do Chão, esta quinta-feira, o autarca acrescentou que aguarda serenamente pela conclusão dos estudos que estão a ser promovidos e só depois surgirá uma decisão por parte do Executivo e da Assembleia Municipal. Francisco Miranda acrescentou ainda que, por enquanto, não há nada que indique com certeza que o campo de tiro venha para Alter do Chão. O presidente da Câmara disse também que visitou recentemente o campo de tiro em Alcochete, acompanhado pelo Executivo Municipal e outros autarcas do seu concelho e dos vizinhos de Fronteira e Monforte, para colher a máxima informação possível para ter uma palavra ativa e uma decisão sustentada no futuro.
6: Eu aguardo serenamente que sejam concluídos os estudos, todos os estudos necessários, que sejam sujeitos a consulta pública, que serão avaliados nessa altura pelo órgão executivo, pela Assembleia Municipal, e depois teremos uma decisão. Por enquanto, não há nada que indique certo, com certeza, que o campo de tiro venha para Alter do Chão. Pelo menos, eu não tenho.
7: Quando é
6: eu
7: que esses tenho. Estudos podem estar concluídos? Ou...
6: Não faço a mínima ideia. Sei que aquilo que me foi dito foi que a Força Aérea estava a trabalhar fortemente na elaboração de todos esses estudos.
8: E a contestação local, principalmente por parte de agricultores, como é que encara essa situação nesta altura?
6: Encaro de forma tranquila, porque entendo que os agricultores têm toda a legitimidade de manifestar a sua indignação e a sua revolta, porque se eventualmente o campo de tiro vier para Alter do Chão e para estes concelhos vizinhos, são os agricultores que ficarão sem as suas terras, terras essas que, para além de serem o seu rendimento profissional, são terras ancestrais que vêm de famílias e que naturalmente têm um valor sentimental. Portanto, tenho máximo,
8: na balança compensa.
6: Tenho o máximo respeito pela indignação, pela revolta dos seus agricultores.
8: Acha que a balança compensa a perda de terras ou um campo de tiro?
6: Já fiz não assim. Não posso ainda, não disponho dos meios nem dos dados para lhe responder essa pergunta.
5: No decorrer da sessão solene, a educação, a cultura e a habitação mereceram particular destaque no discurso do presidente do município. Em declarações aos jornalistas, além de fazer um ponto da situação sobre a estratégia local de habitação, Francisco Miranda indicou que as obras de reabilitação da escola básica e secundária Padre José Agostinho Rodrigues, no investimento na ordem dos 5 milhões de euros e financiada pelo PRR, devem estar concluídas no final do ano.

0: Os deputados do PS e do Chega questionaram a Ministra da Justiça sobre as condições de segurança nos tribunais da comarca de Porto Alegre depois da fuga de um arguido detido no Tribunal de Ponte Sor esta quarta-feira, Hugo Teixeira.
1: Os deputados do PS querem saber que medidas concretas foram ou serão adotadas para reforçar essa segurança, nomeadamente com a instalação de equipamentos de controle de acessos, videovigilância e reforço de meios de vigilância presencial. Luís Testa, deputado socialista eleito pelo Círculo de Porto Alegre e primeiro subscritor da pergunta dirigida ao Governo, descreve a fuga de um arguido como um grave incidente de segurança que inclui disparos no interior e nas imediações do edifício judicial. Numa nota enviada à comunicação social, o deputado sublinha ainda que esta ocorrência de extrema gravidade coloca em causa a segurança de magistrados, funcionários judiciais, forças de segurança, advogados e cidadãos, além de afetar a confiança pública no funcionamento do sistema de justiça. Também o Chega exigiu esclarecimentos ao Governo sobre as falhas de segurança nos tribunais da comarca de Porto Alegre após a gravidade dos factos que ocorreram no Tribunal de Ponte Sor com a fuga de um arguido detido. Na pergunta dirigida à Ministra da Justiça, Rita Júdice, o Chega, através do seu grupo parlamentar, alerta que o Tribunal, enquanto órgão de soberania, não pode transformar-se num espaço vulnerável a fugas, intimidações, confrontos entre grupos rivais ou episódios de violência. Na mesma nota enviada à Rádio Porto Alegre pelo deputado João Lopes Aleixo, os deputados consideram mais preocupante ainda que o caso que ocorreu quarta-feira no Tribunal de Ponte Sor não parecer constituir um caso isolado e querem apurar que medidas urgentes pretende o Governo adotar para reforçar as condições de segurança dos tribunais da comarca de Porto Alegre, designadamente no Tribunal de Ponte Sor, e o qual o prazo expectável para a implementação das medidas que o Governo tem em mente.
0: O homem detido na terça-feira por disparos contra uma viatura e por resistência e coação sobre funcionário aproveitou o momento em que era conduzido às instalações sanitárias para empurrar os militares responsáveis pela sua custódia e fugir para o exterior. Segundo a GNR, a situação tornou-se mais complexa quando cerca de 20 de cidadãos presentes no local criaram uma barreira física, dificultando o encalce imediato. Perante a possibilidade de travar a fuga, 2 militares efetuaram disparos de advertência para o ar. O suspeito, algemado, fugiu numa viatura e continua em parte incerta. A emblemática rampa de Porto Alegre volta a trazer movimento e velocidade à subida do Monte Paleiro já este domingo. O evento recupera uma tradição interrompida durante largos anos, depois de um acidente grave com um piloto que levou à suspensão da prova. O renascimento chegou em 2025, num formato revivalista, promovido pelo GPAP, o Grupo de Promoção Automobilística de Porto Alegre, que volta agora a assumir a organização. Segundo o porta-voz, Francisco Ceia, quase 4 dezenas de carros vão alinhar nas 2 modalidades em competição.
2: Os voltos vão ser iguais aos do ano passado. Continuamos a fazer disputar a prova em regularidade histórica, portanto, carros normais. E vamos, em Sport Plus, carros já com preparação, como fizemos o ano passado. Portanto, nós fechamos as inscrições com 21 carros na regularidade histórica, onde aparece mais inscritos da cidade de Porto Alegre, que é um bom pronúncio. As pessoas estão a aderir, estão a gostar da iniciativa e estão com a gente, estão com o GPAP e estão dispostos a ir lá participar e viver a emoção da rampa. Na Sport Plus, com 2 eventos marcados para o mesmo dia do nosso, 16 inscritos, tínhamos no início pensado e projetado mais, mas este ano não conseguimos trazer mais concorrentes. Este ano aumentámos em termos de espaço para dar mais comodidade às pessoas toda a zona do primeiro gancho. Portanto, o primeiro gancho aumentámos ali 150 ou 200 metros com visibilidade para as pessoas estarem em segurança, e vamos no segundo gancho também, pronto, ter disponibilidade das pessoas até às 9 da manhã, que é a hora que fecha o trânsito, deslocarem-se para lá, e até com alguns carros que temos lá preparado o estacionamento para as pessoas estarem lá condicionadas. A partir das 9, é provável que consigamos levar algumas com uma carrinha que temos de 9 lugares a partir do cruzamento que vai

0: para a Ribeira de Nisa.
1: Os acessos à zona da prova, sobretudo pela Nacional 359, estarão cortados entre as 9 e as 19 horas. A primeira subida está marcada para as 10h30 e a segunda e última a partir das 14h30. A véspera também promete movimento no centro histórico da cidade. Este sábado, entre as 18 e as 23 horas, o Jardim da Avenida da Liberdade recebe pilotos e máquinas para as verificações técnicas e administrativas. A sétima edição da Quinzena Gastronómica do Bacalhau vai reunir este ano 7 restaurantes do Conselho de Arronches, numa iniciativa promovida pela Câmara Municipal e que decorre a partir desta sexta-feira e até 24 de maio. O presidente do município, João Crespo, sublinha que esta quinzena tem um duplo objetivo: incentivar os restaurantes a apresentarem novas interpretações de pratos à base de bacalhau e, ao mesmo tempo, valorizar as receitas tradicionais que fazem parte da entidade gastronómica local. Para o autarca, o evento representa ainda uma mais-valia para o setor da restauração, permitindo chegar a novos públicos e reforçar a atratividade do concelho.
2: Esta, à semelhança das outras quinzenas gastronómicas que o município desenvolve, reveste de facto de uma grande importância, essencialmente para os restaurantes que enfim, têm aqui a oportunidade de, durante esta quinzena, não só mostrar pratos novos, enfim, e também potenciar aqueles que já têm, neste caso do bacalhau, mas também lhes permite, de certa forma, aqui chegar a outros públicos que habitualmente não têm. Falo naturalmente de público português, porque o município também aposta forte na divulgação destas quinzenas, e nesta em concreto, mas também do outro lado da fronteira, onde todos sabemos que os espanhóis valorizam muito aquilo que é a gastronomia portuguesa e o bacalhau em particular. E, portanto, é de facto uma quinzena que nos permite aqui dar uma dinâmica diferente à restauração, mas também, e como o Gabriel diz e muito bem, à restante economia, porque temos pessoas que nos visitam de pontos mais longínquos do país e até de Espanha, e que acabam por pernoitar e, enfim, fazem ou um fim de semana ou passam aqui uns dias, e isto permite dar aqui uma outra dinâmica à economia, como disse. E depois, aquilo que volto a dizer é, de facto, os nossos restaurantes têm aqui a possibilidade de inovar e de mostrar as suas capacidades, e os chefes muitas vezes apresentam pratos novos, como é o caso este ano. Temos aqui outros pratos que não tinham ainda sido apresentados. Dou aqui o exemplo do pastel crocante de bacalhau, que é um dos pratos novos, enfim, entre outros que há nos 7 restaurantes que aderiram a esta quinzena do bacalhau.
1: Ao longo de 2 semanas, os restaurantes aderentes vão apresentar propostas que vão do mais clássico ao mais criativo. Esta é já a 7ª edição da Quinzena Gastronómica do Bacalhau. Arranca esta sexta-feira em 7 restaurantes do Conselho de Arronches.
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0: Muito bom dia. São 9 horas mais 15 minutos. Ora, o sol nasceu, eram 6 horas e 26 minutos. Na previsão do Instituto Português do Mar e da Atmosfera, hoje o dia de sexta-feira vai ser de céu parcialmente nublado, com o vento a superar-se moderado de norte. Quanto às máximas, Lisboa com 20 graus, o Porto com 17, Faro com 25, Évora e Beja com 22 graus, a cidade de Santarém com 21, 19 de máxima para Castelo Branco, Porto Alegre com 18 graus de máxima. A temperatura sobe ligeiramente no dia de amanhã, sábado, é o que avança o Instituto Português do Mar e da Atmosfera numa oferta de PRCars em Porto Alegre, Évora e em prcar.pt.
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0: 9 e 17, bom dia.
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0: Hoje é sexta-feira, 15 de maio, ano 2026. Hoje é notícia: habitação, Banco de Portugal aperta. Cunhado com 3 residências fiscais. 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

0: Muito bom dia. É sexta-feira e é hora de ficar a par dos temas que fazem as primeiras páginas dos jornais nacionais que hoje poderá encontrar nas bancas. Começo pelo Expresso, que escreve: Banco de Portugal aperta acesso ao crédito à habitação. Já o Nascer do Sol traz: Ana Paula Martins faz revolução no INEM. O Diário de Notícias vinca: doentes prioritários de dermatologia podem esperar até 4 anos por uma consulta nos hospitais públicos. E, por sua vez, o Correio da Manhã adianta: cunhado do ministro com 3 residências fiscais teve morada no Reino Unido, Dubai e Portugal. Já o Público faz capa com Trump em Pequim. Xi diz que Taiwan pode levar a conflito entre China e Estados Unidos. Já o Jornal de Notícias faz capa com: administradores ganham 53 vezes mais do que os seus trabalhadores. Passo para a imprensa especializada, onde o Negócio escreve: o que os líderes populistas dão ou tiram à economia. E o Jornal Económico adianta: investidores constroem ensinos para receber 11 mil trabalhadores. Por fim, os desportivos, onde o Record frisa: Benfica, orelhas mucas, Real Madrid é tema proibido no Seixal. E o Jogo que escreve: estamos de volta e isso chateia alguns. Gabriel Veiga passa em revista a época de sucesso pessoal e coletivo, lembra o peso de Jorge Costa e as picardias com rivais. Por último, a bola puxa por Marco Silva avança, alvo para a sucessão de José Mourinho no Benfica, recusou o Forest, não renova pelo Fulham e está receptivo a mudar-se para a Luz.
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acordo com os dados mais recentes do Instituto Nacional de Estatística, mais de 60% das pessoas que se encontravam desempregadas no final de 2025 permaneciam na mesma situação no encerramento do primeiro trimestre de 2026. Em termos concretos, apenas 22,5% das pessoas que estavam sem trabalho no quarto trimestre do ano passado conseguiram transitar para o emprego nos primeiros três meses deste ano, enquanto uma percentagem menor de 17% transitou para a inatividade. Estes dados coincidem com um aumento ligeiro da taxa de desemprego em Portugal, que subiu para os 6,1% no primeiro trimestre de 2026. O cenário demonstra a dificuldade de reintegração no mercado de trabalho para uma parte significativa da população, evidenciando que a estabilidade na condição de desemprego continua a ser o destino mais comum para a maioria daqueles que procuram uma nova oportunidade profissional no início deste ano. O preço do cabaz alimentar essencial registou uma descida para 260,41 € na última semana, o que representa um alívio face ao valor recorde atingido na semana anterior. Esta monitorização da DECO Proteste reflete a variação de preços de um conjunto de 63 produtos básicos, incluindo a carne, peixe, fruta, legumes e laticínios, após um período de subidas acentuadas que marcaram o início do ano. Apesar desta ligeira correção, o custo de vida continua significativamente mais elevado do que no mesmo período do ano passado, com o mesmo conjunto de produtos a custar agora mais 20,69 € do que há um ano. Esta volatilidade nos preços dos alimentos ocorre num contexto de inflação persistente, influenciada por fatores como o custo dos combustíveis e das matérias-primas, mantendo a pressão sobre o orçamento das famílias portuguesas. O sistema de depósito e reembolso de embalagens de bebidas em Portugal, denominado Volta, completou recentemente o seu primeiro mês de funcionamento, trazendo implicações diretas para as finanças dos consumidores. Segundo cálculos da DECO Proteste, um consumidor que compre diariamente uma garrafa de água e não a devolva para reciclagem nos pontos de recolha está a perder cerca de 3 € por mês, o que totaliza um prejuízo anual de 36 €. Este valor refere-se ao depósito pago no momento da compra, que é apenas recuperado mediante a entrega da embalagem vazia, incentivando a economia circular e a proteção ambiental. Apesar da importância do projeto, o sistema ainda se encontra numa fase inicial de implementação e enfrenta desafios logísticos, especialmente no que toca à cobertura territorial. A DECO alerta para a necessidade de garantir que todos os cidadãos, independentemente da sua localização, tenham acesso fácil a pontos de devolução para recuperarem o seu dinheiro sem terem de percorrer longas distâncias. A Segurança Social renovou a funcionalidade de consulta e emissão da Declaração de Prestações e Apoios no portal Segurança Social Direta, com o objetivo de simplificar o acesso a documentos oficiais. Com esta atualização, o processo tornou-se automático e imediato. O utilizador apenas precisa de selecionar o ano pretendido para que o sistema gere o documento com todos os valores de subsídios ou apoios recebidos. A melhoria foca-se na eficácia da informação e numa interface mais moderna e intuitiva, facilitando a utilização tanto em computadores como em dispositivos móveis. Esta medida tem como principal objetivo reduzir a burocracia para os cidadãos que necessitam de comprovar os seus rendimentos ou direitos junto de instituições como municípios, escolas ou serviços de saúde. Além da rapidez na emissão, a Segurança Social reforçou a precisão dos dados listados, garantindo que todas as prestações contabilizadas são refletidas corretamente. Para aceder, basta entrar na Segurança Social Direta, navegar até ao menu Declarações e selecionar a opção correspondente para consultar ou pedir o documento. A Autoridade Tributária emitiu um esclarecimento relativo à ordem de prioridade para nomeação do cabeça de casal, a figura responsável por gerir uma herança até à sua partilha. Segundo a lei, a primazia cabe ao cônjuge sobrevivo, desde que não esteja separado judicialmente, seguido pelos parentes que sejam herdeiros legais, preferindo os mais próximos em grau e, por fim, pelos herdeiros testamentários. Caso existam herdeiros em igualdade de circunstâncias, a preferência é dada à
àqueles que viviam com o falecido há mais de um ano ou, em última instância, ao herdeiro mais velho. Para além da gestão dos bens, o cabeça de casal tem obrigações fiscais estritas, devendo comunicar o óbito às finanças até ao final do terceiro mês após o falecimento. Este procedimento exige a entrega do modelo 1 do imposto do selo, acompanhado da relação detalhada de bens e da identificação de todos os herdeiros. Embora a ordem legal seja rigorosa, os herdeiros podem, por comum acordo, designar outra pessoa para o cargo, sendo também possível pedir a escusa da função, caso existam motivos válidos previstos na lei.

0: 9:30 da manhã, bom dia para si.
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1: Muito bom dia. Estamos agora a 17 minutos e meio das 10. Bom fim de semana.

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E chegamos assim ao fim do nosso programa da manhã de sexta-feira, 15 de maio. Obrigado pela sua preferência. Despede-se César Azeitona. Aquele abraço, um bom e fantástico fim de semana. Fique com a Rádio Porto Alegre, fique com a programação. Estamos juntos. Aquele abraço, bom fim de semana. Hoje é sexta-feira.

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4: O presidente da Câmara de Alter do Chão, Francisco Miranda, ainda não tomou uma decisão final sobre a possível transferência do campo de tiro da Força Aérea para aquela vila. Em declarações aos jornalistas no final da sessão solene do dia do município de Alter do Chão, esta quinta-feira, o autarca acrescentou que aguarda serenamente pela conclusão dos estudos que estão a ser promovidos e só depois surgirá uma decisão por parte do Executivo e da Assembleia Municipal. Francisco Miranda acrescentou ainda que, por enquanto, não há nada que indique com certeza que o campo de tiro venha para Alter do Chão. O presidente da Câmara disse também que visitou recentemente o campo de tiro em Alcochete, acompanhado pelo Executivo Municipal e outros autarcas do seu concelho e dos vizinhos de Fronteira e Monforte, para colher a máxima informação possível para ter uma palavra ativa e uma decisão sustentada no futuro.
5: Eu aguardo serenamente que sejam concluídos os estudos, todos os estudos necessários, que sejam sujeitos a consulta pública, que serão avaliados nessa altura pelo órgão executivo, pela Assembleia Municipal, e depois teremos uma decisão. Por enquanto, não há nada que indique certo, com certeza, que o campo de tiro venha para Alter do Chão. Pelo menos, eu não tenho.
6: Quando é
5: eu
6: que esses tenho. Estudos podem estar concluídos? Ou...
5: Não faço a mínima ideia. Sei que aquilo que me foi dito foi que a Força Aérea estava a trabalhar fortemente na elaboração de todos esses estudos.
7: E a contestação local, principalmente por parte de agricultores, como é que encara essa situação nesta altura?
5: Encaro de forma tranquila, porque entendo que os agricultores têm toda a legitimidade de manifestar a sua indignação e a sua revolta, porque se eventualmente o campo de tiro vier para Alter do Chão e para estes concelhos vizinhos, são os agricultores que serão... que ficarão a ser as suas terras, terras dessas que podem ser do seu reino nacional. São terras ancestrais que vêm de famílias e que naturalmente têm um valor sentimental. Portanto, tenho
7: compensa,
5: máximo,
7: na balança compensa...
5: tenho o máximo respeito pela indignação, pela revolta dos seus agricultores.
7: Acha que a balança compensa a perda de terras ou um campo de tiro?
5: Já fiz não assim? Não posso ainda, não disponho dos meios nem dos dados para lhe responder essa pergunta.
4: No decorrer da sessão solene, a educação, a cultura e a habitação mereceram particular destaque no discurso do presidente do município. Em declarações aos jornalistas, além de fazer um ponto da situação sobre a estratégia local de habitação, Francisco Miranda indicou que as obras de reabilitação da escola básica e secundária Padre José Agostinho Rodrigues, no investimento na ordem dos 5 milhões de euros e financiada pelo PRR, devem estar concluídas no final do ano. Os deputados do PS e do Chega questionaram a Ministra da Justiça sobre as condições de segurança nos tribunais da comarca de Porto Alegre depois da fuga de um arguido detido no Tribunal de Ponte Sor esta quarta-feira, Hugo Teixeira.
8: Os deputados do PS querem saber que medidas concretas foram ou serão adotadas para reforçar essa segurança, nomeadamente com a instalação de equipamentos de controle de acessos, videovigilância e reforço de meios de vigilância presencial. Luís Testa, deputado socialista eleito pelo Círculo de Porto Alegre e primeiro subscritor da pergunta dirigida ao Governo, descreve a fuga de um arguido como um grave incidente de segurança que inclui disparos no interior e nas imediações do edifício judicial. Numa nota enviada à comunicação social, o deputado sublinha ainda que esta ocorrência de extrema gravidade coloque em causa a segurança de magistrados, funcionários judiciais, forças de segurança, advogados e cidadãos, além de afetar a confiança pública no funcionamento do sistema de justiça. Também o Chega exigiu esclarecimentos ao Governo sobre as falhas de segurança nos tribunais da comarca de Porto Alegre após a gravidade dos factos que ocorreram no Tribunal de Ponte Sor com a fuga de um arguido detido. Na pergunta dirigida à Ministra da Justiça, Rita Júdice, o Chega, através do seu grupo parlamentar, alerta que o Tribunal, enquanto órgão de soberania, não pode transformar-se num espaço vulnerável a fugas, intimidações, confrontos entre grupos rivais ou episódios de violência. Na mesma nota enviada à Rádio Porto Alegre pelo deputado João Lopes Aleixo, os deputados consideram mais preocupante ainda que o caso que ocorreu quarta-feira no Tribunal de Ponte Sor não parecer constituir um caso isolado e querem apurar que medidas urgentes pretende o Governo adotar para reforçar as condições de segurança dos tribunais da comarca de Porto Alegre, designadamente no Tribunal de Ponte Sor, e o qual o prazo expectável para a implementação das medidas que o Governo tem em mente.
4: O homem detido na terça-feira por disparos contra uma viatura e por resistência e coação sobre funcionário aproveitou o momento em que era conduzido às instalações sanitárias para empurrar os militares responsáveis pela sua custódia e fugir para o exterior. Segundo a GNR, a situação tornou-se mais complexa quando cerca de 20 de cidadãos presentes no local criaram uma barreira física, dificultando o encalce imediato. Perante a possibilidade de travar a fuga, 2 militares efetuaram disparos de advertência para o ar. O suspeito, algemado, fugiu numa viatura e continua em parte incerta. A emblemática rampa de Porto Alegre volta a trazer movimento e velocidade à subida do Monte Paleiro já este domingo. O evento recupera uma tradição interrompida durante largos anos, depois de um acidente grave com um piloto que levou à suspensão da prova. O renascimento chegou em 2025, num formato revivalista, promovido pelo GPAP, o Grupo de Promoção Automobilística de Porto Alegre, que volta agora a assumir a organização. Segundo o porta-voz Francisco Ceia, quase 4 dezenas de carros vão alinhar nas 2 modalidades em competição.
9: Os voltos vão ser iguais aos do ano passado. Continuamos a fazer disputar a prova em regularidade histórica, portanto, carros normais. E vamos, em Sport Plus, carros já com preparação, como fizemos o ano passado. Portanto, nós fechamos as inscrições. Fechamos as inscrições com 21 carros na regularidade histórica, onde aparece mais inscritos da cidade de Porto Alegre, que é um bom pronúncio. As pessoas estão a aderir, estão a gostar da iniciativa e estão com a gente, estão com o GPAP e estão dispostos a ir lá participar e viver a emoção da rampa. Na Sport Plus, com 2 eventos marcados para o mesmo dia, do nosso, 16 inscritos, tínhamos no início pensado e projetado mais, mas este ano não conseguimos trazer mais concorrentes. Este ano aumentámos em termos de espaço para dar mais comodidade às pessoas toda a zona do primeiro gancho, portanto o primeiro gancho aumentámos ali 150 ou 200 metros, com visibilidade para as pessoas estarem em segurança, e vamos no segundo gancho também, pronto, ter disponibilidade das pessoas até às 9 da manhã, que é a hora que fecha o trânsito, deslocarem-se para lá, e até com alguns carros que temos lá preparado o estacionamento para as pessoas estarem lá condicionadas. A partir das 9, é provável que consigamos levar algumas, uma carrinha que temos de 9 lugares a partir do cruzamento que vai para a Ribeira de Nisa.
4: Os acessos à zona da prova, sobretudo pela Nacional 359, estarão cortados entre as 9 e as 19 horas. A primeira subida está marcada para as 10h30 e a segunda e última a partir das 14h30. A véspera também promete movimento no centro histórico da cidade. Este sábado, entre as 18 e as 23 horas, o Jardim da Avenida da Liberdade recebe pilotos e máquinas para as verificações técnicas e administrativas. Miguel Carvalho, Joana Cardoso e Maria Vaz são os impulsionadores do Impacto Jovem, um grupo de voluntariado de Porto Alegre que já conta com mais de 20 de elementos. À reportagem da Rádio Porto Alegre, os jovens explicam que o grupo nasceu há cerca de 5 meses depois de uma primeira experiência de voluntariado.
10: O que nos

0: à criação deste grupo foi um dia termos experimentado voluntariado e despertou-nos essa vontade. Então nós decidimos começar a fazer por conta própria e mostrar aos jovens que é uma coisa fácil e acessível a todos.
1: O nosso grupo no WhatsApp tem 22 pessoas, mas normalmente vem um pouco menos, por volta de 10, se calhar. Fazemos 4 vezes por mês, uma vez por semana. Fazemos no Banco Alimentar, na Caritas, no Lar, e estamos a começar também a ir a outros sítios e a pensar em ir a outros sítios. Todas as terças, das 4h30 às 6h30.
2: A convite da Joana e do Miguel, que juntei-me a este grupo porque eles acharam que fazia sentido.
3: Portanto, foram os impulsionadores. E depois, como é que são feitos os contactos?
2: Do grupo do WhatsApp e das redes sociais do Impacto Jovem.
1: E também com as pessoas que nos rodeiam, as pessoas das nossas turmas, e que nós conhecemos mais nos jovens, incentivamos sempre a virem.
3: E tem sido fácil?
1: Mais ou menos. Temos tentado organizar-nos.
0: A ideia é conseguirmos abranger ao máximo de pessoas possíveis e que até possamos vir a fazer mais do que uma vez por semana, se for possível. Até já começámos a ter algumas propostas fora de Porto Alegre, nas terras à volta, como por exemplo no Canil em Arronches e no Lar da Penha.
1: No final de cada sessão, sentimos-nos sempre melhores connosco mesmos e saber que ajudamos pessoas é sempre bom.
2: Muitos dos jovens que lá estão são nossos amigos que nós fomos convidando, mas um ao outro foi exatamente por iniciativa própria que entraram no link do WhatsApp através do Instagram. Portanto, sim, existem jovens que estão receptivos a isso.
3: Quem quiser juntar-se a vocês, como é que faz?
1: No nosso Instagram está um link para o WhatsApp. Estão mais que à vontade para entrar. Somos super receptivos e queremos mesmo é que se juntem a nós nesta iniciativa.
4: A Rádio Porto Alegre acompanhou uma das ações do Impacto Jovem no Banco Alimentar contra a Fome, sob a orientação de João Garcia, voluntária há cerca de 19 anos, que descreve o grupo como maravilhoso e lembra que todos são bem-vindos porque há sempre trabalho.
5: Este grupo é maravilhoso, querem trabalhar, querem fazer tudo, mas têm que ser orientados, como é óbvio, não é? Não é chegar aqui e pesar, tem que haver uma certa orientação para ser variada, às vezes os produtos, no caso agora concreto, dos legumes enlatados, há feijão, há grão, e temos que variar para não ser só feijão frado, ou feijão preto, ou feijão manteiga, para ser a variação possível, não é? Desde que nós tenhamos, obviamente, é nos pesos, não é? Tem que ser, porque para não faltar nada também, que isto está aqui na guia de armazém, embora haja uma guia depois definitiva de transporte, mas na guia no armazém temos que colocar tudo no avinho para ver se nós próprios não faltamos com alguma coisa, porque já aconteceu efetivamente, temos que estar com atenção. São sempre bem-vindos e isto falta aqui muita mão de obra, porque a maioria das pessoas pensa que o Banco Alimentar era só aqueles dois recolhas semestrais, mas não, isto é de 1 de janeiro a 31 de dezembro, há sempre aqui trabalho.
4: O Impacto Jovem é um grupo aberto a todos os jovens da região. Os interessados podem aderir através das redes sociais.
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8: Oriente Viva para todos. Bom dia. Já a seguir na sua rádio temos mais uma edição do Bom Dia Alentejo.
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8: E para já vamos então à previsão do estado do tempo para esta sexta-feira, porque hoje é sexta-feira, bom fim de semana para si. Hoje é dia 15 de maio, temos períodos de céu com alguma nebulosidade, vento fraco a moderado. Vamos ter descida das temperaturas, em especial de máxima. Máximas para hoje, 17 graus para o Porto, Castelo Branco 19, Santarém 21, Lisboa 20, Évora e Beja 22, Faro 25, Porto Alegre conta hoje com uma máxima de 18 graus. 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
8: E porque hoje... Tenham um excelente fim de semana na nossa companhia. 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
8: Nesta hora vamos ter também a receita para o nosso almoço. Para já temos música, José Cid, e nunca mais essas.

0: são as manhãs aqui na sua rádio. Bom dia.
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Posso sim com sexta-feira. E porque hoje é sexta-feira, já são 10h29. 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Já me querem ver pela... Temos Luís Manuel a seguir, João Neto também. Depois dos comerciais, não perca. Temos também... vamos preparar o nosso almoço de hoje para esta sexta-feira, 15 de maio.

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2: Estamos agora a 21 minutos das 11. Bom dia, vamos para intervalo. Volto depois. Vamos preparar o nosso almoço já daqui a pouco. Até já. Hoje é sexta-feira. Bom fim de semana.
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0: 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Muito bem, antes de prepararmos o nosso almoço, só para vos avisar e dizer, claro, que hoje emissão especial no Estúdio 64, como eu estava a dizer, hoje emissão especial em direto de Porto Alegre e Viena, na Áustria, com o Bruno Anacleto e Nuno Carrilho, a partir das 20, fico para ouvir e vamos ouvir o que é que o Bruno e o Nuno nos dizem.
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0: A não perder, sem dúvida, mais logo a partir das 20 horas. Agora temos a nossa refeição, vamos a isso.
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1: Muito bom dia para todos aqueles que estão na sintonia da Rádio Porto Alegre. Estamos então com mais uma edição do Bom Dia Alentejo. Estamos já na hora da nossa receita para o almoço. Hoje temos para si ajigan grelhado com molho de poejo e, claro, com azeite São Mamete. Quanto aos ingredientes, ajigan, sal a gosto, alho, poejo, azeite São Mamete, vinagre, o vinagre é opcional. Quanto à preparação, tempere o peixe com sal. A seguir, grelhe o peixe. À parte, pique o alho com o poejo. Misture o azeite São Mamete. No final do peixe estar bem grelhadinho, é só regar com esta mistura. Bom apetite para o seu almoço.
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0: 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Hoje é
1: sexta-feira. E nesta sexta-feira estamos a terminar esta primeira parte do Bom Dia Alentejo. Não sabe que na próxima hora, porque hoje é sexta-feira, temos dicas e sugestões para os amigos de quatro patas. Boa disposição, muita música. Conto consigo, até já.

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5: Renovo os votos de uma ótima sexta-feira. Bem-vindos para esta segunda e última hora do Bom Dia Alentejo.
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5: Bom, e para já vamos à previsão do estado do tempo. Para esta sexta-feira, 15 de maio, temos períodos de céu com alguma nebulosidade, vento fraco a moderado e temos uma ligeira descida da temperatura máxima. 17 graus de máxima para o Porto, Castelo Branco 19, Santarém 21, Lisboa 20, 22 graus para Évora e Beja, Faro 25, Porto Alegre, contamos com uma máxima de 18 graus. 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
5: E, claro, hoje já é fim de semana.
6: Hoje é sexta-feira.
5: E nesta hora, às sextas-feiras, temos então dicas e sugestões para os amigos de quatro patas com a médica veterinária Ana Amaral.

0: Alte, vamos ouvir.
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3: Bom dia, bem-vindos a mais uma rubrica Dicas e Sugestões para Quatro Patas. O meu nome é Ana Amaral e sou médica veterinária. Hoje venho falar acerca da hidratação de cães e gatos. Agora que estamos a entrar na altura do ano mais quente, queria deixar-vos algumas considerações acerca da importância da hidratação dos nossos animais. A hidratação é muito importante para manter o equilíbrio do organismo e em situações de muito calor, a hidratação pode estar comprometida, assim como em situações em que há redução da ingestão de água pelo animal, se por falta de acesso ou se por situação de doença. Os principais sintomas da desidratação são gengivas e língua seca, olhos secos, a perda de apetite, respiração ofegante e batimentos cardíacos mais acelerados. Para ter ideia, a quantidade de água normal que um cão adulto deverá ingerir é entre cerca de 30 a 50 ml de água por quilo de peso. Algumas formas de aumentar a ingestão de água para evitar a desidratação são: deve ter mais do que um recipiente em casa, e vai depender também um bocadinho do tamanho da casa, se é maior ou mais pequena. É importante ter mais do que um recipiente de água em vários locais da casa. Desta forma, há mais oportunidades do cão ou gato ingerirem água. Deve também garantir o fácil acesso ao recipiente por parte do animal, por em sítios acessíveis e que o animal consiga lá chegar com facilidade.

Isso ocorre porque é a forma de transpiração do cão, mas também há perda de água na forma de vapor de água. Quando o animal está a arfar e a respirar mais rapidamente, também perde vapor de água, o que favorece a desidratação. Nos dias muito quentes, o seu animal não deve realizar muitos esforços e evite realizar atividades em excesso com ele. Deve também levar água nos dias de passeio, seja em dias quentes ou frios, né? Lembre-se sempre de levar água nos passeios com o seu animal para impedir a desidratação. E hidrate-o sempre que necessário ao longo do caminho. Até existem uns bebedouros específicos que se dobram, que são de silicone e que são fáceis de levar na mala. É só, eles dobram-se e quando precisa abre, mete água e o animal bebe. No caso de animais mais caprichosos para a ingestão de água, como são um bom exemplo os gatos, deve tentar alternativas. Os gatos gostam de acesso à água limpa e fresca, por isso evitam beber água de um recipiente que foi trocado só uma vez por dia. Deve trocar mais vezes no caso dos gatos. Alguns até gostam de beber diretamente da torneira e habituam-se a isso. Para além disso, existe no mercado várias fontes que disponibilizam água nova aos animais e que pode programar. São alternativas muito interessantes e que aumentam a ingestão de água nos gatos, que por natureza tendem a beber pouca quantidade. Pode também experimentar a colocar um cubo de gelo no recipiente da água do cão e ver se o seu cão gosta ou se o atrai mais, especialmente quando está muito calor. Pode e deve elogiar o seu cão quando ingere água, de forma a que se torne um reforço positivo e o animal associe a sua recompensa à ingestão de água. As refeições úmidas, ou seja, as latas, também possuem uma quantidade de água elevada e pode ser uma forma de aumentar a quantidade de água que o seu animal ingere. Mas não deve esquecer que este tipo de comida também favorece a acumulação de tártar nos dentes e pode arriscar-se também a que depois o seu animal prefira a alimentação úmida e recusa a ração seca. Alerto também para o facto de, se o seu animal aumentar a ingestão de água, isso pode ser indicativo de doença, ou seja, se ele começar a beber muito mais água do que é normal. E várias doenças podem causar isso, como por exemplo a diabetes, a insuficiência renal, a infecção urinária, que geralmente também tem outros sintomas urinários associados, outros problemas endócrinos. Pelo que deve agendar uma consulta com o seu veterinário para que esta situação possa ser avaliada e perceber se o seu animal tem um problema de saúde ou não. Espero ter fornecido

0: fornecido informações úteis, despeço-me até à próxima rubrica.
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1: E porque 11 é sexta-feira, bom dia.
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1: 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Passam 15 minutos das 11, bom dia para si, um excelente fim de semana na nossa companhia. Agora temos muita música. Vamos ter também os desabafos já daqui a pouco. Para já temos Emanuel, Dinis Brites e o Toy. A música, sempre aqui na sua rádio. Bom fim de semana.

0: português.
1: É assim a passagem do Toy com o tema Sou Português. Ser português ou não, vamos estar hoje em direto da Áustria. Fique para ouvir o programa Estúdio 64 a partir das 20.

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1: Então é assim, Estúdio 64, o programa hoje, emissão especial em direto aqui da Rádio Porto Alegre, e de Viena, Áustria, com Bruno Anacleto e Nuno Carrilho, hoje a partir das 20 horas na Rádio Porto Alegre. Não perca!
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1: A não perder. E por aqui vamos continuar com a música. Temos para já as Bombocas, com O Meu Coração Samba por Ti. Logo depois teremos os Desabafos, a cargo de Paulo Cardoso. Volto a seguir. Até já.

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4: Sempre defendi que na política é normal existirem modelos de governação diferentes e que temos de respeitar essas diferenças. Contudo, coloco a premissa de que as várias orientações tenham por base o respeito pelos direitos humanos. É aqui que as diferenças são evidentes e na prova dos 9 não é difícil perceber quem se preocupa mais com a sociedade ou quem defende mais os interesses económicos, muitas vezes em causa própria. Um exemplo de quem enriquece e não pensa nos direitos humanos é Donald Trump. Consecutivamente viola esses direitos, o direito internacional é mal educado e prepotente. Dentro do próprio país, muitas vozes sem ligação política nas áreas da cultura e até da economia têm criticado duramente a sua postura irresponsável e até criminosa deste presidente dos Estados Unidos. Eu não conhecia a escritora americana Katie Kitamura, jornalista, crítica de arte e professora dedicada sobretudo à escrita de romances. Formou-se na Universidade de Princeton e é doutorada em literatura americana. É uma das finalistas do prestigiado Booker Prize com o livro Audição. Em entrevista à RTP, admitiu a possibilidade de abandonar os Estados Unidos por causa da crescente censura nas artes. Esta escritora defende o papel importante da literatura e critica a política retórica de Trump na perseguição de autores, artistas e ataques aos valores democráticos. Afirma, por isso, enquanto Trump tentar tirar tudo o que eu amo, nunca ficou tão claro que a escrita importa. Com isto, ela denuncia o desmantelamento social e não está só. Para não falar do uso indevido de músicas célebres nas campanhas de Trump, criticadas e sancionadas pelos direitos de autor de vários países, artistas como Bruce Springsteen e Natalie Portman denunciam as políticas desastrosas que estão a manchar a imagem dos Estados Unidos no mundo. Bruce Springsteen tem mantido uma postura crítica constante e contundente em relação a Donald Trump, intensificando os seus ataques durante as suas digressões mais recentes entre 2025 e 2026. The Boss, como também é conhecido, acusou o governo de Trump de corrupto, incompetente e traidor. O músico afirmou ainda que os Estados Unidos vivem tempos muito sombrios e que a presidência de Trump não consegue lidar com a verdade. Qualquer pessoa honesta e atenta só pode subscrever. Nos últimos tempos, muitas

0: celebridades criticam as políticas de Trump e várias abandonaram os Estados Unidos. Também na política internacional surgem vozes críticas. O chanceler da Alemanha, Friedrich Merz, afirmou que os Estados Unidos estão a ser humilhados pela liderança iraniana. Pedro Sánchez, de Espanha, também não poupa críticas a Trump. Já Portugal dá desculpas farrapadas para a utilização indevida da base das Lajes, que nos coloca como cúmplices desta guerra criticada pela ONU, que está a colocar o mundo em recessão. Algo sui generis de quem confunde a forma com a reforma. Sim, o governo português também está em negação e até vê na tentativa de alteração do pacote laboral uma reforma. Mas alguma vez escravizar ainda mais quem trabalha, precarizar ainda mais os jovens e engordar quem já é gordo é uma reforma? Já agora, expulsar portugueses por cometeram crimes é uma reforma? E como pode alguém, como Ventura, douto em direito, incitar ao referendo sobre a decisão do Tribunal Constitucional na decisão assertiva contra a aberrante lei da nacionalidade? Isto não é só retórica política, é enganar e agitar odiosamente os portugueses. Estamos a aumentar a despesa em armamento. Isto é uma reforma ou é ajoelhar ao mandamento de Trump, que ameaça abandonar a NATO, que ele próprio tem traído? Estamos a desmantelar o SNS e a escola pública. Isto é uma reforma ou é garantir uma autoestrada para os privados? Gaza está totalmente destruída, o Líbano está nesse caminho e o único interesse é o domínio imperialista nas cabeças criminosas bicéfalas de Trump e Benjamin Netanyahu. Perante a desregulação mundial, a União Europeia apareceu como uma esperança de modelo de estabilidade, mas as suas políticas de direita e o crescimento interno da extrema-direita tornam essa esperança num déjà vu. E, entretanto, a China de Xi Jinping continua a dar a Trump chapadas de luva de pelica. Este tipo de políticas transversais ao mundo capitalista, onde governantes, e não só o autocrata Trump, tendem a beneficiar os grandes interesses económicos, ainda querem convencer os mais distraídos, e que são muitos, de que vão beneficiar com as supostas reformas, que são autênticos retrocessos civilizacionais.
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1: Tony Guerreiro, para fechar mais uma edição do Bom Dia Alentejo, ainda até bem perto do meio-dia, estamos com o patrocínio de Remagna, é na Zona Industrial. A seguir temos o Jornal do Meio-Dia, com o jornalista Gabriel Nunes. Volto mais logo a partir das 14h, trago-vos, claro, como sempre, segunda a sexta-feira, e porque hoje é sexta-feira, ora aí está. Diz que os pedidos por telefone na abertura das tardes, depois, claro, uma tarde cheia de música, só para si que está na nossa companhia. Tenha bom fim de semana e até mais logo, conto consigo sempre na Rádio Porto Alegre.

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1: Vamos a esta hora conhecer as linhas com que se corre a atualidade nesta sexta-feira e que estarão em destaque no Jornal do Meio-Dia. O Ministério da Justiça anunciou quinta-feira que procedeu à avaliação das necessidades de segurança do Tribunal de Ponte Sor, na comarca de Porto Alegre, e que estão em curso várias medidas para reforçar a proteção do edifício e dos seus utilizadores. O Presidente da Câmara de Alter do Chão reafirmou que ainda não tomou qualquer posição sobre a eventual transferência do campo de tiro da Força Aérea para o Conselho, sublinhando que só decidirá após a conclusão dos estudos técnicos em curso. O Centro Histórico de Tunisa ganhou quinta-feira um novo espaço de referência com a inauguração da Casa dos Bolos, um projeto municipal que resultou da recuperação de uma casa antiga e que representou um investimento de cerca de 200 mil euros. No desporto, o Portalegrense e o Elvas B vão disputar domingo a final da Taça Comendador António Costa, a segunda prova mais importante da Associação de Futebol de Porto Alegre. O jogo está marcado para as 17 horas no estádio Eduardo Sousa Lima, em Porto Alegre. No futsal, o Elétrico entrou a perder no play-off de apuramento de campeão da Liga Placar. A formação de Ponte Sor foi derrotada quinta-feira pelo Benfica por 4-3 no pavilhão Gimnó Desportivo de Ponte Sor.

0: Vai ser assim o Jornal do Meio-Dia para esta sexta-feira, que começa já a seguir a um curto intervalo.
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5: O Ministério da Justiça anunciou esta quinta-feira que procedeu à reavaliação das necessidades de segurança do Tribunal de Ponte Sor, na comarca de Porto Alegre, e que, jornalista Hugo Teixeira, estão em curso várias medidas para reforçar a proteção do edifício e dos seus utilizadores.
6: Segundo o comunicado do Ministério da Justiça, a análise atualizada teve em conta o crescimento populacional do município e também o aumento de ocorrências registadas no Tribunal, fatores que justificaram a integração do edifício no Contrato Nacional de Vigilância e Segurança Humana. O Ministério confirma que o Tribunal passou a dispor, desde março de 2026, de vigilância permanente, algo que não existia anteriormente. Com esta alteração, estão agora a avançar procedimentos para a instalação de um pórtico de segurança à entrada, bem como a reativação das celas do edifício que tinham sido desativadas no passado. O comunicado é divulgado na sequência da fuga de um arguido ocorrida na quarta-feira durante a preparação de um interrogatório judicial. O homem, de 37 anos, detido por suspeitas de tentativa de homicídio, conseguiu evadir-se do interior do tribunal, levando a uma perseguição policial em que foram efetuados vários disparos por militares da GNR. O edifício chegou a ser encerrado por motivos de segurança. A situação reacendeu críticas sobre a falta de meios de vigilância no local, tema que já tinha sido levantado pelo juiz presidente da comarca de Porto Alegre, que alertara para episódios recentes de distúrbios e agressões envolvendo grupos rivais nas imediações do tribunal. Partidos como o PS e Chega já solicitaram esclarecimentos adicionais à ministra da Justiça, classificando o caso como grave e exigindo garantias de que falhas semelhantes não voltarão a ocorrer.
5: O presidente da Câmara de Alter do Chão, Francisco Miranda, reafirmou esta quinta-feira que ainda não tomou qualquer posição sobre a eventual transferência do campo de tiro da Força Aérea para o Conselho, sublinhando que só decidirá após a conclusão dos estudos técnicos em curso. À margem da sessão solene do Dia do Município, o autarca garantiu que o Executivo está a acompanhar o processo com serenidade e que apenas depois de conhecidos os resultados dos trabalhos será possível assumir uma decisão sustentada, quer pela Câmara, quer pela Assembleia Municipal, afirmando que, por enquanto, não há nada que indique com certeza que o campo de tiro venha para Alter do Chão. Sobre a contestação de agricultores e proprietários, o autarca afirmou encarar as críticas com tranquilidade e máximo respeito, reconhecendo toda a legitimidade às manifestações de preocupação e indignação expressas pela população.
0: Eu aguardo serenamente que sejam concluídos os estudos, todos os estudos necessários, que sejam sujeitos a consulta pública, que serão avaliados nessa altura pelo órgão executivo, pela Assembleia Municipal, e depois teremos uma decisão. Por enquanto, não há nada que indique, certo, com certeza, que o campo de tiro venha para Alter do Chão. Pelo menos, eu não tenho.
7: Quando é que
0: esses
7: estudos podem estar concluídos? Ou...
0: Não faço a mínima ideia. Sei que aquilo que me foi dito foi que a Força Aérea estava a trabalhar fortemente na elaboração de todos esses estudos.
6: E a contestação local, principalmente por parte de agricultores, como é que encara essa situação nesta altura?
0: Encaro de forma tranquila, porque entendo que os agricultores têm toda a legitimidade de manifestar a sua indignação e a sua revolta, porque se eventualmente o campo de tiro vier para Alter do Chão e para estes concelhos vizinhos, são os agricultores que serão... que ficarão sem as suas terras, terras essas que, para além de serem o seu rendimento profissional, são terras ancestrais que vêm de famílias e que naturalmente têm um valor sentimental. Portanto, tenho o máximo,
6: na balança compensa...
0: tenho o máximo respeito pela indignação, pela revolta dos seus agricultores.
6: Acha que a balança compensa a perda de terras ou um campo de tiro?
0: Já fiz não, não posso ainda, não disponho dos meios nem dos dados para lhe responder essa pergunta.
5: A sessão solene do dia do município ficou ainda marcada por referências à educação, cultura e habitação. Francisco Miranda destacou o ponto de situação da estratégia local de habitação e anunciou que as obras de reabilitação da Escola Básica e Secundária Padre José Agostinho Rodrigues, um investimento de cerca de 5 milhões de euros financiados pelo PRR, deverão estar concluídas no final do ano.
0: A escola foi uma candidatura ao PRR, foi a primeira escola a ser aprovada no Alentejo, portanto o município tinha-se feito o seu trabalho de casa e tinha maturidade, tinha o projeto feito e tinha maturidade para apresentar a candidatura. Foi aprovada num investimento a 100% de 5 milhões e meio de euros.
6: E é para concluir?
0: É para concluir. O prazo do PRR é, como sabeis, até o final de agosto. Infelizmente, houve projetos que nos atrasaram a obra. Também é do vosso conhecimento o inverno excepcional que passámos este ano, que também ele contribuiu para um ligeiro atraso na obra. Eu considero que é possível que no final do ano, férias de Natal, possamos estrear a escola nova.
6: E no que diz respeito à estratégia de habitação, quantas casas, qual é que é o timing, até que data é que pensam ter X casas prontas?
0: A estratégia local de habitação está vindo a ser desenvolvida, também com atrasos. O que é que temos feito? Temos comprado algumas casas devolutas e degradadas na zona histórica da vila. Estamos em obras, já recuperámos algumas. Todo o bairro social, as casas sociais que existem aqui na nossa freguesia de Alter do Chão, temos feito beneficiações dessas casas, continuamos a fazer, estamos sujeitos aos prazos, não sabemos o que é que vem a seguir. Naturalmente que daremos continuidade, porque levará programas que sustentem os investimentos das câmaras relativamente à questão da habitação. Nos iremos focar e estamos já em negociações sobre isso, é com terrenos aqui à volta da Alter, para promovermos um loteamento de iniciativa municipal. Neste momento está, infelizmente, um loteamento de iniciativa particular na divisão técnica de obras da Câmara, para disponibilizar também lotes às pessoas dentro do aglomerado, na periferia, e o município irá promover um loteamento de alguma dimensão para criar lotes para as pessoas poderem
6: à tua
0: construção. Não tenho ainda, não posso, porque não tenho um negócio fechado.
5: O município de Alter do Chão homenageou a banda municipal alterense pelo seu centenário e distinguiu trabalhadores da autarquia pela dedicação ao serviço público. O Centro Histórico de Nice ganhou quinta-feira um novo espaço de referência com a inauguração da Casa dos Bolos, um projeto municipal que resultou da recuperação de uma casa antiga e que representou um investimento de cerca de 200 mil euros. Além de poder ser visitada por turistas, a Casa dos Bolos tem uma vertente participativa que a distingue, é que, mediante inscrição, qualquer pessoa pode utilizar o espaço para confeccionar bolos, promovendo a partilha de saberes, a preservação

0: de tradições e o convívio comunitário. Na cerimónia de inauguração, que contou com a presença de dezenas de moradores, visitantes e representantes de instituições locais, o presidente da Câmara de Nisa, José Diniz Serra, destacou que a Casa dos Bolos é um equipamento público ao serviço dos nisenses, sublinhando que o objetivo passa por revitalizar o centro histórico e criar novas dinâmicas culturais, sociais e turísticas.
1: É sem dúvida com enorme satisfação e profundo orgulho que hoje aqui nos reunimos no Centro Histórico de Nisa para inaugurarmos oficialmente a Casa dos Bolos. Um espaço que nasce da vontade de preservar, um espaço que nasce da vontade de valorizar e dar continuidade ao riquíssimo património da doçaria tradicional. Esta Casa dos Bolos pretende afirmar-se como um espaço de encontros, de continuidade cultural e de preservação, como já aqui foi referido, dos sabores e saberes que fazem parte das nossas gentes de Nisa, da nossa alma de Nisa. E este é um espaço que representa algo maior. Representa, como já foi referido, investimento no património, investimento na valorização cultural, investimento na recuperação urbana, investimento na identidade coletiva e afirmação do nosso centro histórico como verdadeiro coração vivo da nossa vila. A Casa dos Bolos, um investimento municipal que esteve orçamentado em um pouco mais de 200 mil euros, cuja concretização e preparação resultam também desse trabalho anteriormente desenvolvido. É certo que esta inauguração não aconteceu mais cedo por não ter sido possível, face a circunstâncias e condicionantes que todos compreendemos, mas talvez isso torne esse momento ainda mais simbólico e especial. Porque hoje não inauguramos apenas um edifício. Inauguramos a concretização de uma visão, de um compromisso e de um investimento pensado para preservar a identidade cultural de Nisa e valorizar o nosso centro histórico.
0: Com portas agora abertas, a Casa dos Bolos afirma-se como um novo símbolo da recuperação urbana e cultural de Nisa, reforçando o compromisso da autarquia com a valorização do centro histórico e com a criação de espaços que sirvam a comunidade. O Queijo volta a ocupar um lugar de honra no Conselho de Nisa com a realização da 25ª edição da Feira do Queijo de Tolosa, que decorre este sábado no pavilhão multiusos e na área envolvente. O certame, já enraizado no calendário regional, reafirma o queijo como um dos ex-libris do território, reunindo este ano mais de 200 de expositores. Além do produto estrela, os visitantes vão encontrar mel, bolos tradicionais e artesanato, compondo uma mostra que pretende valorizar a produção local e a identidade da freguesia. Em declarações à Rádio Porto Alegre, o presidente da Junta de Freguesia de Tolosa, José Salgueiro, destacou que a feira mostra o que de melhor se faz no Conselho de Nisa, sublinhando o reconhecimento nacional que o evento tem vindo a conquistar. José Salgueiro estima a presença de cerca de 1 milhão de visitantes provenientes de vários pontos do país.
2: Diz muito daquilo que nós fazemos aqui de muito bem em Tolosa, que são os queijos, e é especialmente isso, e é por isso mesmo que esta feira é feita e é realizada. É para mostrar a todos aquilo que aqui produzimos de muito bom, que é o queijo. Normalmente esta feira atrai aqui sempre muitos visitantes, ainda estão à volta de 800, 900 pessoas, sensivelmente. Não sabemos do que número exato, mas é por aí, sim. Portanto, vai decorrer junto ao multiusos. Dentro do multiusos, tudo que tem a ver com os queijos, e cá fora, junto ali ao largo, atrás da Casa do Povo, fiquem os expositores tradicionais.
0: A Feira do Queijo abre portas às 10h30, meia hora depois realiza-se um concurso de vinhos produzidos em Tolosa, seguindo-se o almoço às 13 horas. A tarde será marcada por porco no espeto e animação musical. O Porto Alegrense e o Elvas B vão disputar este domingo a final da Taça Comendador António Costa, a segunda prova mais importante da Associação de Futebol de Porto Alegre. O jogo está marcado para as 17 horas no estádio Eduardo Sousa Lima, em Porto Alegre. A formação de Porto Alegre e a equipa B do Elvas chegam ao jogo decisivo depois de terem ultrapassado nas meias finais o Cavetense e Mosteirense respectivamente. Ora, na antevisão deste jogo, o treinador do Porto Alegre, Pedro Canário, afirmou que vencer a taça seria um prémio justo para o trabalho desenvolvido ao longo da temporada. O técnico reconheceu

0: Conhece, no entanto, a qualidade do adversário e antevê um jogo totalmente repartido, 50-50, deixando ainda um apelo ao fair play dos adeptos das duas equipas.
1: Quando chegamos a uma final, ambicionamos logicamente vencê-la e com toda a certeza que, se isso acontecer, há um prémio mais que justo para todo o grupo de trabalho. Não foi um ano fácil, por diversos motivos, e acho que o grupo merece muito mais uma conquista. Ganhámos o torneio de abertura e, logicamente, que queremos vencer esta taça, porque o nosso trabalho, os adeptos, merecem esse prémio e vamos fazer tudo para que isso aconteça. Não, eu creio que não haja favoritismo de qualquer das partes. São duas equipas com estilos de jogo diferentes, mas que nos jogos que disputámos foram todos jogos bastante equilibrados e as equipas creio que encaixam sempre uma na outra e são sempre jogos com poucos golos e com poucas oportunidades, e creio que vai ser um jogo muito próximo do que tem acontecido nas disputas já realizadas, e é disso que nós esperamos. Favoritismo, não estou a ver. Acho que vai ser 50-50, logicamente, porque os resultados que temos feito diz isso. Creio que o Elvas fez-nos 4 gols e nós fizemos 3 gols ao Elvas. Houve 2 jogos que terminaram 0-0, por isso acredito que seja um jogo bastante, bastante equilibrado, e espero que haja emoção e que haja também fair play nas bancadas, que quem vá assistir que apoie as suas equipas e que não apupe os adversários, nem quem está a fazer parte do jogo.
0: Do outro lado, Bruno Tomé mantém o mesmo discurso de equilíbrio. O treinador do Elvas B sublinha que a final pode cair para qualquer um dos lados, destacando o valor do portugrense e lembrando que, por se tratar de uma decisão, quem vencer terá sempre mérito.
2: Numa final, o vencedor sempre terá o mérito porque teve um caminho que percorrer para chegar até à final. Mas no nosso caso, nós afrontámos este campeonato numa visão de poder potenciar atletas para o futuro na vertente sénior e, digamos assim, poder servir os quadros da equipa principal do Elvas, uma equipa jovem, mas que com muita qualidade, mas que conseguimos, de certa forma, estar em todas as competições. Na primeira competição conseguimos chegar à final, no campeonato conseguimos estar até ao fim na luta pelo primeiro lugar, e agora, neste momento, com a taça, irmos à final. Acho que seria também um prémio para esta equipa pelo todo o trabalho realizado durante a época, podermos chegar a essa vitória. Mas o dentro de campo é que temos que mostrar isso, e pronto, e vamos ver no final dos 90 minutos, vamos ver se tivemos essa sorte ou não. Eu, em tom de brincadeira com os atletas, digo que parecemos a equipa do quase, quase ganhámos o torneio de abertura, quase ganhámos o campeonato, e já disse que essa palavra quero tirar este fim de semana do nosso dicionário, por isso vamos ver o que o futuro nos espera.
0: O jogo da final da Taça Comendador António Costa entre Portogrense e o Elvas B, domingo, a partir das 17 horas, no estádio Eduardo Sousa Lima, em Porto Alegre, tem relato na Cádio Porto Alegre. A equipa de futsal do Elétrico entrou a perder no play-off de apuramento de campeão da Liga Placar. A formação de Ponte Sor foi derrotada quinta-feira pelo Benfica por 4-3 no pavilhão Gimnó Desportivo de Ponte Sor, no primeiro jogo da eliminatória. No encontro equilibrado e intenso, o Elétrico discutiu o resultado até ao fim, mas acabou por sair em desvantagem da partida que abriu a série dos quartos de final disputados a melhor de 3 jogos. O segundo jogo está marcado para o dia 19 de maio, no Reduto do Benfica. Em caso de vitória do Elétrico, o terceiro e último encontro está agendado para 23 de maio. Para já, a equipa alentejana segue agora para Lisboa, obrigada a vencer para manter viva a ambição de continuar na luta pelo título nacional.
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6: Sempre defendi que na política é normal existirem modelos de governação diferentes e que temos de respeitar essas diferenças. Contudo, coloco a premissa que as várias orientações tenham por base o respeito pelos direitos humanos. É aqui que as diferenças são evidentes e na prova dos 9 não é difícil perceber quem se preocupa mais com a sociedade ou quem defende mais os interesses económicos, muitas vezes em causa própria. Um exemplo de quem enriquece e não pensa nos direitos humanos

é Donald Trump, consecutivamente viola esses direitos, o direito internacional, é mal educado e prepotente. Dentro do próprio país, muitas vozes sem ligação política nas áreas da cultura e até da economia têm criticado duramente a sua postura irresponsável e até criminosa deste presidente dos Estados Unidos. Eu não conhecia a escritora americana Katie Kitamura, jornalista, crítica de arte e professora dedicada sobretudo à escrita de romances. Formou-se na Universidade de Princeton e é doutorada em literatura americana. É uma das finalistas do prestigiado Booker Prize com o livro Audição. Em entrevista à RTP, admitiu a possibilidade de abandonar os Estados Unidos por causa da crescente censura nas artes. Esta escritora defende o papel importante da literatura e critica a política retórica de Trump na perseguição de autores, artistas e ataques aos valores democráticos. Afirma, por isso, enquanto Trump tentar tirar tudo o que eu amo, nunca ficou tão claro que a escrita importa. Com isto, ela denuncia o desmantelamento social e não está só. Para não falar do uso indevido de músicas célebres nas campanhas de Trump, criticadas e sancionadas pelos direitos de autor de vários países, artistas como Bruce Springsteen e Natalie Portman denunciam as políticas desastrosas que estão a manchar a imagem dos Estados Unidos no mundo. Bruce Springsteen tem mantido uma postura crítica constante e contundente em relação a Donald Trump, intensificando os seus ataques durante as suas digressões mais recentes entre 2025 e 2026. The Boss, como também é conhecido, acusou o governo de Trump de corrupto, incompetente e traidor. O músico afirmou ainda que os Estados Unidos vivem tempos muito sombrios e que a presidência de Trump não consegue lidar com a verdade. Qualquer pessoa honesta e atenta só pode subscrever. Nos últimos tempos, muitas celebridades criticam as políticas de Trump e várias abandonaram os Estados Unidos. Também na política internacional surgem vozes críticas. O chanceler da Alemanha, Friedrich Merz, afirmou que os Estados Unidos estão a ser humilhados pela liderança iraniana. Pedro Sánchez, de Espanha, também não poupa críticas a Trump. Já Portugal dá desculpas farrapadas para a utilização indevida da base das Lajes, que nos coloca como cúmplices desta guerra criticada pela ONU, que está a colocar o mundo em recessão. Algo sui generis de quem confunde a forma com a reforma. Sim, o governo português também está em negação e até vê na tentativa de alteração do pacote laboral uma reforma. Mas alguma vez escravizar ainda mais quem trabalha, precarizar ainda mais os jovens e engordar quem já é gordo é uma reforma? Já agora, expulsar portugueses por cometeram crimes é uma reforma? E como pode alguém, com ventura, douto em direito, incitar ao referendo sobre a decisão do Tribunal Constitucional na decisão assertiva contra a aberrante lei da nacionalidade? Isto não é só retórica política, é enganar e agitar odiosamente os portugueses. Estamos a aumentar a despesa em armamento. Isto é uma reforma ou é ajoelhar ao mandamento de Trump, que ameaça abandonar a NATO que ele próprio tem traído? Estamos a desmantelar o SNS e a escola pública. Isto é uma reforma ou é garantir uma autoestrada para os privados? Gaza está totalmente destruída, o Líbano está nesse caminho e o único interesse é o domínio imperialista nas cabeças criminosas bicéfalas de Trump e Benjamin Netanyahu. Perante a desregulação mundial, a União Europeia apareceu como uma esperança de modelo de estabilidade, mas as suas políticas de direita e o crescimento interno da extrema-direita tornam essa esperança num déjà vu. E, entretanto, a China de Xi Jinping continua a dar a Trump chapadas de luva de pelica.

0: tipo de políticas transversais ao mundo capitalista, onde governantes, e não só o autocrata Trump, tendem a beneficiar os grandes interesses económicos. Ainda querem convencer os mais distraídos, e que são muitos, de que vão beneficiar com as supostas reformas, que são autênticos retrocessos civilizacionais.
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3: 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Boa tarde, para já vamos à previsão do estado do tempo. Para esta sexta-feira, 15 de maio, temos períodos de céu com alguma nebulosidade, vento fraco a moderado. Temos também descida de temperatura máxima, 17 graus de máxima para o Porto, Castelo Branco 19, Santarém 21, Lisboa 20, Évora e Beja 22, Faro 25, Porto Alegre, contou-os com uma máxima de 18 graus. 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
3: Das duas passa um minuto, já sabe que a partir deste momento o telefone está ao seu interdispor, 245-300-568. Aproveite nesta primeira parte das tardes DRP, vamos ter discos pedidos por telefone. Aproveite para ligar agora, conto consigo. Volto à antena daqui a 5 minutos, até já.
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1: Estamos na hora do almoço. Bom dia, se for esse o seu caso, também bom proveito. Se já almoçou, descanse um pouco, ligue para a rádio 245-305-68, está ao seu dispor, até bem perto das 3. 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
1: Bom, e nesta hora temos sempre aquele desafio para o ouvinte que liga para o nosso número para ouvir a música da sua preferência. E o desafio é este: Graviola com Mangostão da Repleto de Vida, 800-215-216. Esta é a frase mágica. Vamos então para a primeira participação de hoje. Boa tarde.
4: Boa tarde, São.
1: Olá, boa tarde. Eu estou a falar com...
4: Olá, Amália de Estremoz.
1: Como é que está, Amália? Está bem disposta?
4: Bem disposta, graças a Deus e a São.
1: Também bem disposta, muito obrigada. Amália, agora vamos à frase mágica.
4: Graviola com Mangostão da Repleto Vida, 800-115-216.
1: Ora, está aí, vamos ouvir o quê?
4: Vamos ouvir o João Ferreira Rosa.
1: A Fragata, não é? Fragata.
4: A Fragata.
1: Sim, senhor. Então, Amália, é para dedicar?
4: É para dedicar. Bom, bom fim de semana e um beijinho para todos. Para a Rosa da Fraria, para a Amélia Tomé, para a minha grande amiga Joaquina Jacó, para a Joaquina Dias do Gavião, para o João Maltês, para a Mestre da Igrejinha, para a Joaquina Serra, para a prima Fernanda Rosa e Francisco, para o Milcar, para a Leopoldina da Ponte Sori, para o primo António de Matos e Família, para o primo Mendes e Emília, para a Julieta e João Maria, para o Ricardo Taxista, para a Isabelinha, para o António Cachapim, para a Sónia Ricardo, para o José Carrilho, para a Paula dos Tremores, para o Adelino Batista, para o Fernando Bragança, para a Moisés Granja, para a família Margarido, para o professor Ribeirinho Vial, para o António Carel, para o Justino, para o Alcides, para a Ana Gouveia e para a Lisete Flores. E para todos os que estejam na escuta, vai também um beijinho, um bom fim de semana para todos, para toda a equipa da Rádio Porto Alegre. Para si, para a sua família, um grande beijinho, tudo de bom. E até que a gente volta a falar novamente e um bom fim de semana.
1: Bom fim de semana também para si, tudo a correr bem. Amália, volte sempre, um ótimo dia.
4: Obrigado.
1: Da nossa companhia. Muito obrigada. Vamos ouvir João Ferreira Rosa com Fragata. E o telefone já está disponível, está a tocar neste momento. Ora bem, estamos com discos pedidos por telefone.

0: Escutamos então João Ferreira Rosa com Fragata. 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
0: Muito bem, 2 horas 13 minutos. Vamos para mais uma participação que está em linha neste momento. Boa tarde.
3: Boa tarde, São. Como
0: Olá.
3: Está?
0: Eu estou bem, muito obrigada. E eu estou a falar com
3: a Rosa Silva da Comenda.
0: E como é que está a Rosa? Está bem disposta?
3: A Rosa está ótima hoje.
0: Que maravilha. E eu também.
3: Ótimo.
0: E estamos à espera de um muito calor a partir da próxima quarta-feira, salvo erro, é quarta-feira.
3: Pois, mas que não tenha este vento como está hoje.
0: Pois,
3: os
0: o vento, hoje
3: não
0: é um vento,
3: onde.
0: Ventaneira, ventania, não é? É, é verdade. Muito bem, Rosa, vamos agora à frase mágica.
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0: Ora, aí está, e vamos ouvir o quê?
3: Então vamos ouvir os Eagles com Hotel California.
0: Que maravilha, 1973. E é para dedicar.
3: Olha, digo já esta música a uma senhora que se chama São Neto.
0: Há muitas, há muitas. Há muitas.
3: Mas essa é a locutora da Rádio Porto Alegre.
0: Pronto, ok. Há quase, imagina, é verdade, há quase 32 anos. Vai fazer no dia 1 de agosto. 32 anos. A falar aqui.
3: É verdade.
0: Pode continuar.
3: Eu estou aqui na FAL por alguns anos. Okay, e nós hoje somos.
0: Bem, espero que sim. Bem,
3: claro,
0: espero que sim.
3: Eu também, espero ouvi-la.
0: Eu espero, pelo menos faço por isso, não é? O problema é
3: então
0: saúde.
3: Vai também para o meu marido, para a Dona Lisete Flores, para a Fernanda Rosa e Francisco Rosa, para a Dona Amélia Tomé, para a Dona Gracinda Margarido, olha, para todos os ouvintes que estão na escuta, para quem já participou, para quem venha a participar, para todos um excelente fim de semana, especialmente para si também, um fim de semana para todos os seus, e até para a semana, possivelmente.
0: Muito obrigada, um bom fim de semana também para si e para os seus, e muito obrigada por estar aí.
3: Obrigada.
0: Obrigada.
3: Beijinho,
0: eu. Beijinho grande também. Temos os Eagles, grande música em todos os sentidos. Hotel California é o que vamos ouvir, e o nosso telefone já está novamente ao seu dispor. Aproveite para ligar agora.

0: Eagles, com Hotel California, sempre bom recordar. Para recordar também na Rádio Porto Alegre este género de músicas dos anos 80, 70, também 90, entre as 5 e as 6 nas tardes da ERP. 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
0: Muito bem, vamos continuar. Temos mais uma participação que está em linha. Boa tarde.
3: Boa tarde.
0: Olá, boa tarde. Eu estou a falar com quem?
3: A Gracinda Castelo de Vida.
0: E como é que está a Gracinda? Está bem disposta?
3: Sim, bem disposta.
0: Eu estou bem disposta, muito obrigada. Estou bem disposta, obrigada, Gracinda. Vamos agora à frase mágica.
3: Agravando com uma expressão correta de vida, o 215-216.
0: Ora, aí está, e vamos ouvir o quê?
3: Mas para casa, ai.
0: Era Taras e Marias, não é? Sim, senhor. Não faz mal, Gracinda. Então, e é para dedicar?
3: Assim que fizemos muitos parabéns e tudo para uma grande portaria e bom fim de semana.
0: Muito obrigada, um beijinho grande para si, tudo a correr bem, volte sempre, um ótimo dia também. Muito obrigada, bom fim de semana.
3: Igualmente para vocês todos.
0: Obrigada. Marco Paulo com Taras e Manias é o que vamos ouvir e o telefone já está novamente disponível, aproveito para ligar agora.

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0: E é um produto que só faz bem à saúde, não tem contraindicações, por isso aproveito para ligar agora. Antes dos comerciais, vamos para mais uma participação que está em linha. Boa tarde.
3: Boa tarde, linda Sol.
0: Olá. Olá, boa tarde. Eu estou a falar com quem?
3: Com o Luciano Pontesordo, vivendo em Torres das Vargens.
0: Sim, senhor. E como é que está o Luciano? Está bem disposto?
3: Bem disposto a ouvir esta rádio Porto Alegre. Temos de estar bem dispostos.
0: Ótimo, muito bem. E maravilha. Agora, para ficarmos ainda mais bem dispostos, vamos à frase mágica.
3: A frase é Graviola Mangostão... Refleto de vida,
0: repleto.
3: 200, 205.
0: Não, 800.
3: 800, 215, 216.
0: E é repleto com P. E Luciano, e vamos ouvir o quê?
3: Vamos ouvir António Pinto Bastos, a Rosa Branca.
0: A canção da Rosa Branca. E é para dedicar.
3: Em primeiro lugar, vai ser para si.
0: Obrigada.
3: Vai ser para os meus familiares que estão em Ponte Soura. E para o meu vizinho doutor das Vargens e para todos os ouvintes e participantes desta grande rádio Porto Alegre.
0: Muito obrigada, Luciano. Bom fim de semana e volto sempre a um ótimo dia para si.
3: Igualmente, e bom fim de semana, menina Sam, muito obrigado.
0: Muito obrigada a eu. António Pinto Basto com a canção da Rosa Branca. A seguir vamos fazer um breve intervalo, mas o telefone, o nosso também já está ao seu dispor. Aproveite para ligar neste momento.

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4: 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Estamos agora a 21 minutos das 3. Boa tarde. A continuação de uma ótima tarde de sexta-feira na companhia da Rádio Porto Alegre. 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
4: E vamos então para mais uma participação que está em linha. Boa tarde.
7: Boa tarde.
4: Olá, boa tarde.
7: Como está a Maria da Conceição Neto?
4: Eu estou bem, muito obrigada. Maria da Conceição, que faça sol e chuva não, mas não é preciso vir tanto calor, que a partir da próxima...

0: Quarta-feira já vamos ter aí praticamente 30 graus.
1: É muito calor, não? Pois,
0: para mim, 30 graus era o máximo.
1: A gente também nunca temos contentes.
0: Não, mas eu prefiro o frio. Vocês já há muitos anos que me ouvem dizer que prefiro o frio do que o calor, não é? O calor a mim é insuportável. A partir dos 30 graus. Muito bem, mas agora vamos ficar com uma melhoria na nossa saúde também. Com a frase mágica. Vamos lá.
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0: Ora, aí está. Vamos

0: delas, as melhores a todos os doentinhos. Se alguém fizer, anda o meu beijinho, parabéns. É aquele beijinho muito especial para si, para a sua família, e até para a semana, se Deus quiser, com um bom fim de semana.
1: Muito obrigada, um bom fim de semana também para si e para os seus. Volte sempre, Amélia. Muito obrigada.
0: Obrigada, e um beijinho muito beijinho, grande. Adeus,
1: beijinho
0: licença,
1: grande também.
0: Obrigado.
1: Muito adeus. Obrigada. Ora bem, temos Vítor Romeu e Ruth Belga, aliás, o tema Muito Amor para Dar, a seguir. Teremos um pequenino intervalo, é pequenino, liga agora, o nosso telefone está disponível, aproveita ainda, nesta hora, para ligar então o 245-300-568, quando consigo, até já.

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2: Muito bem, estamos praticamente a terminar esta primeira parte das tardes da ERP, aqui com o patrocínio do Graviola, com uma questão de repleto de vida. 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
2: Muito bem, a seguir vamos muito rapidamente para a última participação de hoje. Boa tarde.
5: Boa tarde, então.
2: Olá, boa tarde. Eu estou a falar com...
5: A Lisete Flores da Comenda.
2: E como é que está a Lisete? Está bem disposta?
5: Está bem disposta, graças a Deus.
2: Ótimo, muito bem. Lisete, vamos agora à frase? À frase mágica?
5: Graviola com uma questão da repleto vida, 800-215-216.
2: Muito bem. Lisete, está muito perto do rádio, está a fazer um bocadinho de feedback. Lisete, vamos ouvir o quê?
5: Vamos ouvir a Raquel Tavares e o Morro de Londres.
2: E é para dedicar?
5: Para dedicar para aqui para a comenda, para a minha filha e para o meu genro, para a Rosa Silva e o marido, para a Angélica, o marido, para a Ana Gouveia da Monta Pedra, para aquela senhora, a Dona Amália dos Tremores, a Dona Amélia de Tomeg, a Dona Gracinda Margarido, a Dona Natalina e para todos os ouvintes da Rádio Porto Alegre, para si um beijinho grande, até amanhã, se as quiser.
2: Muito obrigada.
5: Se alguém, pronto.
2: Tudo a correr bem consigo também.
5: Obrigada.
2: Lisete, volto sempre. Muito obrigada. Muito bem, é assim que nesta hora tratamos-lhe sempre da saúde com o Graviola, com uma questão de repleto de vida. 800-215-216. A seguir as notícias, eu volto depois também para ouvir mais uma edição do Pulsar Económico com o Rui Anacleto. Para já deixo-lhe então com o pedido da Lisete. Raquel Tavares, meu amor de longe. Até já.

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1: O Centro Histórico de Nisa ganhou quinta-feira um novo espaço de referência com a inauguração da Casa dos Bolos, um projeto municipal que resultou da recuperação de uma casa antiga e que representou um investimento de cerca de 200 mil euros. Além de poder ser visitada por turistas, a Casa dos Bolos tem uma vertente participativa que a distingue, é que, mediante inscrição, qualquer pessoa pode utilizar o espaço para confeccionar bolos, promovendo a partilha de saberes, a preservação de tradições e o convívio comunitário. Na cerimónia de inauguração, que contou com a presença de dezenas de moradores, visitantes e representantes de instituições locais, o presidente da Câmara de Nisa, José Diniz Serra, destacou que a Casa dos Bolos é um equipamento público ao serviço dos nisenses, sublinhando que o objetivo passa por revitalizar o centro histórico e criar novas dinâmicas culturais, sociais e turísticas.
2: É sem dúvida com enorme satisfação e profundo orgulho que hoje aqui nos reunimos no Centro Histórico de Nisa para inaugurarmos oficialmente a Casa dos Bolos. Um espaço que nasce da vontade de preservar, um espaço que nasce da vontade de valorizar e dar continuidade ao riquíssimo património da doçaria tradicional. Esta Casa dos Bolos pretende afirmar-se como um espaço de encontros, de continuidade cultural e de preservação, como já aqui foi referido, dos sabores e saberes que fazem parte das nossas gentes de Nisa, da nossa alma de Nisa. E este é um espaço que representa algo maior. Representa, como já foi referido, investimento no património, investimento na valorização cultural, investimento na recuperação urbana, investimento na identidade coletiva e afirmação do nosso centro histórico como verdadeiro coração vivo da nossa vila. A Casa dos Bolos, um investimento municipal que esteve orçamentado em um pouco mais de 200 mil euros, cuja concretização e preparação resultam também desse trabalho anteriormente desenvolvido. É certo que esta inauguração não aconteceu mais cedo por não ter sido possível, face a circunstâncias e condicionantes que todos compreendemos, mas talvez isso torne esse momento ainda mais simbólico e especial. Porque hoje não inauguramos apenas um edifício. Inauguramos a concretização de uma visão, de um compromisso e de um investimento pensado para preservar a identidade cultural de Nisa e valorizar o nosso centro histórico.
1: Com portas agora abertas, a Casa dos Bolos afirma-se como um novo símbolo da recuperação urbana e cultural de Nisa, reforçando o compromisso da autarquia com a valorização do centro histórico e com a criação de espaços que sirvam a comunidade. O queijo volta a ocupar um lugar de honra no Conselho de Nisa com a realização da 25ª edição da Feira do Queijo de Tolosa, que decorre este sábado no pavilhão multiusos e na área envolvente. O certame, já enraizado no calendário regional, reafirma o queijo como um dos ex-libris do território, reunindo este ano mais de 200 de expositores. Além do produto estrela, os visitantes vão encontrar mel, bolos tradicionais e artesanato, compondo uma mostra que pretende valorizar a produção local e a identidade da freguesia. Em declarações à Rádio Porto Alegre, o presidente da Junta de Freguesia de Tolosa, José Salgueiro, destacou que a feira mostra o que de melhor se faz no Conselho de Nisa, sublinhando o reconhecimento nacional que o evento tem vindo a conquistar. José Salgueiro estima a presença de cerca de 1 milhão de visitantes provenientes de vários pontos do país.
3: Diz muito daquilo que nós fazemos aqui de muito bem em Tolosa, que são os queijos, e é especialmente isso, e é por isso mesmo que esta feira é feita, é realizada. É para mostrar a todos aquilo que aqui produzimos de muito bom, que é o queijo. Normalmente esta feira atrai aqui sempre muitos visitantes, ainda estão à volta de 800, 900 pessoas, sensivelmente. Não sabemos do que número exato, mas é por aí, sim. Portanto, vai decorrer junto ao multiusos, dentro do multiusos, tudo que tem a ver com os queijos, e cá fora, junto ali ao largo, na da Casa do Povo, fica o expositor de artesanato.
1: A Feira do Queijo abre portas às 10h30, meia hora depois realiza-se um concurso de vinhos produzidos em Tolosa, seguindo-se o almoço às 13 horas. A tarde será marcada por porco no espeto e animação musical. O Ministério da Justiça anunciou esta quinta-feira que procedeu à reavaliação das necessidades de segurança do Tribunal de Ponte Sor, na comarca de Porto Alegre, e que, jornalista Hugo Teixeira, estão em curso várias medidas para reforçar a proteção do edifício e dos seus utilizadores.
4: Segundo o comunicado do Ministério da Justiça, a análise atualizada teve em conta o crescimento populacional do município e também o aumento de ocorrências registadas no Tribunal, fatores que justificaram a integração do edifício no Contrato Nacional de Vigilância e Segurança Humana. O Ministério confirma que o Tribunal passou a dispor, desde março de 2026, de vigilância permanente, algo que não existia anteriormente. Com esta alteração, estão agora a avançar procedimentos para a instalação de um pórtico de segurança à entrada, bem como a reativação das celas do edifício que tinham sido desativadas no passado. O comunicado é divulgado na sequência da fuga de um arguido ocorrida na quarta-feira durante a preparação de um interrogatório judicial. O homem, de 37 anos, detido por suspeitas de tentativa de homicídio, conseguiu evadir-se do interior do tribunal, levando a uma perseguição policial em que foram efetuados vários disparos por militares da GNR. O edifício chegou a ser encerrado por motivos de segurança. A situação reacendeu críticas sobre a falta de meios de vigilância no local, que já tinha sido levantado pelo juiz-presidente da comarca de Porto Alegre, que alertara para episódios recentes de distúrbios e agressões envolvendo grupos rivais nas imediações do tribunal. Partidos como o PS e Chega já solicitaram esclarecimentos adicionais à ministra da Justiça, classificando o caso como grave e exigindo garantias

0: de que falhas semelhantes não voltarão a ocorrer.
1: O Portolgrense e o Elvas B vão disputar este domingo a final da Taça Comendador António Costa, a segunda prova mais importante da Associação de Futebol de Porto Alegre. O jogo está marcado para as 17 horas no estádio Eduardo Sousa Lima, em Porto Alegre. A formação de Porto Alegre e a equipa B do Elvas chegam ao jogo decisivo depois de terem ultrapassado nas meias finais o Cavetense e Mosteirense, respectivamente. Ora, na antevisão deste jogo, o treinador do Portolgrense, Pedro Canário, afirmou que vencer a taça seria um prémio justo para o trabalho desenvolvido ao longo da temporada. O técnico reconhece, no entanto, a qualidade do adversário e antevê um jogo totalmente repartido, 50-50, deixando ainda um apelo ao fair play dos adeptos das duas equipas.
2: Quando chegamos a uma final, ambicionamos logicamente vencê-la e com toda a certeza que, se isso acontecer, é um prémio mais que justo para todo o grupo de trabalho. Não foi um ano fácil, por diversos motivos, e acho que o grupo merece muito mais uma conquista. Ganhámos o torneio de abertura e, logicamente, que queremos vencer esta taça, porque o nosso grupo de trabalho, os adeptos, merecem esse prémio e vamos fazer tudo para que isso aconteça. Não, eu creio que não haja favoritismo de qualquer das partes. São duas equipas com estilos de jogo diferentes, mas que nos jogos que disputámos foram todos jogos bastante equilibrados e as equipas creio que encaixam sempre uma na outra e são sempre jogos com poucos golos e com poucas oportunidades, e creio que vai ser um jogo muito próximo do que tem acontecido nas disputas já realizadas, e é disso que nós esperamos. Favoritismo, não estou a ver. Acho que vai ser 50-50, logicamente, porque os resultados que temos feito diz isso. Creio que o Elvas fez-nos 4 gols e nós fizemos 3 gols ao Elvas. Houve 2 jogos que terminaram 0-0, por isso acredito que seja um jogo bastante, bastante equilibrado, e espero que haja emoção e que haja também fair play nas bancadas, que quem vá assistir que apoie as suas equipas e que não apupe os adversários, nem quem está a fazer parte do jogo.
1: Do outro lado, Bruno Tomé mantém o mesmo discurso de equilíbrio. O treinador do Elvas B sublinha que a final pode cair para qualquer um dos lados, destacando o valor do Portolgrense e lembrando que, por se tratar de uma decisão, quem vencer terá sempre mérito.
3: Numa final, o vencedor sempre terá o mérito porque teve um caminho que percorrer para chegar até à final. Mas no nosso caso, nós afrontámos este campeonato numa visão de poder potenciar atletas para o futuro na vertente sénior e, digamos assim, poder servir os quadros da equipa principal do Elvas, uma equipa jovem, mas que com muita qualidade, mas que conseguimos, de certa forma, estar em todas as competições. Na primeira competição conseguimos chegar à final, no campeonato conseguimos estar até ao fim na luta pelo primeiro lugar, e agora, neste momento, com a taça, irmos à final. Acho que seria também um prémio para esta equipa pelo todo o trabalho realizado durante a época, podermos chegar a essa vitória. Mas o dentro de campo é que temos que mostrar isso, e pronto, e vamos ver no final dos 90 minutos, vamos ver se tivemos essa sorte ou não. Eu, em tom de brincadeira com os atletas, digo-lhe que parecemos a equipa do quase, quase ganhámos o torneio de abertura, quase ganhámos o campeonato, e já disse que essa palavra quero tirar este fim de semana do nosso dicionário, por isso vamos ver o que o futuro nos espera.
1: O jogo da final da Taça Comendador António Costa entre Portolgrense e o Elvas B, domingo, a partir das 17 horas, no estádio Eduardo Sousa Lima, em Porto Alegre, tem relato na Cádio Porto Alegre. A equipa de futsal do Elétrico entrou a perder no play-off de apuramento de campeão da Liga Placar. A formação de Ponte Sor foi derrotada quinta-feira pelo Benfica por 4-3 no pavilhão Gimnó Desportivo de Ponte Sor, no primeiro jogo da eliminatória. No encontro equilibrado e intenso, o Elétrico discutiu o resultado até ao fim, mas acabou por sair em desvantagem da partida que abriu a série dos quartos de final disputados a melhor de 3 jogos. O segundo jogo que está marcado para o dia 19 de maio, no Reduto do Benfica. Em caso de vitória do Elétrico, o terceiro

0: e último encontro está agendado para 23 de maio. Para já, a equipa alentejana segue agora para Lisboa, obrigada a vencer para manter viva a ambição de continuar na luta pelo título nacional.
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2: Boa tarde, já a seguir vamos à previsão do estado do tempo ainda para esta sexta-feira.
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2: E segundo o Instituto Português do Mar e da Atmosfera, temos uma sexta-feira 15 de maio com períodos com alguma nebulosidade, vento fraco a moderado. Temos também uma pequena descida da temperatura máxima que vão subir. As máximas vão subir a partir da próxima quarta-feira. Vamos ter outro fim de semana, um fim de semana com 30 graus. Para hoje, 17 graus de máxima para o Porto, Castelo Branco 19, Santarém 21, Lisboa 20, Évora e Beja 22, Faro 25, Porto Alegre conta hoje com uma máxima de 18 graus. 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
2: Continuamos com as tardes da RP. Boa tarde.
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2: Muito bem, nesta sexta-feira, já daqui a pouco, vamos ter mais uma edição do Pulsar Económico com o Rui Anacleto, além de muitos outros destaques para o dia de hoje. Fique também a saber que mais de 60% dos desempregados no final do ano passado continuam sem emprego. Agora a música com os Veia Con Dios e Don't Cry For Low, hein? Muita música nesta tarde até às 6.

0: Don't Cry for Lois. Venha com Deus. A seguir, Pulsar Económico, fique para ouvir, é já a seguir. A música volta depois. Boa tarde, um excelente fim de semana, até já.
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2: Mais de 60% dos desempregados no final do ano passado continuam sem emprego. É o destaque desta edição do Pulsar Económico.

acordo com os dados mais recentes do Instituto Nacional de Estatística, mais de 60% das pessoas que se encontravam desempregadas no final de 2025 permaneciam na mesma situação no encerramento do primeiro trimestre de 2026. Em termos concretos, apenas 22,5% das pessoas que estavam sem trabalho no quarto trimestre do ano passado conseguiram transitar para o emprego nos primeiros três meses deste ano, enquanto uma percentagem menor de 17% transitou para a inatividade. Estes dados coincidem com um aumento ligeiro da taxa de desemprego em Portugal, que subiu para os 6,1% no primeiro trimestre de 2026. O cenário demonstra a dificuldade de reintegração no mercado de trabalho para uma parte significativa da população, evidenciando que a estabilidade na condição de desemprego continua a ser o destino mais comum para a maioria daqueles que procuram uma nova oportunidade profissional no início deste ano. O preço do cabaz alimentar essencial registou uma descida para 260,41 € na última semana, o que representa um alívio face ao valor recorde atingido na semana anterior. Esta monitorização da DECO Proteste reflete a variação de preços de um conjunto de 63 produtos básicos, incluindo a carne, peixe, fruta, legumes e laticínios, após um período de subidas acentuadas que marcaram o início do ano. Apesar desta ligeira correção, o custo de vida continua significativamente mais elevado do que no mesmo período do ano passado, com o mesmo conjunto de produtos a custar agora mais 20,69 € do que há um ano. Esta volatilidade nos preços dos alimentos ocorre num contexto de inflação persistente, influenciada por fatores como o custo dos combustíveis e das matérias-primas, mantendo a pressão sobre o orçamento das famílias portuguesas. O sistema de depósito e reembolso de embalagens de bebidas em Portugal, denominado Volta, completou recentemente o seu primeiro mês de funcionamento, trazendo implicações diretas para as finanças dos consumidores. Segundo cálculos da DECO Proteste, um consumidor que compre diariamente uma garrafa de água e não a devolva para reciclagem nos pontos de recolha está a perder cerca de 3 € por mês, o que totaliza um prejuízo anual de 36 €. Este valor refere-se ao depósito pago no momento da compra, que é apenas recuperado mediante a entrega da embalagem vazia, incentivando a economia circular e a proteção ambiental. Apesar da importância do projeto, o sistema ainda se encontra numa fase inicial de implementação e enfrenta desafios logísticos, especialmente no que toca à cobertura territorial. A DECO alerta para a necessidade de garantir que todos os cidadãos, independentemente da sua localização, tenham acesso fácil a pontos de devolução para recuperarem o seu dinheiro sem terem

de percorrer longas distâncias. A Segurança Social renovou a funcionalidade de consulta e emissão da Declaração de Prestações e Apoios no portal Segurança Social Direta, com o objetivo de simplificar o acesso a documentos oficiais. Com esta atualização, o processo tornou-se automático e imediato. O utilizador apenas precisa de selecionar o ano pretendido para que o sistema gere o documento com todos os valores de subsídios ou apoios recebidos. A melhoria foca-se na eficácia da informação e numa interface mais moderna e intuitiva, facilitando a utilização tanto em computadores como em dispositivos móveis. Esta medida tem como principal objetivo reduzir a burocracia para os cidadãos que necessitam de comprovar os seus rendimentos ou direitos junto de instituições como municípios, escolas ou serviços de saúde. Além da rapidez na emissão, a Segurança Social reforçou a precisão dos dados listados, garantindo que todas as prestações contabilizadas são refletidas corretamente. Para aceder, basta entrar na Segurança Social Direta, navegar até ao menu Declarações e selecionar a opção correspondente para consultar ou pedir o documento. A Autoridade Tributária emitiu um esclarecimento relativo à ordem de prioridade para nomeação do cabeça de casal, a figura responsável por gerir uma herança até à sua partilha. Segundo a lei, a primazia cabe ao cônjuge sobrevivo, desde que não esteja separado judicialmente, seguido pelos parentes que sejam herdeiros legais, preferindo os mais próximos em grau e, por fim, pelos herdeiros testamentários. Caso existam herdeiros em igualdade de circunstâncias, a preferência é dada àqueles que viviam com o falecido há mais de um ano ou, em última instância, ao herdeiro mais velho. Para além da gestão dos bens, o cabeça de casal tem obrigações fiscais estritas, devendo comunicar o óbito às finanças até ao final do terceiro mês após o falecimento. Este procedimento exige a entrega do modelo 1 do imposto do selo, acompanhado da relação detalhada de bens e da identificação de todos os herdeiros. Embora a ordem legal seja rigorosa, os herdeiros podem, por comum um acordo, designar outra pessoa para o cargo, sendo também possível pedir a escusa da função, caso existam motivos válidos previstos na lei.

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1: 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Regulamento e formulário de candidatura disponíveis em cm-marvão.pt.
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6: Sempre consigo. Hoje está com as tardes da RP. Boa tarde. Estamos a 20 minutos das 4 e não se esqueça que hoje o programa Estúdio 64, hoje emissão especial em direto de Porto Alegre até Viena, portanto daqui dos estúdios da Rádio Porto Alegre até Áustria, com Bruno Anacleto e Nuno Carrilho, isto claro, a partir das 20 horas.
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8: 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Voltamos consigo.
6: E aqui o Estúdio 64, a partir do Estúdio 1 da Rádio Porto Alegre, vamos até Viena, vamos fazer uma viagem com o Bruno Anacleto e também o Nuno Carrilho. A não perder, hoje a partir das 20, aqui na sua rádio, para já, nas tardes de RP temos música. Vamos a isso. Estamos a 19 minutos das 4. Já sabe que vou contar consigo até às 6.

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1: 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Muito bem, como eu gosto desta música, Gabriel Lou Pensador, com a Festa da Música. É assim que vamos fechar esta segunda hora das tardes de RP aqui na Rádio Porto Alegre. A seguir, temos as notícias e eu ainda volto a falar. Já a seguir, para ficar consigo até bem perto das 6. Muita música ainda a passar por aqui. Até já, para a discussão também.

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1: O Centro Histórico de Nisa ganhou quinta-feira um novo espaço de referência com a inauguração da Casa dos Bolos, um projeto municipal que resultou da recuperação de uma casa antiga e que representou um investimento de cerca de 200 mil euros. Além de poder ser visitada por turistas, a Casa dos Bolos tem uma vertente participativa que a distingue, é que, mediante inscrição, qualquer pessoa pode utilizar o espaço para confeccionar bolos, promovendo a partilha de saberes, a preservação de tradições e o convívio comunitário. Na cerimónia de inauguração, que contou com a presença de dezenas de moradores, visitantes e representantes de instituições locais, o presidente da Câmara de Nisa, José Diniz Serra, destacou que a Casa dos Bolos é um equipamento público ao serviço dos nisenses, sublinhando que o objetivo passa por revitalizar o centro histórico e criar novas dinâmicas culturais, sociais e turísticas.
2: É sem dúvida com enorme satisfação e profundo orgulho que hoje aqui nos reunimos no Centro Histórico de Nisa para inaugurarmos oficialmente a Casa dos Bolos. Um espaço que nasce da vontade de preservar, um espaço que nasce da vontade de valorizar e dar continuidade ao riquíssimo património da doçaria tradicional. Esta Casa dos Bolos pretende afirmar-se como um espaço de encontros, de continuidade cultural e de preservação, como já aqui foi referido, dos sabores e saberes que fazem parte das nossas gentes de Nisa, da nossa alma de Nisa. E este é um espaço que representa algo maior. Representa, como já foi referido, investimento no património, investimento na valorização cultural, investimento na recuperação urbana, investimento na identidade coletiva e afirmação do nosso centro histórico como verdadeiro coração vivo da nossa vila. A Casa dos Bolos, um investimento municipal que esteve orçamentado em um pouco mais de 200 mil euros, cuja concretização e preparação resultam também desse trabalho anteriormente desenvolvido. É certo que esta inauguração não aconteceu mais cedo por não ter sido possível, face a circunstâncias e condicionantes que todos compreendemos, mas talvez isso torne esse

0: Momento ainda mais simbólico e especial, porque hoje não inauguramos apenas um edifício, inauguramos a concretização de uma visão, de um compromisso e de um investimento pensado para preservar a identidade cultural de Nisa e valorizar o nosso centro histórico.
1: Com portas agora abertas, a Casa dos Bolos afirma-se como um novo símbolo da recuperação urbana e cultural de Nisa, reforçando o compromisso da autarquia com a valorização do centro histórico e com a criação de espaços que sirvam a comunidade. O Queixo volta a ocupar um lugar de honra no Conselho de Nisa com a realização da 25ª edição da Feira do Queixo de Tolosa, que decorre este sábado no pavilhão multiusos e na área envolvente. O certame, já enraizado no calendário regional, reafirma o Queixo como um dos ex-libris do território, reunindo este ano mais de 200 de expositores. Além do produto estrela, os visitantes vão encontrar mel, bolos tradicionais e artesanato, compondo uma mostra que pretende valorizar a produção local e a identidade da freguesia. Em declarações à Rádio Porto Alegre, o presidente da Junta de Freguesia de Tolosa, José Salgueiro, destacou que a feira mostra o que de melhor se faz no Conselho de Nisa, sublinhando o reconhecimento nacional que o evento tem vindo a conquistar. José Salgueiro estima a presença de cerca de 1 milhão de visitantes provenientes de vários pontos do país.
2: Diz muito daquilo que nós fazemos aqui de muito bem em Tolosa, que são os queijos, e é especialmente isso, e é por isso mesmo que esta feira é feita, é atualizada. É para mostrar a todos aqui produzimos muito bom, que é o queijo. Normalmente esta feira atrai aqui sempre muitos visitantes, ainda estão à volta de 800, 900 pessoas, sensivelmente. Não sabemos do que número exato, mas é por aí, sim. Portanto, vai decorrer junto ao multiusos, dentro do multiusos, tudo que tem a ver com os queijos, e cá fora, junto ali ao lar, que é a Casa do Povo, fiquem os expositores de artesanato.
1: A Feira do Queijo abre portas às 10h30, meia hora depois realiza-se um concurso de vinhos produzidos em Tolosa, seguindo-se o almoço às 13 horas. A tarde será marcada por porco no espeto e animação musical. O Ministério da Justiça anunciou esta quinta-feira que procedeu à reavaliação das necessidades de segurança do Tribunal de Ponte Sor, na comarca de Porto Alegre, e que, jornalista Hugo Teixeira, estão em curso várias medidas para reforçar a proteção do edifício e dos seus utilizadores.
3: Segundo o comunicado do Ministério da Justiça, a análise atualizada teve em conta o crescimento populacional do município e também o aumento de ocorrências registadas no Tribunal, fatores que justificaram a integração do edifício no Contrato Nacional de Vigilância e Segurança Humana. O Ministério confirma que o Tribunal passou a dispor, desde março de 2026, de vigilância permanente, algo que não existia anteriormente. Com esta alteração, estão agora a avançar procedimentos para a instalação de um pórtico de segurança à entrada, bem como a reativação das celas do edifício que tinham sido desativadas no passado. O comunicado é divulgado na sequência da fuga de um arguído ocorrida na quarta-feira durante a preparação de um interrogatório judicial. O homem, de 37 anos, detido por suspeitas de tentativa de homicídio, conseguiu evadir-se do interior do tribunal, levando a uma perseguição policial em que foram efetuados vários disparos por militares da GNR. O edifício chegou a ser encerrado por motivos de segurança. A situação reacendeu críticas sobre a falta de meios de vigilância no local, tema que já tinha sido levantado pelo juiz-presidente da comarca de Porto Alegre, que alertara para episódios recentes de distúrbios e agressões envolvendo grupos rivais nas imediações do tribunal. Partidos como o PS e Chega já solicitaram esclarecimentos adicionais à ministra da Justiça, classificando o caso como grave e exigindo garantias de que falhas semelhantes não voltarão a ocorrer.
1: O Porto Alegrense e o Elvas B vão a disputar este domingo a final da Taça Comendador António Costa, a segunda prova mais importante da Associação de Futebol de Porto Alegre. O jogo está marcado para as 17 horas no estádio Eduardo Sousa Lima, em Porto Alegre. A formação de Porto Alegre e a equipa B do Elvas chegam ao jogo decisivo depois de terem ultrapassado nas meias finais o Gavetense e Mosteirense, respectivamente. Ora, na antevisão este

0: jogo, o treinador do Portalegrense, Pedro Canário, afirmou que vencer a taça seria um prémio justo para o trabalho desenvolvido ao longo da temporada. O técnico reconhece, no entanto, a qualidade do adversário e antevê um jogo totalmente repartido, 50-50, deixando ainda um apelo ao fair play dos adeptos das duas equipas.
1: Quando chegamos a uma final, ambicionamos logicamente vencê-la e com toda a certeza que, se isso acontecer, é um prémio mais que justo para todo o grupo de trabalho. Não foi um ano fácil, por diversos motivos, e acho que o grupo merece muito mais uma conquista. Ganhámos o torneio de abertura e, logicamente, que queremos vencer esta taça, porque o nosso grupo de trabalho, os adeptos, merecem esse prémio e vamos fazer tudo para que isso aconteça. Não, eu creio que não haja favoritismo de qualquer das partes. São duas equipas com estilos de jogo diferentes, mas que nos jogos que disputámos foram todos jogos bastante equilibrados e as equipas creio que encaixam sempre uma na outra e são sempre jogos com poucos golos e com poucas oportunidades e creio que vai ser um jogo muito próximo do que tem acontecido nas disputas já realizadas e é disso que nós esperamos. Favoritismo, não estou a ver, acho que vai ser 50-50 logicamente. Porque os resultados que temos feito diz isso. Creio que o Elvas fez-nos 4 gols e nós fizemos 3 gols ao Elvas. Houve 2 jogos que terminaram 0-0, por isso acredito que seja um jogo bastante, bastante equilibrado e espero que haja emoção e que haja também fair play nas bancadas, que quem vá assistir que apoie as suas equipas e que não apupe os adversários, nem quem está a fazer parte do jogo.
0: Do outro lado, Bruno Tomé mantém o mesmo discurso de equilíbrio. O treinador do Elvas B sublinha que a final pode cair para qualquer um dos lados, destacando o valor do Portalegrense e lembrando que, por se tratar de uma decisão, quem vencer terá sempre mérito.
2: Numa final, o vencedor sempre terá o mérito porque teve um caminho que percorrer para chegar até à final. Mas no nosso caso, nós afrontámos este campeonato numa visão de poder potenciar atletas para o futuro na vertente sénior e, digamos assim, poder servir os quadros da equipa principal do Elvas, uma equipa jovem, mas que com muita qualidade, mas que conseguimos, de certa forma, estar em todas as competições. Na primeira competição conseguimos chegar à final, no campeonato conseguimos estar até ao fim na luta pelo primeiro lugar e agora neste momento com a taça irmos à final. Acho que seria também um prémio para esta equipa pelo todo o trabalho realizado durante a época, podermos chegar a essa vitória. Mas o dentro de campo é que temos que mostrar isso e pronto, e vamos ver no final dos 90 minutos, vamos ver se tivemos essa sorte ou não. Eu, em tom de brincadeira com os atletas, digo que parecemos a equipa do quadro, quase ganhámos o torneio de abertura, quase ganhámos o campeonato, e já disse que essa palavra quero tirar este fim de semana do nosso dicionário, por isso vamos ver o que o futuro nos espera.
0: O jogo da final da Taça Comendador António Costa entre Portalegrense e o Elvas B, domingo, a partir das 17 horas, no estádio Eduardo Sousa Lima, em Porto Alegre, tem relato na Cádio Porto Alegre. A equipa de futsal do Elétrico entrou a perder no play-off de apuramento de campeão da Liga Placar. A formação de Ponte Sor foi derrotada quinta-feira pelo Benfica por 4-3 no pavilhão Gimnodesportivo de Ponte Sor no primeiro jogo da eliminatória. No encontro equilibrado e intenso, o Elétrico discutiu o resultado até ao fim, mas acabou por sair em desvantagem da partida que abriu a série dos quartos de final disputados a melhor de 3 jogos. O segundo jogo está marcado para o dia 19 de maio, no Reduto do Benfica. Em caso de vitória do Elétrico, o terceiro e último encontro está agendado para 23 de maio. Para já, a equipa alentejana segue agora para Lisboa, obrigada a vencer para manter viva a ambição de continuar na luta pelo título nacional.
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9: Boa tarde, na Rádio Porto Alegre já a seguir. Vamos então à previsão do estado do tempo para amanhã, sábado.
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9: E segundo o Instituto Português do Mar e da Atmosfera, para amanhã, sábado, 16 de maio, espera-se céu pouco nublado ou limpo, aumentando temporariamente da nubosidade nas regiões do norte e centro durante a tarde, vento fraco a moderado. Também para amanhã vamos ter uma pequena subida de temperatura máxima. Máximas de 18 graus para o Porto, 21 para Castelo Branco, Santarém 22, Lisboa 21, Évora e Beja 24, Faro 25, Porto Alegre. Amanhã espera uma máxima de 21 graus, mínima de 10. 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
9: Continuamos com as tardes da ERP. Tenham um ótimo fim de semana.
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9: Vamos ter a continuação de muita música até bem perto das 6. 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
2: Vamos então em frente com as músicas, com a música, aliás, aqui nesta tarde de sexta. Feira. Muito vento, mas as temperaturas estão um pouquinho menos, sem dúvida. Atenção, porque as temperaturas vão subir na próxima semana. Vamos ter já um cheirinho a primavera. Aqui vamos continuar com o mesmo cheirinho, claro, o cheirinho da boa música, até bem perto das 6. São eles os Calema. Vamos ter a seguir Bandidos do Canto e muito mais. Boa tarde.

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1: Temos a música com Ana Bacalhau, ainda com o patrocínio exclusivo da Ótica Reis, sempre a olhar por si, com lojas em Porto Alegre, Ponte Sor e também em Estremoz. A seguir, ainda com os atores Luís Trigageiro, Buba Espinho, muito mais. Uma tarde cheia de música até às 6. Boa tarde, até já, são 4:30.
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Alguns contem a são horas, sim. São quase 5 horas, faltam 3 minutos. Volto a seguir com as músicas que marcaram gerações. Conto consigo ainda até às 6. Uma ótima tarde de sexta-feira, bom fim de semana. Então até já.

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9: Boa tarde na Rádio Porto Alegre. Já a seguir, vamos então à previsão do estado do tempo para amanhã, sábado.
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9: E segundo o Instituto Português do Mar e da Atmosfera, para amanhã, sábado, 17.

0: 26 de maio, espera-se céu pouco nublado ou limpo, aumentando temporariamente de nubosidade nas regiões do norte e centro durante a tarde. Vento fraco a moderado. Para amanhã vamos ter também uma pequena subida da temperatura máxima. 18 graus de máxima para o Porto, 21 para Castelo Branco, Santarém 22, Lisboa 21, 24 para Évora e Beja, Faro 25, Porto Alegre. Amanhã espera uma máxima de 21 graus, mínima de 10. 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
0: Muito bem, vamos continuar com as tardes de RP já a seguir.
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0: E temos músicas que marcaram gerações.
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1: Sem dúvida, tenho a continuação de uma ótima tarde na companhia da Rádio Porto Alegre, são 5h10. 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
1: Estúdio 64, através, a partir do Estúdio 1 da Rádio Porto Alegre, até Áustria. Fique para ouvir a partir das 20. Agora temos músicas que marcaram gerações. Para já temos as Bengals com Manic Monday. Temos também Blondie, Madonna e muito mais. Boa tarde para si.

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1: Sempre defendi que na política é normal existirem modelos de governação diferentes e que temos de respeitar essas diferenças. Contudo, coloco a premissa de que as várias orientações tenham por base o respeito pelos direitos humanos. É aqui que as diferenças são evidentes e na prova dos 9 não é difícil perceber quem se preocupa mais com a sociedade ou quem defende mais os interesses económicos, muitas vezes em causa própria. Um exemplo de quem enriquece e não pensa nos direitos humanos é Donald Trump. Consecutivamente viola esses direitos, o direito internacional, é mal educado e prepotente. Dentro do próprio país, muitas vozes sem ligação política nas áreas da cultura e até da economia têm criticado duramente a sua postura irresponsável e até criminosa deste presidente dos Estados Unidos. Eu não conhecia a escritora americana Katie Kitamura, jornalista, crítica de arte e professora dedicada sobretudo à escrita de romances. Formou-se na Universidade de Princeton e é doutorada em literatura americana. É uma das finalistas do prestigiado Booker Prize com o livro Audição. Em entrevista à RTP, admitiu a possibilidade de abandonar os Estados Unidos por causa da crescente censura nas artes. Esta escritora defende o papel importante da literatura e critica a política retórica de Trump na perseguição de autores, artistas e ataques aos valores democráticos. Afirma, por isso, enquanto Trump tentar tirar tudo o que eu amo, nunca ficou tão claro que a escrita importa. Com isto, ela denuncia o desmantelamento social e não está só. Para não falar do uso indevido de músicas célebres nas campanhas de Trump, criticadas e sancionadas pelos direitos de autor de vários países, artistas como Bruce Springsteen e Natalie Portman denunciam as políticas desastrosas que estão a manchar a imagem dos Estados Unidos no mundo. Bruce Springsteen tem mantido uma postura crítica constante e contundente em relação a Donald Trump, intensificando os seus ataques durante as suas digressões mais recentes entre 2025 e 2026. The Boss, como também é conhecido, acusou o governo de Trump de corrupto, incompetente e traidor. O músico afirmou ainda que os Estados Unidos vivem tempos muito sombrios e que a presidência de Trump não consegue lidar com a verdade. Qualquer pessoa honesta e atenta só pode subscrever. Nos últimos tempos, muitas celebridades criticam as políticas de Trump e várias abandonaram os Estados Unidos. Também na política internacional surgem vozes críticas. O chanceler da Alemanha, Friedrich Merz, afirmou que os Estados Unidos estão a ser humilhados pela liderança iraniana. Pedro Sánchez, de Espanha, também não poupa críticas a Trump. Já Portugal dá desculpas farrapadas para a utilização indevida da base das Lajes, que nos coloca como cúmplices desta guerra criticada pela ONU, que está a colocar o mundo em recessão. Algo sui generis de quem confunde a forma com a reforma. Sim, o governo português também está em negação e até vê na tentativa de alteração do pacote laboral uma reforma. Mas alguma vez escravizar ainda mais quem trabalha, precarizar ainda mais os jovens e engordar quem já é gordo é uma reforma? Já agora, expulsar portugueses por cometeram crimes é uma reforma? E como pode alguém, com ventura, douto em direito, incitar ao referendo sobre a decisão do Tribunal Constitucional na decisão assertiva contra a aberrante lei da nacionalidade? Isto não é só retórica política, é enganar e agitar odiosamente os portugueses. Estamos a aumentar a despesa em armamento. Isto é uma reforma ou é ajoelhar ao mandamento de Trump, que ameaça abandonar a NATO que ele próprio tem traído? Estamos a desmantelar o SNS e as

0: escola pública. Isto é uma reforma ou é garantir uma autoestrada para os privados? Gaza está totalmente destruída. O Líbano está nesse caminho e o único interesse é o domínio imperialista nas cabeças criminosas bicéfalas de Trump e Benjamin Netanyahu. Perante a desregulação mundial, a União Europeia apareceu como uma esperança de modelo de estabilidade, mas as suas políticas de direita e o crescimento interno da extrema-direita tornam essa esperança num déjà vu. E, entretanto, a China de Xi Jinping continua a dar a Trump chapadas de luva de pelica. Este tipo de políticas transversais ao mundo capitalista, onde governantes, e não só o autocrata Trump, tendem a beneficiar os grandes interesses económicos, ainda querem convencer os mais distraídos, e que são muitos, de que vão beneficiar com as supostas reformas, que são autênticos retrocessos civilizacionais.
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4: O esforço, a garra e o talento subiram ao pódio. A Associação de Futebol de Porto Alegre saúda os grandes obreiros da época 2025-2026. No futebol, séniores, Liga Max Finance, Futebol Clube Mosteirense, Sub-18, o Elvas SAD, Sub-16, Sport Arronches e Benfica, Sub-14, Futebol Clube Monfortense, Sub-12, Sport Clube Estrela, Liga de Prata, o futuro brilha com Sub-16, Clube Desportivo Porto Alegrense, Sub-14, Clube de Futebol Os Elvenses, Sub-12, Sporting Clube Campo Maiorense. No futsal, séniores masculinos, Liga Max Finance, União Desportiva do Conselho de Sousel, séniores femininos, Liga J Casado, Casa do Benfica, júniores e juvenis, o domínio é do Elétrico Futebol Clube. Iniciados, União Desportiva de Sousel. Infantis, União Desportiva do Conselho de Sousel. 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

Temos então Heróis do Mar com Paixão, assim para fecharmos em beleza, em português. Aqui as tardes da RP, faltam 6 minutos para as 6. Às 6 vamos ter o jornal. Para si em especial, um ótimo fim de semana na companhia da Rádio Porto Alegre. Fique bem, fique sempre.

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5: Vamos agora conhecer as linhas com que se cose a atualidade nesta sexta-feira e que estarão em destaque no Jornal das 18. A União de Sindicatos do Norte Alentejano apelou esta sexta-feira à mobilização dos trabalhadores para os piquetes da greve geral marcada para o dia 3 de junho, convocada pela CGTPIN, e incentivou a população a sair à rua nesse dia em protesto contra o pacote laboral apresentado pelo governo. O Chega recomendou ao governo a adoção de medidas urgentes para proteger a antiga fábrica Corticeira Robinson e os edifícios da Igreja e Convento de São Francisco em Porto Alegre, classificados como conjuntos de interesse público e tutelados pela Fundação Robinson. As tapeçarias de Porto Alegre ganham novo destaque com o lançamento do livro Tecendo Porto Alegre, apresentado pela Universidade de Évora esta sexta-feira, em Évora e em Porto Alegre. O Festival do Karate anunciou Vaik Papillon e Soraya Ramos como as mais recentes confirmações para a edição de 2026.

0: Vai ser assim o Jornal das 18 para esta sexta-feira, que começa já a seguir a um curto intervalo.
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0: A União de Sindicatos do Norte Alentejano apelou esta sexta-feira à mobilização dos trabalhadores para os piquetes da greve geral marcada para o dia 3 de junho, convocada pela CGTPIN, e incentivou a população a sair à rua nesse dia em protesto contra o pacote laboral apresentado pelo Governo. Em conferência de imprensa, a coordenadora da União de Sindicatos do Norte Alentejano, Ana Albergaria, afirmou que o Distrito de Porto Alegre, fortemente assente no setor terciário e dos serviços, será profundamente afetado por um conjunto de medidas que, no seu entender, fomentam a precariedade e o banco de horas. A sindicalista denunciou ainda casos de despedimentos que considera ilícitos, sublinhando que estes episódios ilustram o caminho de fragilização dos direitos laborais que o pacote laboral abre.
1: A CGTP apela a todos os trabalhadores da nossa região e do distrito que saiam à rua no próximo dia 3 de junho. A CGTP e os representantes da União de Sindicatos e ativistas vão estar na rua junto de todos os trabalhadores. Já o fizemos no dia 11 de dezembro e vamos voltar a estar. Temos também aqui no distrito o exemplo de vários casos de despedimentos ilícitos denunciados pela CGTP em vários setores, que vão desde a indústria à recolha e valorização de resíduos, ao setor social, distribuição, hotelaria, restauração, administração pública. E com este pacote laboral, o que é que vai acontecer? Vai acontecer que estas pessoas deixam de ter a possibilidade de reintegração.
0: Ana Albergaria apresentou igualmente exemplos de situações já identificadas em empresas e instituições do distrito, referindo impactos em unidades dos grupos Vila Galé, Visabeira, Hutchinson, Corticeira Amorim, bem como em Santas Casas da Misericórdia e instituições particulares de solidariedade social.
1: Em relação ao Vila Galé, foi o banco de horas que até agora tem que ser votado pelos trabalhadores, que votou contra, mas é aplicado na mesma. Portanto, em relação aos horários e banco de horas, não é? Portanto, o trabalhador vota numa questão e é feita de outra forma. Os contratos, portanto, quer dizer, para ficar efetivo numa empresa tem que estar meses e meses e meses, e quando está ali a chegar, acabou. Afinal já não se avança. Visabeira e o Chinsen temos a casa das férias, e a Visabeira temos a questão de horários de trabalho para além daquilo que têm que trabalhar. A questão da Corticeira Amorim, portanto, a caducidade do contrato coletivo tem vindo a persegui-los. Portanto, trabalhadores que até à data tiveram determinados direitos, se deixa de haver esta negociação, vão perder. Nas Santas Casas, aquilo que acontece mais, como disse anteriormente, são realmente as situações de abuso e de assédio por parte até dos próprios trabalhadores uns com os outros, que não devia acontecer, e das entidades responsáveis também.
0: Ora, no dia da greve geral, 3 de junho, a partir das 11h30, o Recife de Porto Alegre acolherá uma praça de greve, espaço onde serão disponibilizadas informações sobre a jornada de luta e onde a União de Sindicatos do Norte Alentejano espera reunir trabalhadores de vários setores para dar visibilidade às suas reivindicações. O Chega recomendou ao Governo a adoção de medidas urgentes para proteger a antiga fábrica Corticeira Robinson e os edifícios da Igreja e Convento de São Francisco em Porto Alegre, classificados como conjunto de interesse público e tutelados pela Fundação Robinson. Jornalista Hugo Teixeira.
2: Num projeto de resolução entregue no Parlamento, o partido pede o arranque prioritário dos trabalhos de intervenção e avaliação técnica, patrimonial e estrutural de todo o conjunto, incluindo as chaminés industriais consideradas símbolo da cidade. O Governo deverá apresentar um primeiro ponto da situação no prazo de 120 dias. O documento defende ainda uma avaliação específica do estado das chaminés e a aplicação imediata de medidas cautelares para evitar danos irreversíveis, abrangendo coberturas, maquinaria, autoconclaves, caldeiras, arquivos e zonas.

0: zonas vulneráveis a intempéries, vandalismo ou degradação. O Chega propõe também a criação de uma estrutura de acompanhamento técnico e institucional, envolvendo entidades governativas, científicas e culturais, e exige que qualquer futura intervenção respeite integralmente o regime jurídico dos bens classificados e da Zona Especial de Proteção. O partido quer ainda que o Governo reporte ao Parlamento, no prazo de um ano, o ponto da situação técnica, patrimonial, financeira e institucional de todo este processo.
1: O convento de São Francisco, concluído em 1275, é uma das construções mais antigas da cidade. Já a fábrica Robinson, fundada em 1837 e encerrada em 2009, ocupa 7 hectares no centro histórico e as suas duas chaminés são consideradas um ex-libris do Alto Alentejo. As tapeçarias de Porto Alegre ganham novo destaque com o lançamento do livro Tecendo Porto Alegre, apresentado pela Universidade de Évora. A obra, coordenada por Telmo Garçom Lopes, com apresentação esta sexta-feira em Évora e Porto Alegre, reúne contributos científicos de investigadores de 7 centros de investigação nacionais e resulta do colóquio realizado em maio de 2025 no Museu da Tapeçaria de Porto Alegre, Guifino. Publicado pelo Centro de História da Arte e Investigação Artística da Universidade de Évora, no âmbito de um projeto financiado pela Fundação para a Ciência e a Tecnologia, o volume propõe uma leitura multidisciplinar sobre a técnica e o legado das tapeçarias de Porto Alegre, sublinhando a necessidade de salvaguarda e valorização deste património singular. Telmo Garçom Lopes, coordenador editorial, referiu que o livro constitui um marco no aprofundamento do conhecimento sobre uma tradição que continua a definir a identidade cultural da cidade. O mesmo responsável reforçou ainda o papel da Academia na investigação artística e patrimonial, destacando Porto Alegre como referência nacional e internacional no universo das artes têxteis.
2: Este livro reúne um conjunto de artigos de investigadores de 7 centros de investigação nacionais, né? E foi um encontro que desenvolvi com uma colega eu sou do CHAIA, estou ligado ao CHAIA, que é Centro de História da Arte e Investigação Artística da Universidade de Évora, e ela está no CSM, da Universidade Nova, que é de Ciências Musicais, e levámos adiante a ideia de fazer um colóquio sobre tapeçarias, porque ambos tínhamos estudos sobre tapeçarias, ela da parte de iconografia musical e eu na relação dos artistas com a nossa manufatura de tapeçaria de Porto Alegre, e desenvolvemos esta ideia, vamos à frente, e fizemos o colóquio no ano passado, exatamente neste fim de semana, 16 e 17 de maio. Então este livro agora marca um ano após o colóquio, e foi um livro que foi o seguimento desse evento, onde consegui reunir o artigos dos vários autores que estiveram presentes na altura. Não pretende ser só um livro de atas de colóquio, pretende ser ao mesmo tempo um documento de salvaguarda do património, não é? Um ponto de partida para novas investigações, novos trabalhos, e também para trazer as tapeçarias de Porto Alegre para a agenda académica da investigação académica, porque penso que, apesar de eu estar a trabalhar sobre isto, não é um trabalho isolado que faz a diferença. Penso que ao trazer vários autores de conversarem sobre estes temas e a levantar reflexões sobre estes temas, cria-se um sentido de urgência também nas universidades sobre estes temas. Isto ajuda a alavancar outras coisas, a alavancar projetos, a alavancar encomendas e a fazer com que quem tem também a responsabilidade de salvaguarda do património também esteja atento de outra maneira, porque este assunto ficou sobre a mesa, não é? E foi essa a minha intenção, foi tentar reunir várias pessoas que falam sobre isto e resulta agora neste livro que apresentamos hoje.
1: O livro ficará disponível no site da Universidade de Évora e em municípios, museus e bibliotecas. O Festival do Crato anunciou Vaig, Papillon e Soraya Ramos como as mais recentes confirmações para a edição de 2026. Os três artistas sobem ao palco a 27 de agosto, prometendo uma noite marcada pela energia e pela diversidade musical. Estas confirmações juntam-se a um cartaz que inclui já Slow G, Dub Inc. e Bispo, que atuam a 26 de agosto, Sara Correia e Calema, no dia 28, e Buba Espinho e convidados, que encerram o festival a 29.

0: de agosto. Sob o mote Coração a Palpitar, o Festival do Crato 2026 decorre de 26 a 29 de agosto, em simultâneo com a tradicional Feira de Artesanato e Gastronomia, prometendo mais uma edição de forte afluência, diversidade musical e ambiente único no coração do Alto Alentejo. O Centro Histórico de Nisa ganhou quinta-feira um novo espaço de referência com a inauguração da Casa dos Bolos, um projeto municipal que resultou da recuperação de uma casa antiga e que representou um investimento de cerca de 200 mil euros. Além de poder ser visitada por turistas, a Casa dos Bolos tem uma vertente participativa que a distingue, é que, mediante inscrição, qualquer pessoa pode utilizar o espaço para confeccionar bolos, promovendo a partilha de saberes, a preservação de tradições e o convívio comunitário. Na cerimónia de inauguração, que contou com a presença de dezenas de moradores, visitantes e representantes de instituições locais, o presidente da Câmara de Nisa, José Diniz Serra, destacou que a Casa dos Bolos é um equipamento público ao serviço dos nisenses, sublinhando que o objetivo passa por revitalizar o centro histórico e criar novas dinâmicas culturais, sociais e turísticas.
1: É sem dúvida com enorme satisfação e profundo orgulho que hoje aqui nos reunimos no Centro Histórico de Nisa para inaugurarmos oficialmente a Casa dos Bolos. Um espaço que nasce da vontade de preservar, um espaço que nasce da vontade de valorizar e dar continuidade ao riquíssimo património da doçaria tradicional. Esta Casa dos Bolos pretende afirmar-se como um espaço de encontros, de continuidade cultural e de preservação, como já aqui foi referido, dos sabores e saberes que fazem parte das nossas gentes de Nisa, da nossa alma de Nisa. E este é um espaço que representa algo maior. Representa, como já foi referido, investimento no património, investimento na valorização cultural, investimento na recuperação urbana, investimento na identidade coletiva e afirmação do nosso centro histórico como verdadeiro coração vivo da nossa vila. A Casa dos Bolos, um investimento municipal que esteve orçamentado em um pouco mais de 200 mil euros, cuja concretização e preparação resultam também desse trabalho anteriormente desenvolvido. É certo que esta inauguração não aconteceu mais cedo por não ter sido possível, face a circunstâncias e condicionantes que todos compreendemos, mas talvez isso torne esse momento ainda mais simbólico e especial. Porque hoje não inauguramos apenas um edifício. Inauguramos a concretização de uma visão, de um compromisso e de um investimento pensado para preservar a identidade cultural de Nisa e valorizar o nosso centro histórico.
0: Com portas agora abertas, a Casa dos Bolos afirma-se como um novo símbolo da recuperação urbana e cultural de Nisa, reforçando o compromisso da autarquia com a valorização do centro histórico e com a criação de espaços que sirvam a comunidade. O queijo volta a ocupar um lugar de honra no Conselho de Nisa com a realização da 25ª edição da Feira do Queijo de Tolosa, que decorre este sábado no pavilhão multiusos e na área envolvente. O certame, já enraizado no calendário regional, reafirma o queijo como um dos ex-libris do território, reunindo este ano mais de 200 de expositores. Além do produto estrela, os visitantes vão encontrar mel, bolos tradicionais e artesanato, compondo uma mostra que pretende valorizar a produção local e a identidade da freguesia. Em declarações à Rádio Porto Alegre, o presidente da Junta de Freguesia de Tolosa, José Salgueiro, destacou que a feira mostra o que de melhor se faz no Conselho de Nisa, sublinhando o reconhecimento nacional que o evento tem vindo a conquistar. José Salgueiro estima a presença de cerca de 1 milhão de visitantes provenientes de vários pontos do país.
2: Diz muito daquilo que nós fazemos aqui de muito bem em Tolosa, que são os queijos, e é especialmente isso, e é por isso mesmo que esta feira é feita e é realizada. É para mostrar a todos aquilo que aqui produzimos de muito bom, que é o queijo. Normalmente esta feira atrai aqui sempre muitos visitantes, ainda estão à volta de 800, 900 pessoas, sensivelmente. Não sabemos do que número exato, mas é por aí, sim. Portanto, vai decorrer junto ao multiusos, dentro do multiusos, tudo que tem a ver com os queijos, e cá fora, junto ali ao lar, que é a Casa do Povo, fica o expositor de
0: A Feira do Queijo abre portas às 10h.

0: e 30, meia hora depois realiza-se um concurso de vinhos produzidos em Tolosa, seguindo-se o almoço às 13 horas. A tarde será marcada por porco no espeto e animação musical. O Portalegrense e o Elvas B vão disputar este domingo a final da Taça Comendador António Costa, a segunda prova mais importante da Associação de Futebol de Porto Alegre. O jogo está marcado para as 17 horas no estádio Eduardo Sousa Lima, em Porto Alegre. A formação de Porto Alegre e a equipa B do Elvas chegam ao jogo decisivo depois de terem ultrapassado nas meias finais o Cavetense e Mosteirense, respectivamente. Ora, na antevisão deste jogo, o treinador do Portalegrense, Pedro Canário, afirmou que vencer a taça seria um prémio justo para o trabalho desenvolvido ao longo da temporada. O técnico reconhece, no entanto, a qualidade do adversário e antevê um jogo totalmente repartido, 50-50, deixando ainda um apelo ao fair play dos adeptos das duas equipas.
1: Quando chegamos a uma final, ambicionamos logicamente vencê-la e com toda a certeza que, se isso acontecer, é um prémio mais que justo para todo o grupo de trabalho. Não foi um ano fácil, por diversos motivos, e acho que o grupo merece muito mais uma conquista. Ganhámos o torneio de abertura e, logicamente, que queremos vencer esta taça, porque o nosso grupo de trabalho, os adeptos, merecem esse prémio e vamos fazer tudo para que isso aconteça. Não, eu creio que não haja favoritismo de qualquer das partes. São duas equipas com estilos de jogo diferentes, mas que nos jogos que disputámos foram todos jogos bastante equilibrados e as equipas creio que encaixam sempre uma na outra e são sempre jogos com poucos golos e com poucas oportunidades e creio que vai ser um jogo muito próximo do que tem acontecido nas disputas já realizadas e é disso que nós esperamos. Favoritismo, não estou a ver. Acho que vai ser 50-50, logicamente, porque os resultados que temos feito diz isso. Creio que o Elvas fez-nos 4 gols e nós fizemos 3 gols ao Elvas. Houve 2 jogos que terminaram 0-0, por isso acredito que seja um jogo bastante, bastante equilibrado e espero que haja emoção e que haja também fair play nas bancadas, que quem vá assistir que apoie as suas equipas e que não apupe os adversários, nem quem está a fazer parte do jogo.
0: Do outro lado, Bruno Tomé mantém o mesmo discurso de equilíbrio. O treinador do Elvas B sublinha que a final pode cair para qualquer um dos lados, destacando o valor do Portalegrense e lembrando que, por se tratar de uma decisão, quem vencer terá sempre mérito.
2: Numa final, o vencedor sempre terá o mérito porque teve um caminho que percorrer para chegar até à final. Mas no nosso caso, nós afrontámos este campeonato numa visão de poder potenciar atletas para o futuro na vertente sénior e, digamos assim, poder servir os quadros da equipa principal do Elvas, uma equipa jovem, mas que com muita qualidade, mas que conseguimos, de certa forma, estar em todas as competições. Na primeira competição conseguimos chegar à final, no campeonato conseguimos estar até ao fim na luta pelo primeiro lugar e agora neste momento com a taça irmos à final. Acho que seria também um prémio para esta equipa pelo todo o trabalho realizado durante a época, podermos chegar a essa vitória. Mas o dentro de campo é que temos que mostrar isso e pronto, e vamos ver no final dos 90 minutos, vamos ver se tivemos essa sorte ou não. Eu, em tom de brincadeira com os atletas, digo que parecemos a equipa do quadro, quase ganhámos o torneio de abertura, quase ganhámos o campeonato, e já disse que essa palavra quero tirar este fim de semana do nosso dicionário, por isso vamos ver o que o futuro nos espera.
0: O jogo da final da Taça Comendador António Costa entre Portalegrense e o Elvas B, domingo, a partir das 17 horas, no estádio Eduardo Sousa Lima, em Porto Alegre, tem relato na Rádio Porto Alegre.
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0: Concentração às 16 horas, junto à Câmara Municipal de Porto Alegre. Inscrições até ao dia 18 de maio, na União de Freguesias da Sé e São Lourenço, ou através dos números 245, 207, 260 e 245, 330, 167. 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
4: 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O programa de hoje intitula-se
8: A Terceira Grande Revolução da Escola Contemporânea. Luc Chatel, ministro da Educação de França entre 2010 e 2012, proferiu durante o seu mandato uma conferência em Versalhes. Ele anunciou então as duas grandes revoluções por que passou a escola e anunciou, já nessa altura, aquela que deveria ser a terceira grande transformação. Quanto à primeira, identificou-a como a instituição da escola laica, gratuita e obrigatória. A segunda é a democratização e a massificação do sistema educativo. Quanto à terceira grande revolução da escola que ele enunciou, que cada vez se torna mais premente e que constitui um grande desafio para os agentes educativos, consiste na personalização. Diz ele que é preciso passar da escola para todos para a escola do êxito de cada aluno. A preocupação pela personalização do ensino que remonta aos anos 30 do século passado, sob a designação

0: formação de ensino individualizado, está a assumir-se nos dias de hoje como um dos temas dominantes do pensamento pedagógico. Cada aluno apresenta características peculiares e tem um ritmo próprio para aprender e, por isso, ao ensino exige-se uma adaptação a essas mesmas características e ritmo. O tipo de ensino que ainda hoje predomina nas nossas escolas é o que se constituir em turma como um todo homogéneo, em que o professor, formulando os mesmos objetivos, utilizando os mesmos métodos, explicando as matérias que se encontram programadas, se dirige a todos os que, sentados na sua frente, tentam acompanhá-lo, esforçando-se por adquirir as mesmas noções, procurando trabalhar o mesmo ritmo, efetuando as mesmas tarefas ao mesmo tempo. Ora, a personalização do ensino, como estratégia metodológica, vai contra aquela maneira de ensinar e constitui uma das respostas para fazer face ao insucesso escolar. Ela, propondo métodos e processos de aprendizagem que se adaptem aos diferentes tipos de alunos, contribui para a atenuação das desigualdades sociais que se repercutem dentro da escola, beneficiando, sobretudo, os que mais dificuldades manifestam, sem que os outros sejam prejudicados. Falar das estratégias utilizadas na personalização do ensino não cabe no teor destas crónicas. No entanto, em que medida este mundo digital em que estamos mergulhados não poderia ser uma ferramenta para se promover essa personalização? No âmbito da formação inicial e contínua dos professores, abrem-se grandes desafios e um vasto campo de intervenção que certamente estará a ser desenvolvido para bem dos alunos e da sociedade.
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4: Muito bom dia, já cá estamos para continuar-se agora com a outra hora que falta apresentar-se do programa Gentes da Gente. Desde 2012 que andamos a registar estas várias histórias de vida de pessoas naturais residentes nos séculos 20 e 21 no Alto Alentejo. É esta a nossa missão, que é valorizar-se a nossa maior riqueza, que são de facto as nossas pessoas, e este é um trabalho para as gerações vindouras entenderem como se vivia no Alto Alentejo. Estamos então com o nosso convidado, dá pelo nome de João Manuel de Almeida Ralo, nasceu a 14 de junho de 1930, aqui na freguesia de Nossa Senhora da Graça de Póvoa e Meadas, e é a pessoa com mais idade em 2025, no primeiro momento em que estamos a fazer a gravação deste nosso programa Gentes da Gente. Pois é, eu estou frente ao homem com mais idade de Póvoa e Meadas, não é, Sr. João?
5: Está a dizer.
4: Que maravilha. É uma bênção.
5: Ainda há um outro aí, mas a gente traz. Mas já somos dois lá.
4: O outro que também já passou no nosso programa, que também tem o nome de João, não é?
5: Ele é que lhe disse assim, se calhar, outra sacadeira foi.
4: Exato, o Sr. João.
5: Ele dizia, olha, me bem trabalhos.
4: Se essa referência veio dessa pessoa, é porque foi uma boa indicação. Pois. Então, o senhor, quando é que entra, em que ano é que entra na Guarda Fiscal?
5: Em 1955.
4: 1955.
5: Foi alistado no dia 4 de julho de 1955. Estive lá, 32 anos, saí 86.
4: Sim.
5: Com os anos 40, mas que a porcentagem, porque era para ter o ordenado todo.
4: Certo.
5: Era naquela altura, era assim.
4: Claro, claro. E
5: graças ao Mário Soares e ao Romário Leones, que abriam um decreto naquela altura, mas foi assim. E depois, ainda tenho outra coisa. Quando fui formado, fui promovido a cabo. Então sabia se um cabo, me cabo, já não há, é só cabo. E já vinha esse tempo. Todo o guarda estivesse lá há 30 e tal anos, sem castigo nenhum, verbado, nem coisa nenhuma, era promovido ao posto imediato, e o que eu fiz. Foi como que aconteceu bem. Tenho ali até a via de cabo.
4: Sim, sim. Então nunca foi penalizado com o raçudo, sempre
5: nunca,
4: tudo
5: nunca,
4: bem.
5: Nunca.
4: E ainda se lembra desse primeiro dia, quando vestiu a farda de guarda fiscal?
5: Foi no dia 4 de julho de 1945, lá em Lisboa. Fiz a instrução na Jungueira, em Lisboa, na Jungueira, foi aí que fiz a instrução. E depois saí de lá, fui para Serpa.
4: Aí, foi para Serpa.
5: Era a terceira companhia do Batalhão 2, o guarda-chal tinha três batalhões. E eu fui para o Batalhão 2, que é tudo, na verdade, não ficava ninguém. Tinha que ir para o salário, mas tinha coisas boas. Nenhum guarda podia regressar às cidades sem passar pelo menos 6 anos

0: Piora. E fiz o que eu fiz. Depois fui lá para a Serpa, que era a minha companhia. A minha companhia. Mas depois eu fui para um povo chamado Baiada dos Sobos, que fica lá no Serra, já apagado à ribeira de...
1: Junto à fronteira, não?
0: Junto à fronteira. E depois estive lá em 55 e 56. Em 57 vim aqui para o Posto de Figueira, aqui para a Pova.
1: Ah.
0: 57. E em 58 fui para Mendal, onde estive lá 6 anos. Há 5 anos. Foi. Dali depois é que fui para Lisboa.
1: Pois, porque o guarda fiscal hoje já não existe, pois. Mas era uma força de segurança que estava também sempre
0: era
1: mais junto às fronteiras.
0: Era que era a guarda que guardava a nossa casa. A gente, a missão de Mourinho era guardar a fronteira. Depois tinha o contrabando, tinha isto, tinha aquilo, eram missões que eram interrompidas. Mas a missão de Mourinho na guarda fiscal era guardar a fronteira.
1: Sim,
0: quando
1: sim.
0: Havia posto toda a fronteira.
1: Claro.
0: E a beira-mar a mesma coisa. Era assim.
1: Pois é. E há histórias, não?
0: Há
1: histórias. Então conte lá se uma engraçada. Apanhou pessoas a fazer contrabando?
0: Então apanhávamos tantas pessoas a fazer contrabando.
1: O que é que apanhavam normalmente? Que mercadorias?
0: Café.
1: O café era forte, não era?
0: Era daquela altura. E depois já às vezes a gente via pessoas pobrezinhas, não sabia o que ia fazer, se devia tirar as coisas, não devia tirar. Gente tão pobre. Que via daquilo.
1: As pessoas andavam a tentar sobreviver,
0: sim,
1: não é?
0: Sim, sim, sim. E às vezes o guarda, olha, ficava sem saber o que havia de fazer. Às vezes a lei obrigava, às vezes.
1: Aconteceu-lhe assim muitas vezes, o que é que eu faço agora, não?
0: Sim, sim, muitas vezes. Eu via todos os colegas. Chegámos a esconder para...
1: Sim, sim, sim.
0: E a honra que estive lá, tenho muito prazer em estar lá.
1: Houve assim mais algum momento marcante... além desses em que se cruzavam com pessoas que andavam com a mercadoria às costas?
0: Pronto, às vezes os homens do café levavam um saco de café grande, levavam um pequenino, que agora quando aparecia a guarda, largavam um pequenino, e o guarda dizia que era um pequenino.
1: Era assim.
0: Não, deixa-me, não ouça-me mais nisso. E era assim.
1: Mas os guardas fiscais atuavam mais à noite?
0: Os guardas fiscais atuavam à noite e de dia. Nunca estava sem guarda. Os guardas fiscais tinham patrulhas de 12 horas. E tinham de 8, e tinham de 4. E às vezes havia a vigia que era sozinho. Não podia ausentar-se do posto mais de X quilómetros. E as patrulhas eram duas patrulhas. Eram dois homens. Tinha uma área, levámos uma guia... Para o gravado saber se a mão onde estava, daquele do havia telemóveis, não é?
1: Sim.
0: Aí a gente ia, o gravado sabia sempre onde a gente estava, porque levava uma guia.
1: Tinha que ter boa perna às vezes para correr?
0: Tinha que ter boa perna.
1: A sua farda tinha que estar sempre ali ao pormenor?
0: A farda sempre a brilhar, pá. No tempo da plaina era engraxada quase todos os dias. Brilhava. O cinturão, a fibra do cinturão, tinha que brilhar. A esteira do boné brilhava. Os botões amarelos brilhavam. Naquele tempo era um brilho. Pois diziam os oficiais, os chefes, só vestir bem já impunha respeito. Eu agora guardo as anjos de sua camareira. Não fazia barba para fazer nada. Por aquele tempo, só dizer, só impor, vestir bem já impõe respeito. Porque acima de tudo era o respeito que havia para as autoridades, para não. Era assim. Era assim.
1: O senhor sentia-se bem com a farda? Sentia-se uma pessoa importante e útil para a sociedade?
0: Sim,
1: para a segurança?
0: Sentia. Útil para a sociedade. Porque o mal que a gente fazia era em prol de nós todos. Porque o contrabando considerava a eles a pior coisa que é para o Estado, porque era uma coisa, era a fugir aos direitos.
1: Claro, claro.
0: Era a fugir aos direitos, portanto eles consideravam aquilo que eu... E género, sim.
1: E muitas vezes tinham que ficar com essa mercadoria nas vossas instalações para depois ter outro destino?
0: Porque a apreendida, quando era muita, era avaliada. E restava e depois restava para a secção. Quando a secção tinha competência para instruir e julgar processos fiscais. Estou a fazer confusão, não é? Processos fiscais. O tenente, qual fez um tenente que mandava a secção, tinha força para instruir e julgar processos fiscais. Era assim que a gente...

0: Falava hip hop, homossexual.
1: O senhor era muito rígido também na sua profissão?
0: Não, eu acho que não. Os contabilistas podem dizer, mas não era. Aí eu como é que fazia todos, assim.
1: E qual é que foi o posto onde gostou mais de estar e atuar?
0: Olha, eu estive aqui no Val de Figueira, foi o trabalho do posto mais ruim.
1: Mais
0: ruim? Ali muito frio aqui na Pava, pertence cá à Pava aqui. Muito frio. Estive lá para Baixa Nadeja. E depois estive em Montalvão, estive lá uns 5 anos. E depois fui para o posto, fui para Lisboa, fui para a Ericeira.
1: Ah.
0: Mas a Ericeira já pertence ao Brasil de Lisboa. Porque tenho uma filha. E também é bom estudante. E eu fui puxando para Lisboa, porque depois era poder estudar. Porque se fosse para mandar para Lisboa, como é que podia? E assim eu fui para lá. Ela fez aqui a 4ª classe. E o exame de admissão, e fui logo para Alcântara. Foi por aí que fui morar. E fui aqui para a Ericeira, mas a Ericeira já pertence a Alcântara, a Lisboa, e fui puxando até que Chile.
1: Sim, Chile. Sim.
0: Foi.
1: E é muito diferente a Ericeira com aqui, com esta zona no pois, interior,
0: é,
1: não é?
0: É um margem. É para patrulhar mesmo.
1: Então, e o que é que, como é que eram essas patrulhas? O que é que, como é que descreve também esse seu período junto ao mar?
0: O mar? Era igual aqui, era ver se estava alguma coisa à costa, ou os contrabandistas ficavam ali naquelas lanchas pequeninas, era igual aqui, era igual. As pesqueiras eram igual.
1: Onde é que havia mais contrabandistas? Era aqui, era lá?
0: Era igual.
1: Era igual.
0: Era igual. O serviço se fazia, pois fazia-se um ato de notícia. O chefe de finanças, o chefe de finanças da área, tinha competência igual ao comando da Seção da Guarda Fiscal.
1: Guarda Fiscal, que era um bocadinho diferente da Guarda Nacional Republicana.
0: Era diferente. A Guarda Fiscal tinha mais aquela missão específica de guardar a fronteira e o contrabando. A Guarda Republicana media-se mais. Não quer dizer que a Guarda Republicana, a Guarda Fiscal não pudesse fazer. A ordem pública era de todos, não é? Mas era, a Guarda Fiscal era mais ligada ao contrabando.
1: A Guarda Fiscal, quando foi extinta, o senhor já estava aposentado?
0: Já estava aposentado já.
1: E como é que o senhor recebeu essa notícia da extinção da Guarda Fiscal?
0: Pois fomos integrados na Guarda Republicana.
1: Sim, exato.
0: Pois, bem, eu aceitei bem, então. Tínhamos que aceitar,
1: não? Pois, não tinha outro remédio, não é?
0: Sim, está aí, bem. Não? E bem, assim também cá bem na Guarda Republicana também. Os serviços sociais eram melhores. Então, mas...
1: E o senhor aposentou-se ainda novo? Considerava-se ainda novo?
0: 56 anos.
1: 56 anos. E tu, pois, o que é que foi fazer com 56 anos?
0: Com 56 anos, cheguei a casa de madrugada e disse, mulher, eu estou livre como um passarinho.
1: Ei.
0: Porque a Guarda Fiscal tinha uma disciplina dura. Dura, dura, dura. Se tivesse as coisas arranjadas, ainda hoje irmos para a pova.
1: Foi.
0: Não estamos arranjados já, arranjámos as coisas. Eu tinha uma carinha, uma 4L. Às 9 horas já estava aqui na pova. Tinha aqui uma horta. E...
1: Isso foi uma grande alegria, nota-se pelo
0: foi
1: seu sorriso.
0: Foi uma grande alegria, foi isso. Porque a gente tinha aquela disciplina dura. E depois vim-me livre.
1: E voltar para casa, para a terra, não é?
0: Sim. Oh, mulher, estou livre para o passarinho, pá. São coisas e nem hoje irmos para a terra se tivesse as coisas arranjadas. Diz ela, não estamos arranjados. Tínhamos uma 4L.
1: Sim, que maravilha, não é?
0: E arranjámos as coisas e ainda decidi vir para a pova às 10 horas na máquina maior para tirar batatas.
1: Aí, maravilha.
0: É, pois
1: que
0: sim,
1: bom. É sempre bom regressar à terra, não é? Quando está longe.
0: Não é, está, não é. Então, agora eu olho para cá vim. Estou ali no lar da cidade. Eu já tinha feito parte dos corpos sociais. Mas agora estou, não, agora estou lá.
1: Outra família que o senhor ali tem, não é?
0: Outra família, pois, ali é outra família. É só velhotes e velhotas.
1: Mas o senhor é o mais velho.
0: Sou o mais velho.
1: É o mais velho em relação mesmo aos que estão
0: no lar. Homens. Porque mulheres há lá uma data delas. Mulheres há umas 4 ou 5 mais velhas. Agora o homem sou eu mais velho.
1: Pois é.
0: Lá e cá.
1: Como é que vocês confraternizam? Falam muito do passado, quando eram mais novos?
0: Falamos, então logo a minha mesa, somos 4 de cada mesa. Então logo a minha mesa, eu o cabo, o jogarinho. Eu já falo batata. É isso. Eu tenho um outro...

0: Um restaurante vir abaixo. Era cada pobre, todos os pais.
1: Vocês já têm os lugares reservados?
0: Já temos lugares certos. Cada um já sabe o seu mês, já sabe tudo.
1: Mas há pessoas que, assim, das suas idades, que nem sequer querem ouvir falar em ir para o lar, não é?
0: Pois vão lá parar.
1: Mas até é positivo, não é?
0: Pô, então não é positivo. Então eu agora, se não fosse o lar, ia estar em casa a filha. Então e a filha tem a vida dela.
1: Claro.
0: Ou em casa um neto, depois junto um neto para a filha, que não tem a sua vida.
1: E vocês no lar têm as vossas atividades também?
0: Às vezes temos. Eles dormem sempre de inícios para a gente ver para o exercício físico. Sim, tem.
1: Sim, mas isso é bom, não é?
0: E temos lá uma sala para fazer exercício físico.
1: Isso é bom, estão ocupados.
0: É muito bom. A gente às vezes, como eu, e a malta assim já mais velha, é que falta-lhe paciência. Mas a intenção é boa.
1: Claro, claro.
0: A intenção
1: isso é ótimo. Mas depois de ultrapassarem, de estar nessas atividades, até ficam com outra alma, com outro espírito.
0: Então não é, sim, senhor. E eu até tenho outra coisa boa. Moro aqui muito perto, só me dou o lar.
1: Sim, tá claro, claro.
0: Venho para aqui. Vou para o café, vou-lhe para o clube. E é assim. Há aqueles colegas, mesmo cada pobre, mas não podem ir cada mora mais longe.
1: Claro.
0: Já não podem ir.
1: Claro.
0: Porque já não podem. Agora eu não. É só aqui descer a rua.
1: Exato.
0: E o João Carrilho é só descer aqui a rua. Ele mora ali. Ali um bocado. Pois.
1: E então pode vir aqui a casa e às vezes também agarra aqui na concertina e toca?
0: Sim, é de vez em quando. Só que é assim, tenho medo de...
1: Do quê?
0: De deixar tocar. Porque depois quero tocar e já não sou capaz.
1: Pois.
0: Eu pouco sei, quero ver se mantenho.
1: Claro, isso é ótimo. E agora eu vou-lhe dar outra vez a concertina e o senhor vai tocar aqui mais um momento para os nossos ouvintes, porque é importante estar a executar e estar aqui agarrado ao seu instrumento musical.
0: Entrou aqui uma senhora que também sabia tocar.
1: Ah, foi?
0: Mas uma senhora, um acordeão grande.
1: Ah.
0: E eu... Sim. Mas ela sabia tocar só uma.
1: Era.
0: Não sei a melodia, não sei a melodia. Ela está cá, mas ela é alemão. Mas está cá.
1: Ah.
0: Também. Toma só de melodia da Alemanha.
1: Claro.
0: Mas tocou uma, mas ela ficou atrapalhada. Quando aqui abriu a guarda desta, havia aqui outras pessoas.
1: Sim.
0: Ela ficou atrapalhada. Quando eu vi essa. Pois isto é...
1: Então vá, vamos lá ouvir.
0: É um instrumentinho que eu gosto.
1: Claro.
0: Mas tinha ali o grande, mas o grande não é que eu posso como aqui.
1: Claro,
0: nesta altura.
1: E este é mais levezinho, não é?
0: Bem, teria de que eu gosto muito de tocar as saias alentejonas, que são as mais aplicadas, as saias de campo maior, mas as saias são as saias alentejonas. Toda a gente conta aqui no Alto Alentejo.
1: Claro, claro. São as nossas saias.

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1: Bom, e já cá estamos para continuar mais alguns minutos com o nosso convidado. E agora, eu já não toco há muitos anos e vou ter que improvisar agora com o nosso convidado. Vamos lá, João!

0: Muito bem, muito bem. Bom, então agora da próxima tem que vir aqui também a título assim de... Pois, para entreter também, venho aqui tocar um bocadinho com o nosso convidado. O senhor tem aqui estes instrumentos todos, isto, a música faz parte da sua vida, não é?
1: Faz parte da minha vida, toda a vida. Eu quero ver mais. Eu fui para a banda da música, cada prova.
0: Ai, também esteve na banda.
1: Tive lá. Boa. Fui para lá com 60 anos.
0: Ai, fui com 60?
1: Fui para lá com 60 anos.
0: É sim.
1: Os dedos com os pratos a caber no bombo. O bombo é difícil de tocar.
0: Ah, sim.
1: O bombo é o segundo mestre.
0: Sim, sim.
1: A caber no bombo. Ainda lá ainda 16 anos.
0: É, foi.
1: Sabe como me despediu? No dia que aqui no Norte de São João.
0: Sim.
1: Aqui,
0: sim, sim, é quando a banda faz anos.
1: Pois. E eu fiz a. Despedi-me ali à porta do Correte. E aí. A rapariga estava lá à frente daquele da banda, dei-me um grande elogio e dei-me um galhardete com uma dedicatória até lá em cima.
0: Sim.
1: No meu quarto. Portanto, tenho essas recordações boas. Mas eu fui para lá com 60 anos e de lá até aos 76. Aos 76 já não acompanhava os outros.
0: Que engraçado.
1: E dá-me prazer dizer isso porque foi assim.
0: Claro, isso é bonito, essa parte.
1: Pois é, a Carla e o Otto, pronto. Deu aquele galhardete, tem lá em cima. E diz, acho que diz, não sei o quê, o músico nunca veio. Ora, veja lá se aquilo não está presente. Foi com 60 anos aqui para a banda.
0: E as pessoas aqui da Pova e Meadas que também têm um grande orgulho pela sua filarmónica, não é?
1: Tem, quer dizer, o João Manuel. Às vezes, só que é o João Manuel, o da Concertina. A gente sabe, do Concertina.
0: Vamos fazer o último intervalo.
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5: O passarinho faz o ninho para recolher os seus filhinhos. A pobre fez o lar de seriedade para recolher os seus velhinhos. E quando alguns estão doentinhos e que já não podem andar, quantas vezes lhes davam, coitadinhos, lhes dá vontade de chorar. Mas temos que acreditar nos enfermeiros e nos médicos. Estão lá para nos consultar e para nos dar os remédios. É você o intermédio que nos tentamos curar, tomando-nos os remédios para a doença não avançar. Já não posso trabalhar e tive que vender a minha horta. Resta-me os seus estrelados e as rosas da minha porta. Aquelas roseiras da rosas muito bonitas. Agora não, mas nem vieram.
6: Agora temos aqui um jogo. O senhor vai tirar um papel de cada vez, vai ler e vai responder.
5: Quando viver a gato, o que varia mais, um tostão ou uma boa história?
6: O que é que valia mais quando era gato? Um tostão ou uma boa história?
5: Um tostão da gente naquele tempo era miséria, pá. Mas um tostão que comprava.
6: O que é que comprava com um tostão?
5: Pois também, pá. Há aquele ditado que diz: o rico para que dás, pois desmola um tostão. O pobre agradece mais, dão-lhe um barinho de pão.
6: Muita miséria nessa altura, pois, não era? Mas também havia pessoas que contavam histórias.
5: Já, então não havia. Então não havia aqueles velhotes que contavam muitas histórias.
6: Maravilha.
5: Qual foi a invenção mais estranha nestes...
6: Qual é que foi a invenção mais estranha nestes 95 anos? Estas invenções, qual é que foi assim mais estranha e fora do comum que nunca pensou sequer que alguém a imaginasse?
5: Eu, para mim, acho bem.
6: O quê?
5: Senhor, eu, para mim, a aventura, quando fui aquela ida ao Brasil do sacador do cavalo, o Agutinho, de avião em cima de um avião que era duas tábuas, foi a descoberta do Brasil, é a travessia ao Brasil. Foi o Agutinho e o sacador do cavalo. É preciso tomates e bambuco.
6: É verdade. Mas é verdade.
5: Um avião que era uma pele de vaca e dos outros tábuas.
6: Como é que é possível, não é?
5: É possível.
6: E aconteceu. Vamos tirar outra. O que é que está aí escrito?
5: Se mostrasse um telemóvel à guarda escala em 1955, ele passava muito por
6: Se na altura mostrasse um telemóvel ao guarda fiscal de 1955, ele passava multa por excesso de futuro. Nunca imaginou que, enquanto fosse guarda fiscal, que houvesse um telemóvel alguma vez, não é?
5: Uma vez por os telemóveis, veio agora há pouco tempo.
6: Mas os telemóveis também vieram um bocado revolucionar, não foi o momento? E os computadores...
5: Coisas
6: impensáveis nos anos 50 em que o senhor começou na guarda fiscal, não é?
5: Pois,
6: vamos tirar outra, ainda tem lá mais uma. O que é que está aí escrito? Quer ajuda?
5: Não. Qual é o segredo para chegar aos 95 anos?
6: Qual é que foi o segredo para chegar a esta sua idade?
5: Os pinhos de vinho.
6: Ah.
5: Os pinhos de vinho.
6: E os copinhos de vinho também para confraternizar com os seus amigos,
5: e
6: não é?
5: Os pinhos de vinho, esses não faltam.
6: Claro.
5: E infelizmente ainda vos bebo.
6: Bebe um copinho para
5: bebe,
6: acompanhar?
5: Bebe.
6: E sem problemas, não é?
5: Bebe. Muita vez. Há vezes quando vou daqui, já está ali outra espera, vamos aqui ao relógio.
6: Ao Dionísio.
5: Ao João Dionísio. E vemos ali os pinhos. Às vezes até...
6: E o que é que está agora aí escrito, Sr. João, nesse papel? Se soubesse o que sabe hoje, o que é que mudaria na sua história de vida?
5: Sei lá, não sei.
6: Não se arrependeu de nada? Tudo aconteceu
5: bem? Pá, eu acho que... Assim, bocados de consciência, acho que não tenho. Não tenho nada a ver com a consciência.
6: Isso é bom, quando a consciência não está pesada.
5: Sim.
6: Ótimo, ótimo.
5: Acho que não, acho que, pelo contrário, fiz bem a muita gente. Eu fiz bem a muita gente, de gente que nem conheço.
6: Então, o importante foi praticar o bem. E agora, para fechar, está aqui esta que diz precisamente o que é que o seu coração sente depois de ter estado a contar a sua história de vida ao programa Gentes da Gente. Gostou da nossa visita aqui à sua casa?
5: Gostei.
6: Não estava à espera que contasse a sua
5: espera,
6: história, não é?
5: Não estava à espera. Mas então, veio e tive um... prazer em recebê-lo e responder ao senhor.
6: Pronto. O importante é que tenha estado feliz neste momento. Está assim concluído mais um programa Gentes da Gente. Hoje estivemos em Póvoa e Miadas a conhecer o homem com mais idade residente natural desta localidade. Nasceu no dia 14 de junho de 1930. De seu nome, João Manuel de Almeida Ralo. Muito voltamos bem. No próximo programa.
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7: Muito boa noite, sejam bem-vindos a mais uma edição do Estúdio 64, esta que é a 15ª edição do nosso programa, uma edição muito especial. Estamos em plena semana eurovisiva, temos o Festival Eurovisão da Canção a decorrer em Viena, já tivemos a primeira semifinal, já tivemos a segunda semifinal, neste momento começa também o júri show da final, ou seja, o júri vai começar também a votar para selecionar as canções que são da sua preferência e eventualmente contribuir para aquela que será a canção vencedora. Entretanto, nós também já sabemos o destino dos Bandidos do Cante e vamos fazer esse mesmo rescaldo de tudo o que tem acontecido ao longo desta semana em termos de Festival Eurovisão da Canção. Este é um programa de Bruno Anacleto e Nuno Carrilho que habitualmente vai para o ar entre as 8 e as 9 da noite. Hoje temos uma emissão muito especial entre as 8 e as 10 da noite com Bruno Anacleto, que sou eu, aqui em estúdio, em Porto Alegre, e Nuno Carrilho em Viena. Não sei se conseguimos ter Nuno Carrilho em direto de Viena. Boa noite, Nuno. Não, não conseguimos para já ainda ter o Nuno Carrilho em direto de Viena. Agora sim, Nuno? Não, ainda não temos o Nuno.

0: Vamos então aqui continuar a analisar um pouco aquilo que foi a semana Eurovisiva, enquanto esperamos pelo Nuno Carrilho, que está a acompanhar in loco. Ah, agora sim, Nuno, boa noite.
1: Eu agora cheguei. Estou aqui.
0: A viagem entre Porto Alegre e Viena foi um pouco mais longa que o previsto.
1: Exatamente, deve ter apanhado trânsito aí por meio da Europa.
0: É verdade. Boa noite, Nuno. Como é que estão as coisas em Viena? Primeiro que tudo, temos de falar aqui do assunto mais pertinente da semana. Como é que foi seres rosto de uma das grandes publicações do arranque da Eurovisão? Como é que foi estares nas capas das notícias do Expresso e da Blitz?
1: Não, admito, foi assim uma experiência muito estranha, porque eu não quase nem me apercebi que me estavam ali a tirar a fotografia ao mesmo tempo. E de um momento para o outro estava num dos ensaios da Eurovisão e comecei a receber, não quero dizer centenas, mas muitas dezenas de mensagens, que pronto, basicamente estava a ser capa em todo o lado. Com os Bandidos do Canto, naquela que foi a Turquoise Carpet do Festival da Eurovisão deste ano.
0: Exatamente. Para quem está a ouvir esse ruído de fundo, o Nuno está na arena, ou perto da arena, a acompanhar o Júri Show. Portanto, isto é o som do ensaio geral. Já vamos falar um pouco mais sobre ele.
1: Exatamente. Estou no Press Center, que é uma arena que está ao lado da arena que está a receber o Festival da Eurovisão, digamos assim, e onde está toda a imprensa acreditada no evento. Nós estamos a ver o ensaio geral que está aqui a acontecer ao lado e que vai servir, acima de tudo, para a votação do júri da manhã. As votações que nós virmos do júri já foram dadas hoje.
0: Portanto, pode haver aqui, nós às vezes achamos estranho algumas pontuações do júri, mas provavelmente eles avaliam atuações que correm um pouco melhor do que aquelas que depois nós, enquanto público, temos acesso, e tem alguma diferença em termos de avaliação o júri. Há algum júri um ou outro que é incompetente, mas por norma...
1: por norma. Exato, e pode acontecer. Se eles hoje cantarem muito bem e amanhã cantarem muito mal, pode haver aí assim alguma dúvida, digamos assim, ou alguma discrepância.
0: Há uma artista que nós sabemos que vai cantar muito mal em qualquer circunstância, que é a
1: Não,
0: artista...
1: ela hoje cantou bem.
0: A sério, não me digas.
1: Ou era playback, não sei.
0: Ei, Jesus, não, já vamos falar um pouco mais sobre ela. Entretanto, antes de olharmos especificamente para a primeira semifinal e para aquela que foi também a participação dos Bandidos do Canto, vamos se calhar tentar perceber. É uma Eurovisão num contexto um pouco diferente, um ano difícil para se fazer Eurovisão e para se acompanhar Eurovisão. Tem sido, como é que tem sido o ambiente, como é que está o ambiente em Viena?
1: Olha, eu arrisco-me a dizer que há pior ambiente fora da Eurovisão do que dentro da Eurovisão. É verdade que há um elefante na sala e é impossível dizer que há aqui muita contestação e se calhar a maioria das pessoas que está aqui não concorda com a participação de Israel, mas a nível de manifestações não tem acontecido aqui dentro. Tem sido tudo muito... Esquecemos o problema, basicamente. Admito que estou com algum receio da gala da manhã. Não sei se na hora da votação, se mesmo durante o show vamos ter algum protesto. Devo dizer que eu estava na semifinal, onde Israel atuou, e a quantidade de seguranças que entram naquele momento é assustadora. A canção foi apupada, mas também foi muito aplaudida. Havia muitas bandeiras de Israel na arena. Por isso, estou um bocadinho receptivo para o que vai acontecer amanhã. Sinceramente, para o bem da Eurovisão, espero que Israel não ganhe. Apesar de gostar muito da canção e ter a canção no meu top 10, espero que não ganhe, porque precisamos de alguma paz nestes 70 anos de Eurovisão. Mas já está a ser até agora uma Eurovisão muito positiva. Vamos a ver o que acontece amanhã.
0: Essa questão da segurança notou-se também na apresentação dos artistas. Notou-se claramente o contingente em torno do artista israelita. Relativamente a esta questão também das votações de amanhã, achas que pode acontecer o mesmo que aconteceu também no nosso Festival da Canção, haver algum júri de um ou outro país que faça por sua iniciativa uma espécie de boicote à canção de Israel e não pontua a canção de Israel, e que ao mesmo tempo o público, a Finlândia já partia como favorita, mas a partir do momento em que começam a sair notícias

0: notícias sobre o potencial afastamento de Israel caso a Finlândia vença por causa da má relação que existe entre os dois países. Achas que isto pode vir a ser verdade? Aqui, por um lado, uma espécie de boicote por parte de algum júri de algum país e, por outro, uma votação massiva na Finlândia, não só pela qualidade da canção, mas também por causa desta questão de Israel que saiu nas notícias?
1: Eu acho que vai acontecer, já aconteceu nos últimos anos, porque falam muito da questão de Israel na parte do público, mas temos de pensar que Israel também tem sido vetado nas votações dos júris. Uhum. Sobre essa questão, estavas aí a falar muito bem da Finlândia. Isto saiu porque há um artigo do New York Times que diz que basicamente que as leis soberanas de um país prevalecem para com as do Festival da Eurovisão. Uhum. Então é assim, se a Finlândia, por exemplo, ganhar, arranjar pretextos para Israel não participar, o que prevalece é a lei da Finlândia. Por isso eu até acho que a Finlândia disparou nas odds, especialmente quando soube isso. O facto de a Austrália estar a subir muito nas odds, a mim, eu gostava que a Austrália ganhasse, é a minha favorita, mas por outro lado, não sei se não vai haver ali uma dispersão de votos. Agora, sobre amanhã, claramente vamos ver Israel a ficar muito mal classificado nos júris, talvez ali dois ou três júris que isto não vai acontecer, por exemplo, a Alemanha ou até a própria Estónia, que também já soube que só opôs ao afastamento de Israel, mas claramente vamos ver Israel a ficar em muitos últimos lugares, ou até mesmo em últimos nos 7 jurados de cada um. Por isso é esperar para ver.
0: É esperar para ver, efetivamente. Nós já tentamos aqui algum assunto, já que estamos aqui a avançar um pouco mais na linha cronológica, mas era pertinente e foi visível ao longo da semana, está a ser visível e era pertinente nós tocarmos nestes pontos. Entretanto, vamos agora sim tentar seguir aqui uma linha cronológica. Vamos falar um pouco ou muito sobre a primeira semifinal que decorreu na última terça-feira. Nós na última semana tínhamos feito aqui algumas apostas e não falhámos por muito, Nuno. Afinal, ainda percebemos alguma coisinha disto. Não falhámos por muito, falhámos na qualificação de Portugal, pelo menos daquilo que era a minha lista, foi o único erro que tive. Portugal não se qualificou, qualificou-se a Bélgica, que nem eu nem tu tínhamos muito entusiasmo relativamente a esta canção.
1: Nem ninguém tinha?
0: Ninguém tinha. Foi exatamente aquilo que nós tínhamos aqui comentado. Sila, a artista belga, melhorou muito do ponto de vista vocal, mas a atuação era efetivamente uma mão cheia de nada e continua a sê-lo. Foi provavelmente das atuações mais pobres em termos televisivos, muito pouca conexão com a própria canção, mas o que é certo é que a Sila da Bélgica conseguiu, contra todas as expectativas, passar à final e eventualmente roubar o lugar a Portugal, pelo menos a avaliar pelas que eram as minhas perspectivas.
1: Fala-se muito aqui que Portugal foi 11º. Eu sou muito sincero e espero bem que não, porque se há coisa que custa é ficar em 11º e passarem os 10 primeiros. Por isso é assim que fiquemos em último. Mas sobre a Bélgica, foi uma surpresa e conforme ela saiu, eu pensei logo, já fomos. Ainda tive ali alguma esperança de sair a Lituânia ou a Polónia e Portugal ocupar então o lugar. Não aconteceu. Eu admito que fiquei assim com um mãozinho um bocadinho triste, mas pronto, acho que merecemos. Sobre a atuação da Bélgica, vou-te ser muito sincero, eu ainda não a vi na televisão. Porquê? Eu acompanhei as duas semifinais ao vivo e acompanhei os ensaios gerais também ao vivo. Então, só hoje que estou aqui no Press Center e estão aqui a ser transmitidas as atuações, é que vou ver a atuação realmente com os planos finais. O que eu tenho ouvido dizer é que é uma canção muito fora da bolha da Eurovisão e se calhar pesou na hora da votação. Eu colocava Portugal e se calhar até podia tirar uma Polónia ou uma Lituânia, que acho que não acrescentam muito à final, se bem que eu acho que a Polónia vai ser uma surpresa na votação da manhã. Acho que vai ficar muito acima daquilo que se espera. E atenção que, a nível de resultados, a não passagem de Portugal foi a única falha das casas de apostas deste ano. Os outros 19 todos estavam no top 10 de cada uma das semifinais da Eurovisão. Portugal foi o único que ficou de fora.

0: Chegou de fora. Falaste e bem da Lituânia e da Polónia. A Polónia, a artista polaca, apesar de ter um trato um bocadinho difícil com a imprensa da especialidade, mas entrega bastante em palco, conseguiu fazer uma atuação bastante interessante do ponto de vista vocal, sobretudo. Por outro lado, um artista que nós aqui elogiamos bastante, que foi o Leon Sheka da Lituânia, a partir de certo ponto parece que se descontrolou um pouco e aquela canção saiu fora de tudo aquilo que era expectável por parte de um artista que nós elogiamos aqui bastante e que tinha tido grande destaque na sua própria final nacional. Foi inesperada esta passagem da Lituânia, ou nem por isso? O que é que se pode esperar para amanhã, tendo em conta que o artista parece um pouco mais desconfortável em cima do palco de Viena?
1: É assim, as pessoas não têm essa noção e eu tive a oportunidade de ver isto nos ensaios. Aquela atuação, apesar de ser muito simples, aquilo tem ali alguns problemas a nível de montagem. Por exemplo, aquela capa que fica lá e depois a meio da atuação cai, aquilo deu muitos problemas nos ensaios, porque o artista começa lá dentro, mas depois tem de sair, depois tem de voltar a entrar, e até aconteceu que tiveram de ocupar mais tempo para preparar a atuação. Não sei se não teve ali algum efeito no desempenho do Leon, mas admito que, epá, havia melhores.
0: É sim, foi claramente uma das desilusões da noite em termos de atuação. Foi muito mal conseguida. Vamos ver se consegue melhorar para hoje, para o Jury Show e sobretudo para amanhã, quando o público voltar a assistir a esta atuação. Eu vou deixar o Portugal um pouco mais para o fim desta primeira parte. Vamos tentar não. Não sei se será boa ideia, mas já vamos tentando aqui controlar a situação. Vamos tentar falar aqui um pouco sobre a Moldávia. No nosso entender, era uma clara passagem à final esta que a Moldávia acabou mesmo por conquistar. É uma canção que é diferente de todas as outras, é provavelmente das canções mais alegres, mais festivas desta edição do Festival da Eurovisão. E a passagem acabou por ser natural, com uma atuação que foi bastante interessante por parte de Satoshi e de todos aqueles que o acompanham em palco.
1: Eu arrisco-me a dizer que a Moldávia claramente fica no top 10 e pode ser uma surpresa amanhã. Porque ninguém fica indiferente àquela canção, muito nacionalista, e se calhar até, olha, é uma boa chamada para outros países. Podemos levar canções nacionalistas, canções nossas e alegres. Por isso acho que é bom olharmos para a Moldávia, que no ano passado nem participou na Eurovisão pela baixa qualidade das canções que tinha. Agora está na final, tem uma das atuações mais animadas da noite e é um dos países mais pobres a concurso. Por isso, isto quer dizer que às vezes, se calhar, o orçamento não é desculpa para tudo.
0: Exatamente.
1: E não me admirava nada da manhã ver a Moldávia a fazer, vou aqui lançar para cima da mesa, mas top 5 no televoto, e acho que é garantido.
0: Falamos da Moldávia, vamos seguir para a Sérvia. A Sérvia é aquele país que traz uma canção completamente disruptiva com uma banda denominada Lavina, e o seu Krajmen. Para muita gente aquela canção não é lá grande coisa, mas foi exatamente como também tínhamos previsto na semana passada. Há um público que gosta deste tipo de música e que vota neste tipo de música, e bem, porque eu não acho que deva haver estilos de música de fora do Festival de Eurovisão, há lugar para todos, e claramente este estilo, um pouco mais, vou-lhe chamar pesado, também tem lugar. A atuação, contudo, não, no meu entender, não fica ao nível daquilo que é transmitido na própria versão de estúdio. Ainda assim, a Sérvia conseguiu aqui conquistar o lugar na final e vai voltar a atuar no palco de Viena amanhã.
1: Exato, e pronto, olha, deixa só aqui avisar que é normal que a partir de agora haja aqui mais algum ruído de fundo. E passo a explicar, porque começaram agora as atuações da final da manhã. E vai começar com a Dinamarca, que já iremos falar mais à frente, mas que era apontada como uma das favoritas, e acredito que isto aqui, de um momento para o outro, vai virar assim uma confusão grande aqui à volta. Mas pronto, falando da Sérvia, é uma canção que eu ouvi, se calhar, quando fizemos o programa, quando ganhou o final nacional e agora nos ensaios. É uma canção que não me diz nada. Eu acho que a atuação ficou um bocadinho aquém.

0: Mas é o que tu dizias, há um público grande para isto. A Sérvia amanhã não vai ficar nos últimos, para já ter ali o apoio dos vizinhos, que lhes dá muito jeito. E, acima de tudo, esse público que é muito forte também na parte de conquistar votos. Por isso, acho que vai ser ali assim uma canção de meio de tabela. E atenção que a Sérvia no ano passado ficou de fora da final.
1: Uhum.
0: Por isso acho que é assim, e mostra que a Eurovisão não temos de levar sempre a mesma proposta, não temos de estar a levar sempre repetições. E gostei muito do apuramento da Sérvia, apesar de odiar aquela canção. Mas acho que faz falta mesmo à Eurovisão também essa diversidade e que todos estejam representados neste grande concurso de música.
1: Sobre canções que odiamos, mas que passaram à final, daqui a pouco, quando falarmos da segunda semifinal, eu vou dar o meu parecer sobre uma canção que passou, e eu, assim que ela apareceu na televisão, eu disse logo: a minha aposta vai ser furada por causa desta canção e desta atuação. Mas já lá vamos falar sobre a segunda semifinal, continuamos com a primeira. Já aqui falámos um pouco sobre Israel, a qualificação de Noam Betan e da sua canção Michel era mais do que óbvia, por diversos motivos, porque a canção tem qualidade, mas também por tudo aquilo que está em volta da participação de Israel e do público, que gasta muito dinheiro para manter Israel na competição. Portanto, aqui nada de novo, Nuno.
0: Sim, Israel era daqueles, eu até preferia que Israel tivesse sido logo o primeiro a passar, porque nós já sabíamos que Israel ia à final. Eu acho merecido ir a Israel ir à final. Apostaram muito forte, apesar de não ser uma canção ao nível das últimas duas, é para mim, se calhar é melhor, e é uma canção que, fora da bolha eurovisiva, e que as pessoas com quem tenho falado sobre as canções deste ano, muitas mencionam Israel. E nada tem a ver com a política, nada tem a ver com a geopolítica que acontece todos os dias, mas uma atuação muito interessante. O que acontece é tudo o que está a acontecer à volta de Israel, porque já houve uma polémica aqui com as cantoras da Croácia, que reclamaram com os comentários que foram feitos pela emissora de Israel à sua canção. Mas eu atrevo-me a dizer que os comentários que foram feitos na transmissão na RTP foram piores e ninguém disse nada.
1: Uhum.
0: Por isso está assim já a haver demasiado barulho. Às vezes já estamos a exagerar nas coisas. Nós vamos ter de saber lidar com isto. Não vejo Israel a ficar de fora da Eurovisão nos próximos tempos. Por isso é quase, olha, espero que não ganhe. É só a única coisa que quero. Acho que há melhores canções. Se fosse a melhor canção ao concurso, diria, sem problemas nenhuns, merecia ganhar. Neste caso, ganhar só por tudo o que está a acontecer, acho que era a machadada final na Eurovisão. E acabar um concurso com 70 anos, que já nos deu tantas alegrias, que já fez parte da história de todas as pessoas que nos estão a ouvir. Alguma vez na vida alguém teve algum contacto com a Eurovisão. E estes tempos que estamos a viver por causa de um assunto que, enfim, toda a gente sabe que qual é que é o lado bom e qual é que é o lado mau. Acho que já precisamos também de alguma paz aqui e vamos a ver o que acontece.
1: Haveremos de ter oportunidade para, no rescaldo de toda esta Eurovisão e provavelmente na projeção já daquilo que poderá acontecer no próximo ano, falarmos um pouco mais sobre Israel, que acaba por ser um assunto inevitável. Como estamos a aproximar-nos do final da primeira parte, vamos saltar aqui alguns passos e em vez de falarmos já sobre outras canções, vamos falar já sobre Portugal. Portugal apresentou-se nesta primeira semifinal, não conseguiu a qualificação. Nós, para quem assistiu e para quem percebeu mais ou menos como é que as atuações estavam construídas, o que é que faltou a Portugal para conseguir lá chegar? Até porque a atuação foi bastante positiva. Do ponto de vista vocal, os Bandidos do Canto estiveram muito bem, a atuação esteve muito equilibrada. O staging, o palco, a sua presença, não sendo nada do outro mundo, foi também bastante bem conseguida, bastante bem trabalhada dentro daquilo que é o contexto da Eurovisão e daquilo que é o trabalho da RTP neste tipo de processo. O que é que faltou exatamente aos Bandidos do Canto para conseguirem chegar mais longe nesta Eurovisão?
0: Olha, eu acho que faltou mesmo sorte, porque eu fiquei, é assim, tenho de admitir que chorei do início ao fim. Acho que ainda hoje a falar da atuação me custa assim aguentar-me, mas gostei muito da atuação. Foi uma atuação, eu nunca tinha pensado que a atuação viesse a ser assim. Estava muito bem conseguida, estava muito simples, mas não,

0: Podia haver ali floreados, não fazia sentido. A nível de câmaras, foi ali um bom trabalho. E também aconselho as pessoas, não agora, que estão aqui a ouvir o nosso programa, mas depois para passarem pelo Facebook do Esco Portugal, que no meio do meu choro compulsivo, gravei a atuação toda de dentro da arena, e para verem também todas as corridas que eles tiveram de fazer para estar no momento certo, no sítio certo. Eu achei que eles mereciam muito a final. Acho que era uma canção que a nós alentejanos também nos diz muito. Fiquei mesmo com muita pena. Descobri finalmente que não choro quando Portugal é eliminado da Eurovisão, mas faltou ali sorte. Eu acho que foram muito profissionais. A nível de atuação foi muito bem conseguida, apesar de muito simples, estava muito conseguida. Estava a nível de bom gosto, havia muito bom gosto ali, quer nas roupas, quer na própria cenografia. Como é óbvio, nós não podíamos ter ali uma atuação cheia de cor, cheia de ritmo, cheia de tudo e mais alguma coisa, que não fazia sentido. Eu acho que foi mesmo sorte e fiquei com pena. Espero que a carreira deles não fique afetada com isto, porque infelizmente eles levaram muito weight de que não mereciam. Eles disseram que a música e a política não se mistura, e é super válido dizerem isso. Para quem quer que a música se misture com a política, é válido. Para quem não quer, é igualmente válido. Eles vieram cá mostrar o seu trabalho, levaram muito ódio que não mereciam, por isso eu acho que o apuramento era mais que merecido. E pronto, olha, para o ano há mais.
1: Para o ano há mais, não vamos ter os Bandidos do Cante na final de amanhã, infelizmente, mas vamos ter os Bandidos do Cante aqui no Estúdio 64. Vamos recordar esta rosa a encerrar a primeira parte deste especial Estúdio 64. Voltamos já de seguida.

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0: 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Estamos de regresso nesta emissão especialíssima do Estúdio 64, nesta ponte entre Porto Alegre e Viena. Estávamos a falar sobre a primeira semifinal e continuamos a falar sobre a primeira semifinal, onde já sabemos que Portugal não se qualificou. Vamos continuar a falar sobre aquelas que foram as canções que seguiram em frente e olhamos agora para uma canção que também... era mais do que óbvio que iria conseguir chegar a esta final. Falamos da Suécia com My System, interpretado por Felícia. Felícia que, naquilo que foi a minha percepção, não foi tão feliz nesta semifinal quanto no Melody Festival, onde apresentou um pouco mais de solidez do ponto de vista vocal. Apareceu um pouco insegura, ali com uma espécie de segunda voz a tentar distrair ou a tentar criar ali alguma segurança, mas o que é certo é que este My System passou à final e pode eventualmente, não digo ter um bom resultado, mas ficar seguramente perto dos primeiros lugares, dos primeiros, entenda-se, dos 10 primeiros pelo menos.
3: Eu tenho algumas dúvidas, mas olha, deixa-me só fazer aqui um reparo do que está a acontecer. Nós estamos, neste momento já atuaram alguns países e vai atuar agora a Albânia. E as pessoas podem reparar, não sabemos se isto vai acontecer amanhã ou não, mas aparece o postcard e depois começam a filmar o público. E demora ali um bocadinho a atuação a arrancar. Isto acontece porquê? Às vezes já há certas partes técnicas que ainda não estão alinhadas, ou por exemplo, a Albânia mete muito fumo. Às vezes as máquinas não estão a funcionar como deve ser. Então, hoje nos ensaios aconteceu muito isto, é a produção ao filme, ao público, ou chegam os apresentadores e começam ali a encher um bocadinho, digamos, chouriços. É só para explicar o que acontece por causa disso. Sobre a Suécia, a voz dela foi-se e não voltou. Eu achei a atuação muito fraquinha a nível vocal e admito que tenho sérias dúvidas que a Suécia consiga ficar nos 10 primeiros. Eu não me lembro da Suécia estar tão mal nas apostas como está este ano. Está em 16º lugar, salvo erro. Está atrás de países tipo a Bulgária, a Moldávia, algo impensável noutros tempos. Eu acho que a canção vai acabar por ser só mais uma no alinhamento, infelizmente, porque acho que tinha potencial para muito mais. Peca ali, mesmo pelo nível vocal.
0: É de facto o calcanhar de Aquiles desta atuação. É uma canção orelhuda que já aqui falámos sobre ela, fica muitíssimo bem nos graves do meu carro, mas em termos de festival de Eurovisão, a Suécia de facto já apresentou propostas melhores. Se a Suécia, por um lado, está a cair nas casas de apostas, está a ir um bocadinho abaixo, por outro, a Grécia já não tem aquele favoritismo para conseguir alcançar a vitória, mas terá quase de certeza espaço entre os 10 primeiros, porque claro está, é também aquele tipo de canção, é uma canção muito estranha, uma atuação igualmente estranha, mas que também vai tocar num público muito específico que vota na Eurovisão e que vai à procura deste tipo de proposta.
3: Sim, eu a Grécia apontava até como uma potencial vencedora. Não acredito que vá acontecer, mas a atuação é muito animada. E acima de tudo, e estou aqui a falar, está uma senhora à minha frente, não sei que país é que é, com um gorro preto igual ao do cantor. Admito que também já tenho um. E se a Grécia ganhar, posso deixar aqui a promessa, o próximo Estúdio 64 fazemos os dois com gorros da Grécia.
0: Epá, acho que isso vai ser extraordinário, temos de tirar uma foto para colocar
3: isso nos sociais. Mas pronto, a Grécia tem ali uma atuação muito animada, uma atuação que a nível técnico implica muita coisa. e há ali e momentos de realidade aumentada, mas aquela parte dos espelhos é uma estrutura que entra para aquilo acontecer, a parte da trotineta, a parte de tudo. Está ali uma atuação muito bem pensada e com muitas referências para lá da Eurovisão, o que às vezes confunda-se os meros mortais, digamos, que não percebem ali assim, algumas das referências. E atenção que tem ali uma alfinetada histórica, seja pela parte que a Grécia há tantos anos que luta que o Reino Unido devolva algumas das estátuas que estava na Acrópole de Atenas, e temos ali até aquela alfinetada da estátua correr atrás dele e depois ele até ir para uma parte que tem dinheiro, uma parte do ouro que mostra que quem manda é quem tem dinheiro, e mostra ali essa alfinetada histórica que acontece. E olha, não sei se estão a ouvir os aplausos aí, porque vai começar a atuar a Grécia.
0: Pronto.
3: Começou agora o postcard com aquele gol que não deixa ninguém indiferente, e que nesta sala onde estão para aí 300 ou 400 pessoas, eu vejo para aí uns 300 bonés daqueles.
0: Os postcards, podemos dizer, os postcards são aquelas pequenas apresentações dos artistas antes deles entrarem em palco. Os postcards deste ano estão muito pobres, mas há aspectos...
3: Pirosos.
0: Há aspectos em termos de produção que estão muito interessantes. A atuação da Grécia é exemplo disso, mas há muitas outras atuações muito bem construídas, e uma dessas atuações é a atuação da Croácia, que para mim é eventualmente, se não uma das canções, vou dizer, a canção que mais cresceu nas minhas preferências. Nós tínhamos algum receio quando apresentámos esta canção aqui no Estúdio 64, que a prestação deste grupo exclusivamente feminino, este grupo denominado Lelec, pudesse ser um tanto ou quanto instável, que elas pudessem não entregar a canção com aquele lado mais épico e com toda aquela estrutura que a canção necessitava, mas elas, desde a final nacional, têm vindo também a melhorar bastante. E apresentaram-se no palco da Eurovisão em grande forma, apesar de uma das artistas, da Judita Storga, ter ficado também sem voz na última semana. Ela recuperou a voz e foi uma atuação, provavelmente uma das atuações da noite, se não mesmo a atuação da noite, a par da Finlândia, da primeira semifinal, isto na minha opinião. Estas Lelec podem chegar onde? Eu vou já aqui dar a minha proposta. Se tu há pouco olhaste para a Moldávia como uma potencial candidata ao top 10, eu coloco esta Croácia como uma potencial candidata ao top 10 também.
3: Eu acredito mais que a Croácia seja top 10. Porque ainda não vi a atuação da Croácia na televisão, mas ao vivo está muito bom. Muito, muito, muito bom. Tudo ali funciona muito bem. Até a própria harmonia das vozes. Parece outra canção. Parece que não foi a mesma canção que venceu a final nacional. E vamos a ver. Mas eu acho que a Croácia faz top 10 à vontadinha.
0: É uma canção de facto muito interessante, e depois é uma canção que tem aquele, tem um lado muito, que eu gosto muito nas canções, e é também por causa disto que eu assisto a Eurovisão, porque há esta noção de que a Eurovisão já não é um festival de música, que tudo importa menos a música. É certo que há algumas atuações que se sustentam muito, talvez em demasia, naquilo que é o lado televisivo, mas depois também há muito cuidado com algumas canções, e este é um desses exemplos. É uma canção com uma letra muito boa, que vai buscar aquele lado histórico da Croácia e das mulheres croatas, as mulheres cristãs croatas que fugiam dos opressores do Império Otomano. Já falámos sobre isso aqui no nosso programa, na altura em que apresentámos a canção. A letra vai muito nesse sentido, a própria estrutura da canção, a forma como ela está construída, vai muito nesse sentido e transmite exatamente aquilo que elas pretendem que se transmita. E é de facto uma canção a ter em conta e a ter muita atenção para a final de amanhã, não só pelo bom resultado que poderá vir a alcançar, mas também porque é de facto uma das melhores canções, no meu entender, das melhores canções desta temporada eurovisiva. Não sei se tens mais alguma coisa.
3: Não duvides. Não, quero falar um bocadinho sobre a Grécia, porque isto está o rubro aqui à volta e notas os gritos da arena. As pessoas vivem muito com esta atuação, e se calhar é a atuação mais divertida do ano, que ganhou muito em palco, algo que se calhar não se fazia prever. e não é assim, há muitos gregos sempre na Eurovisão e eles este ano são muito orgulhosos da

0: sua canção. Então eu estou a gravar num dos cantos da sala e no canto oposto temos para aí 50 pessoas aos gritos, aos saltos, a cantar com o cantor da Grécia.
1: Claro está, é aquele tipo de atuação que de facto também faz falta. Eu não gosto da canção, é um facto. Não, eu continuo a dizer que é uma canção de 3 minutos que me sabe a eternidade, mas é o tipo de atuação que quer queiramos, quer não, também faz falta à Eurovisão, mais que não seja por causa desta diversidade e mais que não seja também por causa dessas alfinetadas que falavas há pouco, porque a Eurovisão também é isto. Acho que o palco da Eurovisão deve ser aproveitado para, de uma forma muito inteligente,

0: Eurovisão.
1: Nem que seja para nós todos os anos, nesta altura, lembrarmos do que está a acontecer. Porque o que está mal não é Israel estar na Eurovisão. Israel merece estar na Eurovisão, tem de estar na Eurovisão. O que está mal é o que está a acontecer, quer na faixa de Gaza, quer no Médio Oriente.
2: Convém recordar, e já que tocamos
1: nesta... As pessoas estão-se a esquecer um pouco disto.
2: Convém recordar aqui o contexto, um pouco o contexto eurovisivo. Durante muitos anos, agora nestes últimos 2-3 anos, as pessoas acordaram um pouco mais para esta realidade da faixa de Gaza e daquilo que acontece entre Israel e o Estado da Palestina, mas convém perceber que isto não começou agora, não começou há 2 ou 3 anos, já tem muitas décadas de conflito, e o palco da Eurovisão sempre foi um local propício, provavelmente, não digo o único, mas dos poucos locais mediáticos que durante o ano falavam sobre este tipo de questões, fosse por parte de artistas, fosse por parte do próprio público, que sempre se manifestou e sempre aproveitou este palco para falar sobre um assunto que passava ao lado de muita gente. Agora já não, mas houve muitos anos em que isso foi uma realidade.
1: Não, exatamente, e temos de pensar que isto é o maior palco de música do mundo, apesar de se calhar a música já não ser o fator mais importante, mas sim, o próprio nome é Eurovisão, é a visão, é o impacto visual até das próprias canções. E tal como acontece nos Jogos Olímpicos ou no Super Bowl, como acontece nos Estados Unidos, são palcos com visibilidade muito grande e serve para isso mesmo. E ninguém está indiferente ao que está a acontecer. Eu simplesmente acho que afastar Israel da Eurovisão ia ser chutar para debaixo do tapete essa situação. A situação tem de ser resolvida, mas é a situação a ser resolvida, não é a questão de Israel aqui. Se falarmos sobre as suspeitas de compra de voto e disso tudo, o assunto é completamente diferente. Agora, pelo conflito, eu acho que temos é de pensar é acabar com aquele conflito e não com a questão de Israel estar ou não na Eurovisão.
2: Vamos ver então depois como é que isto vai decorrer a partir da próxima semana, quando soubermos quem é o vencedor e quando se começar a preparar a Eurovisão do próximo ano. Algo que não levanta grandes conflitos, e continuando aqui a olhar para as canções, não é? Algo que não levanta muitos conflitos é a canção da Finlândia, pelo menos a avaliar pelo aquilo que dizem as casas de apostas e a avaliar pelo aquilo que é a preferência de muitas pessoas. A Finlândia partiu como favorita, chega à Eurovisão como favorita, sai da semifinal, da primeira semifinal como favorita e eventualmente ganhará isto, porque ainda que a Eurovisão, como aqui falávamos, ainda que a Eurovisão seja constituída por algo mais do que música hoje em dia, a realidade é que, tal como a Croácia e outros países apresentaram uma grande canção, também a Finlândia se apresenta este ano com uma grande canção e que tem algumas camadas que por vezes podem passar um pouco despercebidas, mas é uma canção também muito bem construída e interpretada por, eu vou dizer os nomes porque são nomes caricatos, mas que fazem parte, por Linda Lampenius e Pete Parkkonen.
1: Sabes que a Finlândia, eu tinha algum receio do como é que ia chegar a Finlândia aqui, porque nós temos uma atuação praticamente igual à que vimos no Festival da Canção da Finlândia, se calhar até um tanto mais pobre, mas é uma canção muito boa. É uma canção que não deixa ninguém indiferente e, acima de tudo, foi uma canção que foi falada durante esses 3 ou 4 meses entre a escolha e a chegada à Eurovisão, especialmente pelo violino ao vivo. E foi ali quase o marketing que a Finlândia utilizou, e muito bem, para esta canção. Atenção que, apesar dela tocar ao vivo, ela não toca ao vivo durante toda a canção.
2: É verdade.
1: Especialmente ali na parte final, ela tem de fazer um sprint enorme para chegar a tempo à cena final, então nota-se que ali há partes pré-gravadas também do violino. Mas é uma canção que eu acho que vai vencer, apesar de ser a minha segunda favorita, acho que vai ser a vencedora, e é uma merecida vencedora. Eu só tenho algum receio que mais um ano vença uma canção de nicho. Isso quer dizer o quê? Vence uma canção que vai fazer sucesso apenas e só no meio eurovisivo. Acho que fazia falta a Eurovisão, como aconteceu com a Lorin, que venceu com a Tatu, quer os Maneskin, que venceram também em 2021, e o Duncan Lawrence, que venceu anteriormente. E deixa-me só dizer que amanhã, provavelmente, nesta altura, a RTP vai estar em... em intervalo publicitário, mas estamos a ver um dos sketches de intervalo que

0: vai falar muito o Salvador Sobral, como vencedor com o maior número de pontos de até agora. E já adiantar também algo que vai acontecer mais ao final da gala, vamos ter também ali uma referência ao Eduardo Nascimento, que representou Portugal na primeira vez que a Viena, ou até a Áustria, recebeu o Festival da Eurovisão.
1: Se a RTP souber gerir bem as coisas, pode adiar um bocadinho mais o intervalo. Podemos abdicar de um outro momento de comentário dos nossos comentadores. Um abraço para o José Carlos Malato e para o Nuno Galopim, se eventualmente algum dia ouvirem o Estúdio 64.
0: Exatamente. Mas... só tem que algum dia passem por lá.
1: Mas eles podem abdicar ali de alguns minutinhos de comentário para fazer essa pausa e para que o nosso público que acompanha o Festival da Eurovisão através da RTP possa assistir a esse momento. Um momento, lá está, tem sido uma Eurovisão, e já que falamos um pouco sobre isto, antes de continuarmos a olhar aqui um pouco para a Finlândia, tem sido uma Eurovisão muito profícua neste tipo de questões, de apelar um pouco à história, para já é uma data redonda, mas também àquilo que é o fator determinante da existência da Eurovisão, que é esta necessidade de união, esta busca pela união através da música. Hoje em dia não é só música, mas há muito à volta de tudo isto, mas tem havido muitas mensagens neste sentido.
0: Ah, desculpa, agora entretanto estava aqui a falar, tinha o microfone desligado. Isto é o facto, uma pessoa está aqui novata nessas emissões especiais. É só que um reparo que a Eurovisão nunca foi só música.
1: Exatamente.
0: E isto é fácil falarmos, e se calhar a geração acima da nossa lembra-se perfeitamente do choque que foi quando a Dora foi tão mal vestida para a Eurovisão, ou quando as Doce foram vestidas de mosqueteiro para a Eurovisão. Por isso isto nunca foi só música. Obviamente que agora a vertente espetáculo e a vertente visual tem muito mais impacto do que tinha noutros tempos. E agora vais ter de repetir outra pergunta que eu já me esqueci.
1: Estava relacionada com a forma como a organização tem apelado muito a esta questão da união, tem passado muitas mensagens através destes momentos de pausa relativamente a essa questão, a união e aquilo que é o fator determinante da existência da Eurovisão, que é agregar os povos e os participantes através do lado musical, recordando também bons momentos da história da Eurovisão, como esses que estavas a referir e que vão ser recordados amanhã.
0: Exato, e por acaso é pena a Eurovisão estar a comemorar os 70 anos, que é uma data, digamos, redonda, neste clima, porque havia a intenção de Viena, também conhecida como uma cidade cultural, uma cidade da música, fazer uma edição muito especial. E nós já soubemos que foram convidados muitos antigos vencedores e a grande maioria recusou. Portanto, nós hoje estivemos aqui no espaço onde ainda estou, uma conferência de imprensa com os artistas que vão atuar amanhã, e tivemos os Lordi e a Ruslana, vencedora da Ucrânia e da Finlândia, no caso os Lordis, porque a maioria deles aceitou por causa desse clima. E agora só aqui um à parte, agora vai atuar a Austrália e está um silêncio que eu até me estou a envergonhar de estar a falar, porque este Press Center gelou.
1: Não seja por isso, mas vou-te dar aí algum espaço também, até porque também estamos a chegar ao final desta segunda parte do Estúdio 64 de hoje. Já olhámos de forma muito sucinta, não foi assim tão sucinta quanto isso, para a primeira semifinal, que teve, e vou aqui recapitular, como países a chegarem à final: a Finlândia, a Croácia, a Grécia, a Suécia, Israel, Sérvia, Lituânia, Moldávia, Polónia e, a surpresa da noite, a Bélgica. Já aqui falámos um pouco sobre todas estas canções. Há aqui uma outra, perdão, que eventualmente voltará a ser assunto neste Estúdio 64 quando olharmos um bocadinho para as nossas previsões para a grande final. Entretanto, a encerrar esta segunda parte, vamos recordar a canção da França, que era apontada como uma das grandes favoritas à vitória nesta edição do festival. É uma canção tremenda, como já aqui tínhamos referido no Estúdio 64, com uma artista de apenas 17 anos, a artista mais jovem a participar nesta edição da Eurovisão, denominada Monro. A jovem tem uma presença muito agradável, tem uma voz brilhante. Ainda assim, a França tem perdido aqui algum impacto, tem visto o seu ímpeto ser bastante reduzido. A

O próprio artista teve aqui já algumas questões nas redes sociais, com muita gente a colocar-se um bocadinho contra esta canção, mas vamos falar um bocadinho mais sobre isso quando regressarmos do intervalo que vamos fazer já de seguida. A encerrar então esta segunda parte deste especial Estúdio 64, vamos recordar a canção francesa que infelizmente, eventualmente, não vai conseguir vencer a edição deste ano do Festival Eurovisão da Canção, mas é uma canção tão grande que merece ser recordada a encerrar esta segunda parte do Estúdio 64 de hoje.

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4: 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Bem-vindos à terceira parte da 15ª edição do Estúdio 64. Não é engano, são 9 da noite, já passa um pouco das 9 da noite, mas continuamos no Estúdio 64, porque hoje estamos em emissão especial, Semana da Eurovisão, véspera da grande final. Fechamos a primeira parte com a canção da França, denominada Regarde, interpretada pela jovem Monroe. A França já tem lugar garantido na final, assim como o Reino Unido, a Alemanha, a anfitriã, a Áustria e a Itália. Portanto, de qualquer das formas, estas canções já foram apresentadas nas semifinais. Até há bem poucos anos isso não era uma realidade, mas já fica esta noção de como cada um destes países se vai apresentar na grande final. Antes de falarmos especificamente sobre a segunda semifinal e sobre os apurados da segunda semifinal, o que é que há a dizer sobre os Big Four este ano e a canção anfitriã a Áustria, como é que eles se apresentam em palco, quais são as probabilidades. Já falámos aqui um pouco sobre a questão da França ter perdido aqui um pouco o seu impulso para eventualmente almejar uma vitória nesta edição da Eurovisão. Por outro lado, acho que não nos vamos enganar relativamente ao Reino Unido, Nuno.

0: É assim, eu, França, eu gosto muito da atuação, gosto, já gostava muito da canção, mas a atuação está muito forte. E o facto de ser uma criança com 17 anos, e eu digo criança porque aqui é uma inconfidência, no dia que houve a Turquoise Carpet, a Monroe nem sequer pôde ir à festa, porque como havia álcool, era só para maiores de 18, então ela teve de ir embora, não foi à festa. Eu acho que aquilo é um profissionalismo do caraças, posso dizer mesmo aqui, e acho que vai ficar muito melhor do que as casas de apostas estão a dizer.
1: Espero bem que sim.
0: Não ganha, acho que não ganha, mas acho que vai ser assim uma agradável surpresa.
1: A atuação de facto é muito interessante. Ali, eu só coloco muito defeito na atuação e não é por culpa da comitiva francesa nem por culpa da artista. É uma questão de produção, faz parte, e às vezes temos de aceitar estas questões. Ela, há ali momentos em que vai a atravessar aquela enorme passadeira do palco e vão sendo lançadas algumas doses de fumo para palco, e ouve-se o equipamento, ouvem-se as máquinas de fumo a lançar o fumo para cima do palco. É o único defeito que eu coloco naquela atuação, mas pronto, acaba por ser um mal necessário para criar todo aquele efeito e todo aquele ambiente. Se for pelo meu voto, a França vence isto, mas pronto, já sei que o meu voto é uma gota d'água num oceano, portanto...
0: Pronto, para mim fica em terceiro, já não é mau.
1: Portanto, vamos ver como é que corre com a França. Reino Unido não desilude e muito provavelmente vai ficar mesmo no último lugar, não é verdade? Tendo em conta a atuação que nós vimos também
0: aquilo é de um louco ser. eu admito que houve uns dias que eu gostava da canção, porque no dia da Turquoise Carpet, no dia que aquela majestosa fotografia me tornou uma celebridade em Portugal, eu estava lá da BBC, então uma das perguntas que a repórter da BBC fazia era para os artistas cantarem o refrão daquela canção, então eu andei para aí dois ou três dias só com aquilo na cabeça. Mas já que estavas a falar aí nos Big Four deste ano e na Áustria, a canção da Áustria está-me a surpreender. Acabo por ver quase todo o público a fazer aquela coreografia que é um bocadinho macabra, mas pronto.
1: O Tanzschein.
0: Acho que vai ficar.
1: O Tanzschein, não, o Tanzkine, como eu disse na semana passada.
0: Ai, olha, eu nem sei como é que aquilo se chama. Mas pronto, Itália, acho que também pode vir a surpreender. Fãs do Tony Carreira desse país vão votar claramente no Sal da Vinci, porque aquilo é uma versão, é um cruzamento entre Tony Carreira e Noivas de Santo António. Quem não viu a semifinal da terça-feira perdeu a piada, pode apanhá-la amanhã, quando der a gala. E depois temos também a Alemanha. A Alemanha também é uma canção que na altura me passou muito despercebido por ser uma cópia barata do Fuego, mas acho que está a conseguir ganhar aqui um público que se calhar a pode tirar dos últimos lugares.
1: Temos de ser justos com a Alemanha num aspecto. A canção de facto repete uma fórmula que me irrita profundamente. Irrita-me não a fórmula em si, mas a repetição da fórmula, e portanto eu não consigo suportar muito bem este tipo de proposta, porque se por um lado, e falei há pouco sobre as críticas que estavam a ser apontadas à Monroe, à canção francesa, parte dessas críticas iam no sentido, críticas nas redes sociais, entenda-se, iam no sentido de ser uma canção que aposta muito em alguns aspectos técnicos, líricos, muito, muito ligados à ópera. Claro que nem tudo aquilo que venceu a Eurovisão e que passou pela Eurovisão nos últimos anos é ópera. As pessoas ouvem um pouco de falsete, ouvem ali uma colocação de voz um pouco, a chamada voz de cabeça, e acham logo que tudo é ópera. Não, nem tudo é ópera só porque se vai uma nota um pouco mais alta, só porque se investe um pouco mais num falsete, por exemplo, mas a Monroe foi criticada por isto, por levar uma proposta que, na visão de muita gente, é mais, entre aspas, ópera no palco da Eurovisão, e portanto há público que se cansa deste tipo de propostas, mas pelo visto há público que não se cansa das propostas iguais a este Fire e ao Fuego de Eleni Fureira. Agora, e para o ponto que eu queria chegar, verdade seja dita, esta artista alemã entrega a canção muitíssimo bem, com uma proposta em termos de atuação em palco bastante bem conseguida dentro do género, e do ponto de vista vocal, não vou dizer irrepreensível, mas muito perto disso, acaba por ser uma prestação muito positiva.

0: da Alemanha, ainda que seja uma repetição da fórmula que vemos todos os anos.
1: Ah, sim, eu percebo quem critica a canção com essa crítica, digamos assim, passando aqui um bocadinho a redundância. Eu percebo, mas eu acho que o problema não está na França agora, mas sim nas vitórias, quer da Suíça, quer da Áustria. Uhum. Acho que foram vitórias muito de bolha eurovisiva, e não propriamente de que merecia. Acho que esta canção merecia mais do que vai ter. Foi um ano mau para... Mau, salvo seja, muito pelo contrário. Foi um ano muito bom e que tem aqui uma concorrência muito, muito forte. Mas mostra, e eu gosto muito desta França dos últimos anos, que quer ganhar a Eurovisão. Que vamos ser sinceros, a França não ganha a Eurovisão vai fazer 50 anos. Um dos grandes mercados musicais da Europa está há 50 anos sem ganhar a Eurovisão.
0: O que é obra. Relativamente à Alemanha, não sei se tens mais alguma coisa a dizer sobre esta atuação, a não ser que foi eventualmente dentro do género uma surpresa a forma como se apresentou e a forma como está a ser capitalizada esta canção.
1: Olha, eu gosto muito e admito que é daquelas canções em que dou tudo no Euroclub.
0: Acredito plenamente. Saímos um pouco tinhas falado também da Itália. Já agora faço o meu comentário à canção da Itália. Entrou na minha playlist pessoal quando foi a final nacional, quando foi o Festival de San Remo, mas tem vindo a perder aqui um bocadinho de impacto, e eu não fiquei particularmente fã da atuação no palco da Eurovisão. Acho que Salda Vinci esteve melhor no Festival de San Remo. Vamos ver como é que ele se apresenta amanhã e como é que isto também lhe corre em termos de votação. Saímos aqui desta ligeira abordagem sobre os Big Four e a Áustria. Aproveitamos o som de fundo da Bangaranga e de uma das grandes surpresas. Surpresa que não, acaba por não ser uma surpresa, surpresa na minha lista.
1: Essa é impossível de esconder.
0: Porque eu coloquei a Bulgária fora da final, fui muito ingênuo. Nós na última semana tínhamos feito um comentário sobre esta canção e tínhamos referenciado o facto de, a partir do excerto que tinha sido disponibilizado, a artista parecer um pouco perdida em palco. A realidade é que, olhando para a atuação como um todo, ela está tudo menos perdida em palco. É provavelmente das atuações mais bem conseguidas a nível televisivo desta segunda semifinal.
1: Ah, não duvides, e é assim. Devo dizer que se na Grécia estava tudo ao rubro, agora a casa vai abaixo. Porque a atuação está muito bem conseguida e o excerto que nós vimos não faz mesmo jus a esta atuação. Eu hoje tive aqui já a oportunidade de falar com alguns membros da delegação da Bulgária e alguns membros da imprensa que vieram da Bulgária, que estão com algum bocadinho de medo, não é se calhar medo, aqui é a melhor palavra a utilizar, que a Bulgária pode vir a ser vencedora. Eu não acredito, por vários motivos, mas é uma canção que não vai deixar ninguém indiferente.
0: Eu fiquei com a sensação, eu comentava isto com alguns amigos à medida que íamos assistindo, a Bulgária atuou logo em primeiro lugar na segunda semifinal, e a partir do momento em que a atuação da Dara começa, eu comentei exatamente isto. Fui ingênuo ao deixar esta canção fora da final. Eu continuo a não gostar da canção, e acho que se nós passarmos a canção agora aqui na rádio, acho que em termos de canção para a rádio não funciona, mas do ponto de vista televisivo está muito bem conseguido. A artista Adora não é brilhante do ponto de vista do vocal, mas consegue disfarçar isso bem, consegue potenciar a sua coreografia e a sua atuação ao ponto de tornar esta atuação interessante. Esta Bulgária deu-me algumas vibes com estilos completamente diferentes, mas deu-me algumas vibes de Irlanda de 2024, quando apresentou uma canção pela qual ninguém dava nada e que depois do ponto de vista televisivo resultou muitíssimo bem, e conseguiu um sexto lugar. Vamos ver como é que se porta esta Bulgária. Vencer também acho que não vence, mas eventualmente será uma candidata ao top 10.
1: Sim, sem dúvida. E as pessoas que me estão a ouvir não conseguem ver o que está aqui a acontecer à minha volta, mas temos os jornalistas todos, digamos, malucos, com esta canção e até agora o maior aplauso de sem dúvida nenhuma.
0: Até porque a Dara, e é curioso que faças aí esse foco nos jornalistas, a Dara tem mantido uma relação muito interessante com os jornalistas, com repórteres fotográficos.

0: tem uma personalidade muito, muito engraçada e uma forma muito curiosa de abordar as entrevistas e a forma como se apresenta também junto da imprensa eurovisiva.
1: Sim, e acima de tudo nós temos de pensar que a Eurovisão é uma máquina, é uma Eurovisão e é um jogo acima de tudo que os artistas também já os sabem jogar. Tem de haver maneiras de chegar às pessoas e é algo fantástico neste mundo, e felizmente também tenho a sorte de fazer parte dele através do ESC Portugal, é que a Eurovisão vive desta imprensa de fãs, como o ESC Portugal há muitos outros, e isto, nós temos aqui uma sala em que metade da sala são artistas, são jornalistas, aliás, de profissão, e a outra parte da sala são fan-mídias, são fãs que, como eu, trabalham ou fazem parte de sites, fazem essa cobertura. E as próprias delegações também já sabem que chegar a esses fan-mídia conseguem chegar muito mais facilmente a um palco muito maior. E o que antes era feito através de concertos, de idas às televisões de outros países, hoje facilmente é com uma entrevista, com uma participação aqui no Press Center, como tem vindo muitas vezes dias. Os artistas vêm aqui ou dar brindes, ou vêm dar entrevistas, fazem mini concertos, e há toda uma máquina que, se calhar, as pessoas que não vivem tanto a Eurovisão...
0: Perdemos agora aqui o contacto.
1: Tem vivido isto a semana toda.
0: Muito bem. Por exemplo, tivemos aqui ligeiramente, durante alguns segundos, o contacto contigo. No momento em que também ouvimos como fundo a canção da Croácia, Andrómeda. Mas já falámos
1: sobre as croatas deitaram isto abaixo.
0: Acredito. Elas têm potencial para isso, sem dúvida nenhuma. Falámos há pouco sobre esta Bulgária. Sobre a Bulgária, que atuou há instantes, e o seu Bangaranga. Lá está. Não foi propriamente uma surpresa. Foi uma das propostas que saía fora das minhas propostas, do meu top 10 da semifinal, mas quem surpreendeu em termos de passagem foi o Chipre. Não tanto pela canção, foi uma canção que, quando foi apresentada, toda a gente percebeu o bom potencial que tinha para o palco de Eurovisão, mas a execução no palco de Viena foi completamente desastrosa e surpreendeu muita gente. Eu fui um desses casos, a passagem do Chipre à final.
1: Eu acho que a sorte de Chipre foi mesmo a canção. E é uma canção, e não houve muita gente ontem a ver a semifinal em Portugal, porque foi dada em diferido, mas acredito que amanhã, quando Chipre atuar, muita gente vai dizer que aquilo é a canção da Eurovisão. Aquilo é a canção que faz falta no alinhamento da Eurovisão. A rapariga, não me venham com histórias que ela falhou a voz, falhou o in-ear, ela começou logo mal. Por isso, aquilo foi uma atuação desastrosa. Eu, a meio da atuação, deitei as mãos à cabeça e pensei, o que é isto? Porque aquilo correu mal do início ao fim. Eu acho que ela conseguiu passar, para já tem um carisma enorme, e o público puxou por ela como nunca tinha visto. Puxou mesmo muito, cantou com ela, e acho que foi a sobrevivência dela. Se merecia ter passado, se tivermos só em conta a atuação de ontem, se calhar não merecia. Hoje eu assisti a um ensaio na Arena, aqui pelas horas.
0: De facto, as Lelec.
1: De Chipre, mas hoje no ensaio da tarde correu muito melhor.
0: Estava aqui a dizer que, de facto, as Lelec deitam tudo abaixo, porque voltamos a perder-te aqui durante uma fração de segundo. Mas falavas sobre o potencial da canção de Chipre, a atuação de ontem. Nós cá em Portugal temos como referência de artistas que têm dificuldade em manter a afinação, Maria Leal. Fez-me recordar um pouco Maria Leal em palco, mas a cantar este Jala. Não, foi exatamente isso. Foi uma sensação muito estranha. Claro está, a canção também merece ser avaliada, mas eu ontem comentava também com alguns amigos que, se é para avaliarmos só a canção e não a atuação, então poupa-se algum dinheiro e começamos a avaliar só as versões de estudo e depois logo se vê na final o que é que isto dá. Acho que não foi.
1: Mas eu acho que das canções que ficaram de fora, se calhar a Letónia merecia o apuramento. E foi, por acaso, fiquei muito triste a Letónia não passar. Mas não consigo dizer que merecia passar no lugar de Chipre. Por isso acho que foi assim ali. Era muito complicado ali tomar uma decisão. Agora espero que ela hoje cante melhor.
0: Eu vou ser aqui muito.
1: Pior é impossível.
0: Vou ser muito polémico e vou dizer uma coisa muito chata, que é, para passar o Chipre, mais valia ter passado a Arménia com a sua Paloma Rumba.
1: Olha, uma coisa é certa.

0: Tive também a oportunidade de falar com o Simon. Ele, todas as entrevistas que dava, ele tinha uma energia que aquilo não acabava.
1: Isso nota-se.
0: Por isso, aquilo. E por acaso também fiquei com pena dele ficar de fora, mas era uma semifinal.
1: Muito complicada, muito difícil.
0: Estava à espera de mais surpresas. E atenção, que vai agora começar a atuar o Reino Unido, que em vez de gastar o dinheiro e fazer uma boa canção, gastou dinheiro a levar tudo e mais alguma coisa para cima do palco.
1: É, por falar, falamos aqui na primeira semifinal, mas não abordamos algumas das canções que ficaram de fora. Falando em adereços, San Marino levou Boy George como uma espécie de adereço, porque eu vi vídeos dele entrar em palco já em cima daquele trono.
0: Ele entrou na poltrona.
1: A ser levado pela produção, portanto eu considero um próprio, considero isso um elemento de palco e não um próprio cantor.
0: O Boy George... Olha, eu nem tenho palavras. Quer dizer, eu tenho muitas, mas é melhor não dizê-las aqui.
1: Mas olha...
0: Eu estava à espera que San Marino passasse.
1: Não, mas independentemente da passagem não de San Marino, boa presença de San Marino nesta Eurovisão. Não só pela festa que eu sei que tu foste, organizada por San Marino, não é?
0: Sim, e há de Malta.
1: E há de Malta, mas é uma presença muito, muito positiva. Tanto Boy George como a artista que ele acompanhou, a Zenit, uma presença muito positiva na Eurovisão. E pronto, não passam à final, mas pelo menos façam festa.
0: Mas olha,
1: festa,
0: queres
1: que
0: aqui
1: aproveitem
0: uma informação exclusiva?
1: Isso é o que nós queremos.
0: Nós descobrimos porque é que a Zenit, que já representou San Marino 3 vezes, tem tanto dinheiro para aquelas produções. A senhora, que é italiana, é casada com o dono da Panini dos cromos.
1: Ah, então pronto.
0: Pronto, explica muita coisa.
1: Explica muita coisa ainda, mas tem de aproveitar, porque pelos vistos a FIFA assinou um contrato com outra empresa e largou a Panini, portanto é capaz de... É capaz disso agora ser sol de pouca dura.
0: Espero que o Boy George já tenha recebido o cachê, porque senão é capaz de ficar a arder.
1: Logo vemos como é que vai ser o futuro de San Marino e da Zenit. Antes de encerrarmos aqui esta terceira parte do Estúdio 64, continuamos a falar sobre a segunda semifinal e acho que faz sentido saltarmos aqui, galgarmos no sentido de anteciparmos um pouco, vamos falar sobre todos eles, mas anteciparmos um pouco a conversa relativamente à Austrália. A Austrália, nós já sabemos que ia apresentar uma canção muito interessante, com uma artista com uma bagagem, uma experiência enorme, Delta Goodrem. A atuação, a prestação vocal da Delta é irrepreensível, é do outro mundo, isso nota-se na televisão. Aí nota-se muito mais, por aquilo que tu já me confidenciaste. Esta Austrália já era apontada como uma das favoritas, mas na última noite, depois da semifinal, disparou e muito nas casas de apostas e pode morder os calcanhares à Finlândia.
0: Eu acho que temos aqui um caso muito sério. Eu sou muito suspeito porque tenho a Austrália como favorita e eu não conhecia a carreira da Delta, sabia quem era a Delta, não a de Campo Maior, mas sim a da Austrália. Mas admito que há ali muito profissionalismo em palco, há ali carreira, e acho que é muito bom para a Eurovisão ter artistas que estão no auge a quererem vir à Eurovisão, porque nós nos últimos anos tivemos alguns artistas de renome que vieram à Eurovisão. Temos, por exemplo, o Boy George, a Bonnie Tyler, que esteve há 13 anos na Eurovisão, a Anouk, os Cascada, mas eram todos artistas que já estavam em fase decadente da sua carreira. E ter a Delta a fazer aquela atuação do caraças, eu arrisco-me a dizer que para o ano vamos ter outro problema na Eurovisão, que é onde é que vai ser a Eurovisão. Claramente não pode ser em Sydney, veremos onde é que vai, mas eu já tenho dúvidas da vitória da Finlândia. Não as tinha, acho que vai ser da Finlândia, mas se fosse agora para apostar, já pensava 2 vezes.
1: É um facto. De facto, a Austrália catapultou-se bastante. É uma atuação, nós há pouco aqui em off comentávamos isso, é uma atuação, apesar de tudo, um tanto ou quanto clichê, sobretudo do ponto de vista televisivo, não traz nada de novo em termos visuais, mas a prestação da artista é uma prestação de mão cheia.
0: É incrível.
1: Enche completamente.
0: E ontem estava na arena e dei por mim, epá... são os churamingas e quem me conhece já sabe que é isso, mas ver aquilo numa arena com 10 mil pessoas não, em Chitex nível máximo, porque ela conseguiu guardar muito bem a atuação. Epá, e a atuação acaba com uma força descomunal. E por falar em força, está agora a começar a atuação de França.

0: também está aqui um clima, porque apesar de França já não estar tão apontada às favoritas, pode ser aqui uma pedra no sapato de alguns países, e eu acredito que vai ficar melhor.
1: Eu também espero que sim, até porque a jovem Monro merece, e se não for pela Eurovisão, que seja noutro contexto que ela ganhe maior projeção, porque é uma artista de mão cheia, com uma idade que nós sabemos como é. E também pode, estamos aqui a falar também da Delta Goodrem, é também interessante estes artistas que vêm para a Eurovisão e que podem também servir de exemplo e de inspiração para muitos outros que estão agora a iniciar carreira, como é o caso desta Monro. São estilos diferentes a nível musical, mas não deixam de ser artistas de mão cheia que podem ter-se uns aos outros como referência.
0: Não, isto sem dúvida nenhuma. E atenção que a participação da Delta também não aconteceu por mero acaso. Vamos ser aqui muito sinceros. Ela tem uma carreira muito grande na Austrália e está à procura de expandi-la para a Europa. E como fez, por exemplo, a Céline Dion, na altura que participou pela Suíça, a Delta fez também isso. Super válida esta participação. E atenção, ela já anunciou que vai lançar um álbum em outubro e anunciou uma mini turnê europeia em junho. Por isso, nada foi por acaso. E por que não ter grandes artistas de volta ao palco da Eurovisão? Ainda por cima, a fazerem grandes atuações, como por exemplo essa que está agora a acontecer de França, que apesar dela ter 17 anos, já tem uma carreira considerável em França.
1: Sim, ela ganhou, venceu e ganhou destaque num talent show, como referimos aqui na edição do Estúdio 64, na qual apresentámos a canção francesa, mas já lançou um álbum, não de originais, mas sim a recuperar alguns clássicos da música, aí sim muito conectada à ópera, e de facto é um talento incrível, e ao vivo mais ainda, por causa da sua presença, também uma presença muito, muito positiva. Eu acho tanto a Monro, estamos a falar de duas grandes artistas aqui em simultâneo, da Monro, que já tínhamos falado há pouco, mas que agora como está a atuar, voltou aqui à conversa, da Monro e a Delta Goodrem, duas artistas de gerações diferentes, duas artistas de mão cheia, mas duas artistas com uma presença muito positiva, que boa falta fazem à Eurovisão.
0: E olha, digo-te uma coisa, eu tenho pessoas a chorar ao meu lado na parte final de França. E está a ser assim aqui um bocadinho muito arrepiante. E um grande aplauso aqui também.
1: Vamos ver se a França consegue aqui um
0: acho que ela até deitou a emissão abaixo.
1: Vamos ver, não tanto como as Lelec, pelo menos não te perdi durante estes momentos, portanto eventualmente as Lelec fizeram tremer mais a conexão aí na arena, ou perto da arena de Viena. Estamos quase a chegar ao final da terceira parte deste Estúdio 64. Já apontámos aqui a Austrália como uma das grandes referências. Parece-me inquestionável que a Austrália terá vencido esta segunda semifinal, a partir do momento em que está a morder os calcanhares à grande favorita desde o início. Parece-me inquestionável que a vitória numa semifinal até bastante interessante, com grandes canções, parece-me inquestionável que a vitória caiu para a Austrália.
0: Eu acho que pelo menos no júri caiu. No televoto tenho aqui algumas dúvidas sobre quem ganhou a semifinal.
1: Vamos tentar perceber isso depois da manhã. Logo vemos se as votações, como é que as votações serão divulgadas e que surpresas nos reservam. Vamos então encerrar esta terceira parte do Estúdio 64. Daqui a pouco vamos continuar a falar sobre esta segunda semifinal, das canções que nos falta abordar, das canções qualificadas. E depois vamos também olhar um bocadinho para aquilo que se espera da grande final de amanhã, fazer aqui a revisão das nossas previsões. Nós já fomos aqui levantando um bocadinho o véu a algumas das nossas apostas renovadas, mas no final vamos fazer aqui um rescaldo dessas nossas apostas. Para já, fechamos esta terceira parte com Delta Goodrem. Não vamos estar aqui a falar de Delta Goodrem sem passar uma das grandes canções deste ano e sem fazermos jus a uma das melhores atuações da temporada Eurovisiva. Vamos então escutar Eclipse. Nós voltamos já de seguida.

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4: Quarta e última parte deste especial Estúdio 64. Duas horas parecia muito, mas pelos vistos é muito pouco para falarmos sobre tanta, Eurovisão. Encerramos a terceira parte a olhar para a Austrália, que é atualmente já era uma das favoritas deste ano, mas ganhou aqui todo este ímpeto. Vamos puxar aqui a fita um bocadinho atrás em termos de potencial classificação e de potencial favoritismo, e olhar para os restantes qualificados da segunda semifinal. Já abordámos Chipre, já abordámos a Bulgária. Vamos olhar agora para duas canções que eventualmente apelam a um público idêntico, mas que se apresentaram de forma distinta. Felizmente passaram as duas. Refiro-me à Albânia com Nan, interpretada por Alice, e Malta, que levou Bella, interpretada por Aidan. As duas canções surgiram uma a seguir à outra na segunda semifinal. A mim pareceu-me que Aidan entregou melhor a sua Bella do que Alice entregou a sua Nan, mas pronto, continuo a ter esta Albânia como uma das minhas favoritas do ano. Perdeu um bocadinho no palco de Viena, não sei se foi essa também a tua sensação aí in loco.
5: Eu, muita gente está a falar, e só que um reparo, está a começar a atuar a Finlândia, por isso o fundo que vamos estar a ouvir é daquela que é a grande favorita a ganhar a Eurovisão. Falaste muito bem, acho que os dois públicos das duas canções, apesar das canções serem muito diferentes, os públicos juntam-se muito. Aí temos uma pequena diferença. O cantor da Albânia tem 23 anos e anda nisto há muito pouco tempo. O cantor de Malta, pelo contrário, tem uma grande máquina atrás. Máquina, devo dizer, plim, plim, plim. Tem uma agência atrás com muito dinheiro. E ele já participou várias vezes no Festival da Canção de Malta. E atenção, houve um ano em que ele era o grande favorito e foi desclassificado por promover a sua canção. Por isso, só para vermos, assim, às vezes, não acontece apenas só coisas na Eurovisão, mas também em todo o lado. Eu gostei muito das duas atuações, pelo menos ao vivo gostei muito. Falam muito da atuação da Albânia ter resultado muito bem na televisão. Eu só tive a oportunidade de ver aqui ao vivo e gostei, admito. Malta, também a tenho nos meus favoritos, tenho as duas canções no meu top 10, por isso fiquei muito feliz delas terem passado. Tive também a sorte de conhecer os dois cantores, tanto o Alice da Albânia como o Aidan de Malta. São os dois super simpáticos. O Alice ficou muito feliz quando nós dissemos que éramos portugueses. Ele disse que adorava Portugal, que já tinha estado em Portugal e que gostou de saber que estava no nosso top 10. Provavelmente diz isso a todos, mas pronto. mas é assim, mostra muito também o lado humano deles, que nós às vezes, atrás ou de um computador ou de um telemóvel, gostamos de zancar tudo, e eles apenas são pessoas e a maioria deles a lutar pelo seu sonho.
4: Exatamente. De facto, a atuação de Alice correu bem em termos visuais na televisão. O meu reparo à atuação dele é do ponto de vista vocal. Eu acho que ele vocalmente esteve melhor na final nacional da Albânia do que aqui no palco palco da Eurovisão. Vamos ver como é que ele vai surgir amanhã, então, na final. Uma passagem muito merecida que nós já tínhamos aqui previsto e que ainda bem que aconteceu, não só porque acertámos nas nossas previsões nestes dois casos, mas também porque são duas...
5: Vá lá,
4: não falhámos muito. E são duas canções que de facto merecem

0: E vamos ser sinceros, é o único país que até agora nunca falhou qualquer apuramento para a final. Tínhamos o Luxemburgo, que regressou mais recentemente à Eurovisão e falhou ontem o apuramento. Tu tens a Ucrânia, ou temos a Ucrânia, com 16 ou 17 apuramentos consecutivos.
1: Não é brincadeira. Vamos ver se amanhã a Leleca não falha aquela nota crucial e de que forma vai ser avaliada esta canção e a sua prestação.
0: Sim, espera, é assim. Eu acho que esta canção não é canção de ficar nos últimos lugares. Vamos ser muito sinceros. Apesar de não gostar, acho que não merece os últimos. Mas também não merece, se calhar, um top 10.
1: Concordo em absoluto. Este ano temos propostas muito melhores para figurar no top 10 e algumas dessas propostas podem vir de países nórdicos, como perto do nórdico. Dinamarca, podemos considerar também um país nórdico, vá lá. Pode vir destes países.
0: É nórdico. Dinamarca, sim. É nórdico.
1: Dinamarca e Noruega são dois países que se apresentam também em boa forma nesta edição da Eurovisão. Søren Toppagard-Lund com o Fovigar Yam e a Noruega com o Ya de Jonas Love. Como é que viste estas duas atuações e que possibilidades poderão ter tanto a Dinamarca como a Noruega, sendo que são atuações interessantes, mas eventualmente também não ficarão assim tão acima como algumas pessoas previam inicialmente, mas terão aqui um bom resultado eventualmente.
0: É assim, a Noruega, acho que, tanto a Noruega como a Dinamarca mereceram passar à final. A Noruega, apesar de não ser uma canção das minhas favoritas, faz muita falta ao alinhamento da Eurovisão. Mas a Dinamarca foi tramada pela Eurovisão e meteram a atuar no primeiro lugar. E isto quer dizer o quê?
1: A maldição.
0: Se calhar o resultado não foi aquele que estávamos à espera. É uma canção que eu gosto muito da canção em si, mas a atuação, se calhar, peca ali por muito exagero.
1: E do ponto de vista vocal também, lá está, não é que corra particularmente mal, mas também não é brilhante.
0: Isto agora fez assim aqui um...
1: Não é
0: particular. Acho que a rapariga da Polónia está a boicotar a nossa transmissão.
1: É possível, ela percebeu que não era das nossas favoritas, então agora fez aqui questão de dar um ar da sua graça. Mas estás aqui a chegar em ótimas condições, pelo menos desse lado de Viena para Porto Alegre, as coisas neste momento estão a correr bem. Mas pronto, falávamos sobre a Dinamarca e a Noruega, duas canções que passaram meritoriamente à final. Vamos ver como é que as coisas lhes correm amanhã. O tempo vai correndo, vamos tentar aqui abordar todas as canções. Vamos conseguir abordar todas as canções da segunda semifinal. Seguimos viagem até à Chequia. Daniel Ziska passou com o seu Crossroads. Foi uma atuação em muitos aspectos irrepreensível, mas será suficiente para amanhã conseguir ter um bom resultado na final, ou esta passagem à final e este...
0: Eu antes de ver a atuação, eu se calhar dizia que poderia ser uma das surpresas da manhã, da gala final. Tenho as minhas dúvidas, acho que a atuação está muito bem pensada, mas não está perfeita na sua concretização. Então tenho ali algumas dúvidas sobre o resultado final que essa Chequia vai obter. Acho que vai chegar a um público muito fora da Eurovisão e vamos a ver.
1: Vamos ver como é que corre. Do ponto de vista vocal, Daniel disse que esteve bem, mas há ali alguns pormenores. De facto, a tal desconexão que às vezes se nota em algumas canções, em alguns momentos de algumas atuações, aqui também pode ser visível. Em pequenos momentos, mas poderá ser visível. Quem também surpreendeu, nós tínhamos aqui algumas reservas relativamente a esta atuação quando vimos o seu excerto, mas pelos vistos a atuação acabou por ser bem conseguida. A atuação da Roménia e de Alexandra Capitanescu com o seu Choke Me, o ser de 30 segundos mostrava ali algumas coisas que eventualmente não iriam correr tão bem, nos mostrava ali algum receio de que a atuação não poderia ser tão boa quanto nós gostaríamos que fosse, mas depois, vendo também o seu conjunto, a Roménia apresenta-se aqui também em boa forma e poderá também alcançar aqui um bom resultado neste seu regresso à Eurovisão. Alexandre Capitanescu entregou muito em palco e amanhã pode voltar a repetir a faceta, ou nem por isso?
0: Não vejo a Roménia também a ficar nos últimos lugares. Acho que tem canção para um bom resultado. Se calhar está um bocadinho exagerado as previsões que estão aqui a fazer, que a Roménia pode disputar, por exemplo, um top 5, acho que não acredito. Acho que um top 10 também já é um tanto exagerado.
1: Top 5, não, mas eu continuo a acreditar numa Roménia num top 10.

0: 10.
1: Eu acho que não, acho que vai estar ali entre o 12º e o 17º, 18º.
0: Vamos ver. Mas foi uma atuação positiva. Como é que a Arena recebeu esta atuação da Roménia e da Alexandre Capitanes, que também levou um estilo distinto à Eurovisão? Acredito que muita gente tenha apreciado esta proposta da Roménia e que esteja a apreciar também no dia-a-dia.
1: Sim, é uma canção que também ela tem conseguido cativar muitas pessoas e sente-se muito o apoio para com a sua proposta. E só que um à parte, tanto a Roménia, a Bulgária e a Moldávia estavam fora da Eurovisão, regressaram este ano e estão as três na final.
0: E com propostas interessantes, diferentes entre elas, interessantes, também interessantes por motivos diferentes, em alguns casos. Eu continuo a não gostar da canção da Bulgária, mas como já aqui falámos, é uma canção com potencial incrível. E no momento em que está a atuar o artista da Lituânia, esperemos que não meta os pés pelas mãos.
1: O luxo que os ouvintes da Rádio Porto Alegre têm hoje, que estão a ouvir o alinhamento da final da Eurovisão ao vivo.
0: É verdade. Vamos ver se o artista da Lituânia não mete os pés pelas mãos como meteu na semifinal. Porque lá está, é um artista com muita qualidade, para já está a correr bem. Aparentemente está a correr bem.
1: Sim.
0: Nuno, vamos fazer então aqui a nossa abordagem, tendo em conta aquilo que tens conseguido acompanhar aqui entre a nossa conversa e o que está a acontecer aí na arena, tendo em conta o que está a acontecer no Jury Show e também aquilo que já conhecemos dos apurados das duas semifinais. O que é que podemos esperar para a final de amanhã, que surpresas poderemos ter ou não, e quais é que são as tuas apostas para um top 10?
1: Vou ser apanhado desprevenido, que ainda não tive tempo de fazer um top 10 real, digamos. O que eu consigo apostar, e nota-se que há aqui muita envolvência para com a canção da Finlândia. Uhum. Chegou como favorita e ainda não perdeu esse pedestal. A Austrália vai ameaçar, não sei se será suficiente para ganhar ou não. Não sei o que é melhor para a Eurovisão, se é ganhar uma Finlândia, se é ganhar uma Austrália, porque o facto daquela posição da Finlândia enquanto governo, enquanto entidades, colocarem um país de fora, pode haver ali assim alguns ameaços de mais saídas, vamos a ver.
0: Mas também alguns regressos, eventualmente.
1: Exatamente, temos ali duas partes. Mas o facto de se ganhar a Austrália, vai logo haver quem vai organizar. Não sei quem quer organizar uma Eurovisão agora. Por isso estou assim um bocadinho expectante. Mas acho que a Gala da Manhã vai ser mais imprevisível do que se estava à espera. E eu assim, deitado para o ar e sem ordem, tirando os dois primeiros que meto, vou meter o meu gosto pessoal, ganha a Austrália em segunda a Finlândia, vai ser ao contrário claramente, mas pronto, aposto também para um top 10 a França, a Moldávia, e agora
0: perdemos aqui um pouco o contacto com o Nuno Carrilho. De facto, a conexão com Viena não quer dizer que tenha corrido mal, pelo contrário, correu muitíssimo bem, mas é muita gente na sala de imprensa da Arena de Viena e, portanto, perdemos. Já está de regresso.
1: Já estou de volta. Foi a sueca que me boicotou a Eurovisão.
0: Perdemos-te, perdemos-te quando estavas a anunciar aqui o teu restante top 10, falavas da Austrália, da Finlândia, e se puderes continuar a partir daí, da Moldávia. Certo.
1: Uma surpresa pode ser a Croácia a ficar no top 10, e entretanto eu tenho de vir aqui a uma cábula, que eu não me estou a lembrar quais é que são os outros países que teve a concurso, são muitos. Mas a Austrália está, Israel também vai estar no top 10 de certeza. Depois a Dinamarca já não a colocaria. Colocava uma Ucrânia, apesar de achar que não é totalmente justo. Uma Bulgária, provavelmente também no top 10. A França. Se calhar uma surpresazinha, uma Itália a conseguir um top 10. E não sei quantas vagas tem mais.
0: Também não estou a contar, mas podemos aqui fazer uma comparação. Nós temos aqui algumas propostas em comum também. É um ano muito positivo em termos de propostas, em termos de canções, em termos de atuações também. Mas apesar desta variedade, acho que nós conseguimos chegar mais ou menos aqui, não digo um consenso, mas temos aqui várias propostas em comum. Eu acho que a Finlândia ganha, por vários

0: motivos. Acho que, infelizmente para ti, não te esqueça que é a tua favorita, mas acho que a Austrália vai ficar ali no seu segundo lugar.
1: E fica muito bem, já
0: fica,
1: não me
0: importo. E fica muito bem. A Grécia, com o ferto e com a loucura que leva à arena, também vai conseguir um top 10. França, eu estou confiante que a França vai conseguir também ter aqui um bom resultado, assim como Israel. A Bulgária passou de não apurada nas minhas apostas a um top 10, só para percebermos bem o nível da atuação de Dara. A canção é terrível, no meu entender, mas a atuação da artista é extraordinária. A Suécia, que está agora a atuar com a Felícia, apesar de tudo, é a Suécia, e acho que vai conseguir ficar no top 10. E depois vamos aqui às apostas um pouco mais arriscadas, duas mais arriscadas do que outra. Olhamos, por exemplo, para a Dinamarca. Eu acho que a Dinamarca, apesar de tudo, pode ficar aqui no linear do top 10. Assim como a Roménia, acho que a Roménia pode ser uma surpresa, e eu aposto muitas fichas, não sei se as pessoas já perceberam ao longo deste programa, mas eu aposto muitas fichas na Croácia. É uma canção extraordinária. Não,
1: aí também eu aposto.
0: É uma canção extraordinária, e eu há pouco falei sobre a França contar com o meu voto. Nós podemos votar até 10 vezes, portanto os meus votos vão ser distribuídos entre a França e a Croácia. Nada contra a Finlândia, gosto muito da canção da Finlândia, acho muito bem que a Finlândia vença, olhando para aquilo que é a qualidade da sua canção, mas eu vou apostar na França e na Croácia com muita força. Nuno, estamos quase a encerrar esta edição do Estúdio 64. 30 segundinhos para uma despedida aí de Viena.
1: Exato, olha, eu antes de mais quero-te agradecer também a ti por esta oportunidade, ter sido esta aventura, e opa, admito que até fico um bocadinho emocionado a falar disto, porque e esta semana mexeu muito comigo, especialmente também pela projeção que acho que Portugal teve e com o meu trabalho, digamos assim, teve durante esta semana, e lembro-me que esta paixão pela Eurovisão começou na Rádio Porto Alegre, e agora estar aqui. Está bem, estou pelo ESC Portugal, estamos aqui a fazer esta cobertura, digamos, histórica para a Rádio Porto Alegre. Tenho que também agradecer muito a ti e também à Rádio por nos ter dado aqui esta oportunidade, que foi, apesar de não ter acabado tão bem quanto esperávamos, vai ser uma Eurovisão que vou guardar certamente, e para deixar um apelo às pessoas para amanhã ver a Eurovisão e, acima de tudo, desfrutarem desta Eurovisão. Juntem-se com as famílias, juntem-se com os amigos, e opá, às vezes tentei viver um bocadinho quase como nós todos merecemos também viver estas Eurovisões, quem gosta disto, e pronto, antes que isto acabe em disparate, um grande abraço aí para todos.
0: E na próxima semana cá marcamos encontro. E já agora, obrigado também a ti, Nuno. O convite que te foi endereçado não foi por acaso, é precisamente por causa. Eu já sabia que íamos partilhar aqui bons momentos, portanto, vamos continuar a partilhá-los. Portanto, obrigado também a ti por teres aceitado de imediato aqui o repto e por termos embarcado nesta aventura. Vamos encerrar com a grande favorita desta edição da Eurovisão.
1: E atenção, vamos acabar a transmissão quando vai começar a cantar Chipre.
0: Pô, ainda bem.
1: Por isso vamos deixar no ar se ela canta
0: desastre,
1: ou não.
0: O desastre. Nós aqui deste lado vamos encerrar então com o Liechtenstein, nunca sei bem se pronunciar esta ou não, a canção da Finlândia, interpretada por Linda Lampenius e Pete Parkkonen, a grande favorita desta edição da Eurovisão. Nós voltamos na próxima semana. Até lá.

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0: 23 horas.
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4: Sempre defendi que na política é normal existirem modelos de governação diferentes e que temos de respeitar essas diferenças. Contudo, coloco a premissa de que as várias orientações tenham por base o respeito pelos direitos humanos. É aqui que as diferenças são evidentes e na prova dos 9 não é difícil perceber quem se preocupa mais com a sociedade ou quem defende mais os interesses económicos, muitas vezes em causa própria. Um exemplo de quem enriquece e não pensa nos direitos humanos é Donald Trump. Consecutivamente, viola esses direitos, o direito internacional, é mal educado e prepotente. Dentro do próprio país, muitas vozes sem ligação política nas áreas da cultura e até da economia têm criticado duramente a sua postura irresponsável e até criminosa deste presidente dos Estados Unidos. Eu não conhecia a escritora americana Katie Kitamura, jornalista, crítica de arte e professora dedicada sobretudo à escrita de romances. Formou-se na Universidade de Princeton e é doutorada em literatura americana. É uma das finalistas do prestigiado Booker Prize com o livro Audição. Em entrevista à RTP, admitiu a possibilidade de abandonar os Estados Unidos por causa da crescente censura nas artes. Esta escritora defende o papel importante da literatura e critica a política retórica de Trump na perseguição de autores, artistas e ataques aos valores democráticos. Afirma, por isso, enquanto Trump tentar tirar tudo o que eu amo, nunca ficou tão claro que a escrita importa. Com isto, ela denuncia o desmantelamento social e não está só. Para não falar do uso indevido de músicas célebres nas campanhas de Trump, criticadas e sancionadas pelos direitos de autor de vários países, artistas como Bruce Springsteen e Natalie Portman denunciam as políticas desastrosas que estão a manchar a imagem dos Estados Unidos no mundo. Bruce Springsteen tem mantido uma postura crítica constante e contundente em relação a Donald Trump, intensificando os seus ataques durante as suas digressões mais recentes entre 2025 e 2026. The Boss, como também é conhecido, acusou o governo de Trump de corrupto, incompetente e traidor. O músico afirmou ainda

0: que os Estados Unidos vivem tempos muito sombrios e que a presidência de Trump não consegue lidar com a verdade. Qualquer pessoa honesta e atenta só pode subscrever. Nos últimos tempos, muitas celebridades criticam as políticas de Trump e várias abandonaram os Estados Unidos. Também na política internacional surgem vozes críticas. O chanceler da Alemanha, Friedrich Merz, afirmou que os Estados Unidos estão a ser humilhados pela liderança iraniana. Pedro Sánchez, de Espanha, também não poupa críticas a Trump. Já Portugal dá desculpas farrapadas para a utilização indevida da base das Lajes, que nos coloca como cúmplices desta guerra criticada pela ONU, que está a colocar o mundo em recessão. Algo sui generis de quem confunde a forma com a reforma. Sim, o governo português também está em negação e até vê na tentativa de alteração do pacote laboral uma reforma. Mas alguma vez escravizar ainda mais quem trabalha, precarizar ainda mais os jovens e engordar quem já é gordo é uma reforma? Já agora, expulsar portugueses por cometeram crimes é uma reforma? E como pode alguém, como Ventura, douto em direito, incitar ao referendo sobre a decisão do Tribunal Constitucional na decisão assertiva contra a aberrante lei da nacionalidade? Isto não é só retórica política, é enganar e agitar odiosamente os portugueses. Estamos a aumentar a despesa em armamento. Isto é uma reforma ou é ajoelhar ao mandamento de Trump, que ameaça abandonar a NATO que ele próprio tem traído? Estamos a desmantelar o SNS e a escola pública. Isto é uma reforma ou é garantir uma autoestrada para os privados? Gaza está totalmente destruída. O Líbano está nesse caminho e o único interesse é o domínio imperialista nas cabeças criminosas bicéfalas de Trump e Benjamin Netanyahu. Perante a desregulação mundial, a União Europeia apareceu como uma esperança de modelo de estabilidade, mas as suas políticas de direita e o crescimento interno da extrema-direita tornam essa esperança num déjà vu. E, entretanto, a China de Xi Jinping continua a dar a Trump chapadas de luva de pelica. Este tipo de políticas transversais ao mundo capitalista, onde governantes, e não só o autocrata Trump, tendem a beneficiar os grandes interesses económicos, ainda querem convencer os mais distraídos, e que são muitos, de que vão beneficiar com as supostas reformas, que são autênticos retrocessos civilizacionais.
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União de Sindicatos do Norte Alentejano apelou esta sexta-feira à mobilização dos trabalhadores para os piquetes da greve geral marcada para o dia 3 de junho, convocada pela CGTPIN, e incentivou a população a sair à rua nesse dia em protesto contra o pacote laboral apresentado pelo governo. O Chega recomendou ao governo a adoção de medidas urgentes para proteger a antiga fábrica Corticeira Robinson e os edifícios da Igreja e Convento de São Francisco em Porto Alegre, classificados como conjuntos de interesse público e tutelados pela Fundação Robinson. As tapeçarias de Porto Alegre ganham novo destaque com o lançamento do livro Tecendo Porto Alegre, apresentado pela Universidade de Évora esta sexta-feira, em Évora e em Porto Alegre. O Festival do Karate anunciou Vaik Papillon e Soraya Ramos como as mais recentes confirmações para a edição de 2026.

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3: A União de Sindicatos do Norte Alentejano apelou esta sexta-feira à mobilização dos trabalhadores para os piquetes da greve geral marcada para o dia 3 de junho, convocada pela CGTPIN, e incentivou a população a sair à rua nesse dia em protesto contra o pacote laboral apresentado pelo Governo. Em conferência de imprensa, a coordenadora da União de Sindicatos do Norte Alentejano, Ana Albergaria, afirmou que o Distrito de Porto Alegre, fortemente assente no setor terciário e dos serviços, será profundamente afetado por um conjunto de medidas que, no seu entender, fomentam a precariedade e o banco de horas. A sindicalista denunciou ainda casos de despedimentos que considera ilícitos, sublinhando que estes episódios ilustram o caminho de fragilização dos direitos laborais que o pacote laboral abre.
4: A CGTP apela a todos os trabalhadores da nossa região e do distrito que saiam à rua no próximo dia 3 de junho. A CGTP e os representantes da União de Sindicatos e ativistas vão estar na rua junto de todos os trabalhadores. Já o fizemos no dia 11 de dezembro e vamos voltar a estar. Temos também aqui no distrito o exemplo de vários casos de despedimentos ilícitos denunciados pela CGTP em vários setores, que vão desde a indústria, à recolha e valorização de resíduos, ao setor social, distribuição, hotelaria, restauração, administração pública. E com este pacote laboral, o que é que vai acontecer? Vai acontecer que estas pessoas deixam de ter a possibilidade de reintegração.
3: Ana Albergaria apresentou igualmente exemplos de situações já identificadas em empresas e instituições do distrito, referindo impactos em unidades dos grupos Vila Galé, Visa Beira, Hutchinson, Corticeira Amorim, bem como em Santas Casas da Misericórdia e instituições particulares de solidariedade social.
4: Em relação ao Vila Galé, foi o banco de horas que até agora tem que ser votado pelos trabalhadores, que votou contra, mas é aplicado na mesma. Portanto, em relação aos horários e banco de horas, não é? Portanto, o trabalhador vota numa questão e é feita de outra forma. Os contratos, portanto, quer dizer, para ficar efetivo numa empresa tem que estar meses e meses e meses, e quando está a ficar, quando está ali a chegar, acabou. Afinal já não se avança. Visa Beira e o Chinsen temos a casa das férias, e a Visa Beira temos a questão de horários de trabalho para além daquilo que têm que trabalhar. A questão da Corticeira Amorim, portanto, a caducidade do contrato coletivo tem vindo a persegui-los. Portanto, trabalhadores que até à data tiveram determinados direitos, se deixa de haver esta negociação, vão perder. Nas Santas Casas, portanto, nas Santas Casas, aquilo que acontece mais, como disse anteriormente, são realmente as situações de abuso e de assédio por parte até dos próprios trabalhadores uns com os outros, que não devia acontecer, e das entidades responsáveis também.
3: Ora, no dia da greve geral, 3 de junho, a partir das 11h30, o Recife de Porto Alegre acolherá uma praça de greve, espaço onde serão disponibilizadas informações sobre a jornada de luta e onde a União de Sindicatos do Norte Alentejano espera reunir trabalhadores de vários setores para dar visibilidade às suas reivindicações. O Chega recomendou

0: Ao governo, a adoção de medidas urgentes para proteger a antiga fábrica Corticeira Robinson e os edifícios da Igreja e Convento de São Francisco em Porto Alegre, classificados como conjunto de interesse público e tutelados pela Fundação Robinson. Jornalista Hugo Teixeira.
1: Num projeto de resolução entregue no Parlamento, o partido pede o arranque prioritário dos trabalhos de intervenção e avaliação técnica, patrimonial e estrutural de todo o conjunto, incluindo as chaminés industriais consideradas símbolo da cidade. O governo deverá apresentar um primeiro ponto da situação no prazo de 120 dias. O documento defende ainda uma avaliação específica do estado das chaminés e a aplicação imediata de medidas cautelares para evitar danos irreversíveis, abrangendo coberturas, maquinaria, autoconclaves, caldeiras, arquivos e zonas vulneráveis a intempéries, vandalismo ou degradação. O Chega propõe também a criação de uma estrutura de acompanhamento técnico e institucional, envolvendo entidades governativas, científicas e culturais, e exige que qualquer futura intervenção respeite integralmente o regime jurídico dos bens classificados e da zona especial de proteção. O partido quer ainda que o Governo reporte ao Parlamento, no prazo de um ano, o ponto da situação técnica, patrimonial, financeira e institucional de todo este processo.
0: O convento de São Francisco, concluído em 1275, é uma das construções mais antigas da cidade. Já a fábrica Robinson, fundada em 1837 e encerrada em 2009, ocupa 7 hectares no centro histórico e as suas duas chaminés são consideradas um ex-libris do Alto Alentejo. As tapeçarias de Porto Alegre ganham novo destaque com o lançamento do livro Tecendo Porto Alegre, apresentado pela Universidade de Évora. A obra, coordenada por Telmo Garçom Lopes, com apresentação esta sexta-feira em Évora e Porto Alegre, reúne contributos científicos de investigadores de 7 centros de investigação nacionais e resulta do colóquio realizado em maio de 2025 no Museu da Tapeçaria de Porto Alegre, Guifino. Publicado pelo Centro de História da Arte e Investigação Artística da Universidade de Évora, no âmbito de um projeto financiado pela Fundação para a Ciência e a Tecnologia, o volume propõe uma leitura multidisciplinar sobre a técnica e o legado das tapeçarias de Porto Alegre, sublinhando a necessidade de salvaguarda e valorização deste património singular. Telmo Garçom Lopes, coordenador editorial, referiu que o livro constitui um marco no aprofundamento do conhecimento sobre uma tradição que continua a definir a identidade cultural da cidade. O mesmo responsável reforçou ainda o papel da Academia na investigação artística e patrimonial, destacando Porto Alegre como referência nacional e internacional no universo das artes têxteis.
2: Este livro reúne um conjunto de artigos de investigadores de 7 centros de investigação nacionais, né? E foi um encontro que desenvolvi com uma colega. Eu sou do Xaia, estou ligado ao Xaia, que é Centro de História da Arte e Investigação Artística da Universidade de Évora, e ela está no CSM, da Universidade Nova, que é de Ciências Musicais, e levámos adiante a ideia de fazer um colóquio sobre tapeçarias, porque ambos tínhamos estudos sobre tapeçarias, ela da parte da iconografia musical e eu na relação dos artistas com a nossa manufatura de tapeçaria de Porto Alegre, e desenvolvemos esta ideia, vamos à frente e fizemos o colóquio no ano passado, exatamente neste fim de semana, 16 e 17 de maio. Então este livro agora marca um ano após o colóquio e foi um livro que foi o seguimento desse evento, onde consegui reunir o artigos dos vários autores que estiveram presentes na altura. Não pretende ser só um livro de datas de colóquio, pretende ser ao mesmo tempo um documento de salvaguarda do património, não é? Um ponto de partida para novas investigações, novos trabalhos e também para trazer as tapeçarias de Porto Alegre para a agenda académica da investigação académica, porque penso que, apesar de eu estar a trabalhar sobre isto, não é um trabalho isolado que faz a diferença. Penso que ao trazer vários autores de conversarem sobre estes temas e a levantar reflexões sobre estes temas, cria-se um sentido de urgência também nas universidades sobre estes temas. Isto ajuda a alavancar outras coisas, a alavancar projetos, a alavancar encomendas e a fazer com que quem tem também responsabilidades de salvaguarda do património também esteja atento de outra maneira, porque este assunto ficou sobre a mesa, não é? E foi essa a minha intenção, foi tentar

0: para pedir várias pessoas que falam sobre isto e resulta agora neste livro que apresentamos hoje.
1: O livro ficará disponível no site da Universidade de Évora e em municípios, museus e bibliotecas. O Festival do Crato anunciou Vaigue, Papillon e Soraya Ramos como as mais recentes confirmações para a edição de 2026. Os três artistas sobem ao palco a 27 de agosto, prometendo uma noite marcada pela energia e pela diversidade musical. Estas confirmações juntam-se a um cartaz que inclui já Slow G, Dub Inc. e Bispo, que atuam a 26 de agosto, Sara Correia e Calema, no dia 28, e Buba Espinho e convidados, que encerram o festival a 29 de agosto. Sob o mote Coração a Palpitar, o Festival do Crato 2026 decorre de 26 a 29 de agosto, em simultâneo com a tradicional Feira de Artesanato e Gastronomia, prometendo mais uma edição de forte afluência, diversidade musical e ambiente único no coração do Alto Alentejo. O Centro Histórico de Nisa ganhou quinta-feira um novo espaço de referência com a inauguração da Casa dos Bolos, um projeto municipal que resultou da recuperação de uma casa antiga e que representou um investimento de cerca de 200 mil euros. Além de poder ser visitada por turistas, a Casa dos Bolos tem uma vertente participativa que a distingue, é que, mediante inscrição, qualquer pessoa pode utilizar o espaço para confeccionar bolos, promovendo a partilha de saberes, a preservação de tradições e o convívio comunitário. Na cerimónia de inauguração, que contou com a presença de dezenas de moradores, visitantes e representantes de instituições locais, o presidente da Câmara de Nisa, José Diniz Serra, destacou que a Casa dos Bolos é um equipamento público ao serviço dos nisenses, sublinhando que o objetivo passa por revitalizar o centro histórico e criar novas dinâmicas culturais, sociais e turísticas.
2: É sem dúvida com enorme satisfação e profundo orgulho que hoje aqui nos reunimos no Centro Histórico de Nisa para inaugurarmos oficialmente a Casa dos Bolos. Um espaço que nasce da vontade de preservar, um espaço que nasce da vontade de valorizar e dar continuidade ao riquíssimo património da doçaria tradicional. Esta Casa dos Bolos pretende afirmar-se como um espaço de encontros, de continuidade cultural e de preservação, como já aqui foi referido, dos sabores e saberes que fazem parte das nossas gentes de Nisa, da nossa alma de Nisa. E este é um espaço que representa algo maior. Representa, como já foi referido, investimento no património, investimento na valorização cultural, investimento na recuperação urbana, investimento na identidade coletiva e afirmação do nosso centro histórico como verdadeiro coração vivo da nossa vila. A Casa dos Bolos, um investimento municipal que esteve orçamentado em um pouco mais de 200 mil euros, cuja concretização e preparação resultam também desse trabalho anteriormente desenvolvido. É certo que esta inauguração não aconteceu mais cedo por não ter sido possível, face a circunstâncias e condicionantes que todos compreendemos, mas talvez isso torne esse momento ainda mais simbólico e especial. Porque hoje não inauguramos apenas um edifício. Inauguramos a concretização de uma visão, de um compromisso e de um investimento pensado para preservar a identidade cultural de Nisa e valorizar o nosso centro histórico.
1: Com portas agora abertas, a Casa dos Bolos afirma-se como um novo símbolo da recuperação urbana e cultural de Nisa, reforçando o compromisso da autarquia com a valorização do centro histórico e com a criação de espaços que sirvam a comunidade. O Queijo volta a ocupar um lugar de honra no Conselho de Nisa com a realização da 25ª edição da Feira do Queijo de Tolosa, que decorre este sábado no pavilhão multiusos e na área envolvente. O certame, já enraizado no calendário regional, reafirma o Queijo como um dos ex-libris do território, reunindo este ano mais de 200 de expositores. Além do produto estrela, os visitantes vão encontrar mel, bolos tradicionais e artesanato, compondo uma mostra que pretende valorizar a produção local e a identidade da freguesia. Em declarações à Rádio Porto Alegre, o presidente da Junta de Freguesia de Tolosa, José Salgueiro,

0: destacou que a feira mostra o que de melhor se faz no Conselho de Nisa, sublinhando o reconhecimento nacional que o evento tem vindo a conquistar. José Salgueiro estima a presença de cerca de 1 milhão de visitantes provenientes de vários pontos do país.
1: Diz muito daquilo que nós fazemos aqui de muito bem em Tolosa, que são os queijos, e é especialmente, e é por isso mesmo que esta feira é feita e é realizada. É para mostrar a todos aquilo que aqui produzimos de muito bom, que é o queijo. Normalmente esta feira atrai aqui sempre muitos visitantes. Ainda estavam à volta de 800, 900 pessoas, sensivelmente. Não sabemos do que número exato, mas é por aí, sim. Portanto, vai decorrer junto ao multiusos, dentro do multiusos, tudo que tem a ver com os queijos, e cá fora, junto ali ao lar, que é a casa do povo, fiquem os expositores decepcionados.
0: A Feira do Queijo abre portas às 10h30, meia hora depois realiza-se um concurso de vinhos produzidos em Tolosa, seguindo-se o almoço às 13 horas. A tarde será marcada por porco no espeto e animação musical. O Portalegrense e o Elvas B vão disputar este domingo a final da Taça Comendador António Costa, a segunda prova mais importante da Associação de Futebol de Porto Alegre. O jogo está marcado para as 7 horas no estádio Eduardo Sousa Lima, em Porto Alegre. A formação de Porto Alegre e a equipa B do Elvas chegam ao jogo decisivo depois de terem ultrapassado nas meias finais o Cavetense e Mosteirense respectivamente. Ora, na antevisão deste jogo, o treinador do Portalegrense Pedro Canário afirmou que vencer a taça seria um prémio justo para o trabalho desenvolvido ao longo da temporada. O técnico reconhece, no entanto, a qualidade do adversário e antevê um jogo totalmente repartido, 50-50, deixando ainda um apelo ao fair play dos adeptos das duas equipas.
2: Quando chegamos a uma final, ambicionamos logicamente vencê-la e com toda a certeza que, se isso acontecer, é um prémio mais que justo para todo o grupo de trabalho. Não foi um ano fácil, por diversos motivos, e acho que o grupo merece muito mais uma conquista. Ganhámos o torneio de abertura e, logicamente, que queremos vencer esta taça, porque o nosso grupo de trabalho, os adeptos, merecem esse prémio e vamos fazer tudo para que isso aconteça. Não, eu creio que não haja favoritismo de qualquer das partes. São duas equipas com estilos de jogo diferentes, mas que nos jogos que disputámos foram todos jogos bastante equilibrados e as equipas creio que encaixam sempre uma na outra e são sempre jogos com poucos golos e com poucas oportunidades e creio que vai ser um jogo muito próximo do que tem acontecido nas disputas já realizadas e é disso que nós esperamos. Favoritismo, não estou a ver, acho que vai ser 50-50 logicamente. Porque os resultados que temos feito diz isso. Creio que o Elvas fez-nos 4 golos e nós fizemos 3 golos ao Elvas. Houve 2 jogos em que terminaram 0-0, por isso acredito que seja um jogo bastante, bastante equilibrado e espero que haja emoção e que haja também fair play nas bancadas, que quem vai assistir que apoie as suas equipas e que não apupe os adversários, nem quem está a fazer parte do jogo.
0: Do outro lado, Bruno Tomé mantém o mesmo discurso de equilíbrio. O treinador do Elvas B sublinha que a final pode cair para qualquer um dos lados, destacando o valor do Portalegrense e lembrando que, por se tratar de uma decisão, quem vencer terá sempre mérito.
3: Numa final, o vencedor sempre terá o mérito porque teve um caminho que percorrer para chegar até à final. Mas no nosso caso, nós afrontámos este campeonato numa visão de poder potenciar atletas para o futuro na vertente sénior e, digamos assim, poder servir os quadros da equipa principal do Elvas, uma equipa jovem, mas que com muita qualidade, mas que conseguimos, de certa forma, estar em todas as competições. Na primeira competição conseguimos chegar à final, no campeonato conseguimos estar até ao fim na luta pelo primeiro lugar e agora neste momento com a taça irmos à final. Acho que seria também um prémio para esta equipa pelo todo o trabalho realizado durante a época, podermos chegar a essa vitória. Mas o dentro de campo é que temos que mostrar isso e pronto, e vamos ver no final dos 90 minutos, vamos ver se tivemos essa sorte ou não. Eu, em tom de brincadeira com os atletas, digo que parecemos a equipa do quase, quase ganhámos o treino de abertura, quase ganhámos o campeonato.

0: e já disse que essa palavra quero tirar este fim de semana do nosso dicionário, por isso vamos ver o que o futuro nos espera.
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1: Bem-vindo a mais uma edição da Queda dos Anjos, todas as texturas do rock. Iniciamos a hora com Reckless, o álbum do canadiano Bryan Adams de 1984, e o tema One Night Love Affair, um dos grandes sucessos do cantor. Composição por Bryan Adams e o seu colaborador de longa data, Jim Vallance.